0: Estamos apresentando na audição de hoje Blue Paradise, da série Tranquility. Vamos fazer um pequeno intervalo e voltamos dentro de instantes.
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2: Sete horas e 26 minutos.
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No programa de hoje, a música orgânica de Ricardo Oliveira, Ciranda da Luz, com a participação especial de Débora Crivellari e grandes nomes da música popular brasileira.

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1: No programa de hoje, a música orgânica de Ricardo Oliveira, Ciranda da Luz, com a participação especial de Débora Crivellari e grandes nomes da música popular brasileira.

0: 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Um grande abraço a todos e um bom dia. Bom dia mesmo.
1: Sete horas e 57 minutos.
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7: Bom dia, céu parcialmente nublado e 16 graus em Paris. Em destaque nesta terça-feira, 9 de junho de 2026. Exército israelense volta a convocar moradores do sul do Líbano a deixar suas casas em previsão de novos ataques. Donald Trump afirma que a diplomacia americana está realizando os últimos esforços em prol da conclusão de um acordo de paz com o Irã. E o Papa Leão XIV cumpre seu último compromisso em Madrid antes de embarcar para Barcelona, onde realiza uma aguardada missa na Basílica da Sagrada Família amanhã. Essas e outras notícias a seguir. O exército israelense convocou nesta terça os moradores da cidade de Tiro e arredores, no sul do Líbano, a deixarem suas casas em previsão de novos ataques contra o grupo Hezbollah na região. O anúncio foi feito apesar de Irã e Israel terem concordado na noite de segunda-feira suspender os ataques mútuos dos últimos dias, após pedidos do presidente americano Donald Trump. Nesta manhã, o principal aeroporto internacional de Teherã anunciou um retorno à normalidade em suas condições de operação um dia após a reabertura do espaço aéreo do país, que havia sido parcialmente fechado entre domingo e segunda devido aos bombardeios israelenses. Donald Trump afirmou ontem que a diplomacia americana está realizando os últimos esforços em prol da conclusão de um acordo, evocando um prazo de 2 a 3 dias. Segundo ele, o primeiro-ministro israelense Benjamin Netanyahu foi advertido que poderia ficar isolado caso relançasse a guerra contra o Irã. E a ONG independente Green Southerners, ativa nas denúncias sobre a destruição ambiental gerada pelo conflito no sul do Líbano, voltou a denunciar o uso de fósforo branco pelo exército israelense. O caso mais recente ocorreu na cidade de Nabatieh. Os detalhes com Adriana Moisés.
10: Em reportagem no sul do Líbano, a correspondente da RFI, Amélie Davi, conversou com o agricultor Hussein Ezedine, que fugiu de sua aldeia depois de perder sua casa, suas plantações e 35 ovelhas nos bombardeios israelenses, alguns dos quais envolveram fósforo branco.
11: Soube pela televisão que era fósforo. Eles atingiram a aldeia de Zawata al-Garbia com fósforo. Dá para sentir no solo. A terra mudou desde o começo da guerra. Não há mais rendimento, entende?
10: Outro morador do sul do Líbano, Sadar Hashem,

0: possui terras em Mansuri, perto da fronteira com Israel. Essa área foi bombardeada com fósforo branco em 19 de maio, segundo a ONG ambientalista. As terras dele não foram diretamente afetadas, mas Sadar Hashem está preocupado.
1: Os danos seriam imprevisíveis, honestamente. É terra morta, terra verdadeiramente morta. Nem tenho certeza se o solo pode ser recuperado.
0: O fósforo branco é uma arma incendiária e proibida pelo direito internacional quando usado em áreas civis densamente povoadas.
2: Há 2 dias da abertura da Copa do Mundo de Futebol, cresce o temor que as tensões geopolíticas possam monopolizar o evento. Nessa manhã, a Federação Iraniana de Futebol acusou os Estados Unidos de terem retirado sua cota de ingressos para o Mundial, denunciando um obstáculo à presença dos torcedores iranianos. O texto cita um regulamento da FIFA que prevê a atribuição de 8% das entradas de cada partida às federações dos países participantes. Nem a FIFA ou os Estados Unidos se pronunciaram até o momento sobre as acusações. Na véspera, a FIFA confirmou que o premiado árbitro somali Omar Abdulagir Artan não poderá participar da Copa após ter sua entrada nos Estados Unidos negada. A federação destacou que não tem capacidade para reverter a decisão, que diz ser de competência exclusiva dos Estados Unidos, que sediará o Mundial ao lado de México e Canadá. No Peru, o candidato da esquerda, Roberto Sánchez, assumiu a liderança da contagem de votos do segundo turno das eleições presidenciais. Com 95% das urnas apuradas, Sánchez conta com 50,1% dos votos contra 49,9% da conservadora Keiko Fujimori. Para que um vencedor seja proclamado, ainda será necessário examinar atas contestadas, que representam cerca de 450 mil votos, o que pode ainda levar vários dias. Na Bolívia, o presidente Rodrigo Paz sancionou na segunda-feira uma lei para decretar estado de exceção no país em meio à crise provocada por protestos contra o governo que já duram mais de um mês. Os detalhes com o correspondente Pedro Panunzio.
3: O texto havia sido aprovado pela Câmara dos Deputados no sábado durante uma sessão extraordinária. O governo Paz pode agora decretar estado de emergência e o Congresso terá até 72 horas para ratificar a medida. A aprovação ocorre em um cenário de crescente tensão política. Há mais de um mês, grupos que exigem a saída de Rodrigo Paz bloqueiam rodovias em diferentes regiões da Bolívia. Os protestos provocam dificuldades de abastecimento em várias cidades do país, incluindo La Paz, sede do governo. Ao promulgar a lei, o presidente rejeitou a possibilidade de renunciar. Paz atribuiu as mobilizações a grupos que classificou como narcoterroristas e afirmou que os responsáveis pelos protestos serão derrotados. Caso a medida entre em vigor, o que deve acontecer nos próximos dias, as Forças Armadas poderão atuar na contenção dos protestos. Se for aplicada, a legislação também abrirá caminho para restrições às liberdades de circulação e de reunião. De La Paz, da Bolívia, para a RFI, Pedro Panunzio.
2: Na Ucrânia, ao menos 5 pessoas morreram e cerca de 40 ficaram feridas nesta terça-feira em ataques russos contra as regiões de Kharkiv e Zaporizhia, no nordeste e sul do país. Segundo a Força Aérea Ucraniana, a Rússia lançou um total de 166 drones de longo alcance e 2 mísseis ao longo da noite, dos quais 146 projéteis foram interceptados. O presidente chinês Xi Jinping realiza nesta terça-feira seu segundo e último dia de visita à Coreia do Norte para uma cúpula bilateral. Na véspera, ele e o líder norte-coreano Kim Jong-un concordaram em reforçar a cooperação entre os dois países em diversos setores, econômico, militar, diplomático, e expressaram disposição para abrir um novo capítulo no desenvolvimento das relações bilaterais. Até o momento, nenhum dos dois países informou se Xi Jinping e Kim Jong-un discutiram ou não o programa nuclear de Pyongyang. 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
2: Olá, este é o segundo bloco do programa da RFI Brasil. Na sequência, vamos saber como a imprensa francesa expressa seu nervosismo com a atitude do presidente americano Donald Trump antes do início da Copa do Mundo de Futebol. Depois, no RFI Convida, entrevistamos a cantora franco-portuguesa Elcinha, que lança seu primeiro disco em conexão direta com a prosódia musical brasileira. Para terminar, no programa Saúde em Dia, o assunto é o lipedema, uma doença que pode ser confundida com obesidade e celulite. Mas antes, no programa Linha Direta, vamos até a Dinamarca conversar com a nossa correspondente sobre a gastronomia nórdica, que aposta em sustentabilidade para atrair turistas.
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1: Nos países nórdicos, a gastronomia se transformou em uma importante ferramenta de promoção turística da região. Mas por trás dos restaurantes premiados pelo Guia Michelin, chefes, pesquisadores e produtores defendem um modelo baseado em ingredientes locais, produção orgânica e sustentabilidade. O tema dominou os debates realizados em Copenhague durante uma semana dedicada à premiação do Guia Michelin. Da Dinamarca, a correspondente Fernanda Melo Larsen traz os detalhes. Olá, Fernanda, bom dia. Quando se fala em gastronomia nórdica, muita gente pensa logo nos restaurantes estrelados. Mas qual foi a principal discussão dos eventos realizados paralelamente à badalada premiação?
4: O foco principal estava em como a gastronomia pode ajudar a promover os países nórdicos, fortalecer produtores locais e estimular formas mais sustentáveis na produção e consumo de alimentos. Para Anders Nicolaisen, responsável pela área de gastronomia do Conselho Dinamarquês de Agricultura e Alimentação, a sustentabilidade precisa fazer parte do cotidiano das pessoas. De acordo com ele, se a população perder o interesse pela gastronomia, não faz sentido continuar investindo nela apenas como um produto de nicho ou de luxo. A Dinamarca é hoje uma das referências mundiais no consumo de produtos orgânicos. Cerca de 12% de todos os alimentos vendidos no país são orgânicos, um dos índices mais altos do mundo. O setor vê a gastronomia como uma ponte entre os agricultores, restaurantes e consumidores.
1: Agora, Fernanda, como essa filosofia aparece na prática?
4: Ela aparece de diferentes formas em toda a região. A chefe norueguesa Heidi Bjarkan, considerada uma referência em gastronomia sustentável, contou que cresceu em uma área rural e que o avô era pescador. Ela trabalha com ingredientes que fazem parte da culinária nórdica há gerações e defende uma conexão mais próxima entre os produtores, cozinheiros e consumidores. Já a pesquisadora groenlandesa Avaya Libet Hauptmann, da Universidade da Groenlândia, chamou a atenção para os desafios alimentares enfrentados naquela região, que ainda depende fortemente de produtos importados. Durante uma apresentação, ela mostrou um peixe seco, consumido localmente, apresentado como uma alternativa sustentável e rica em cálcio. A mensagem era que conhecimentos tradicionais e ingredientes locais também podem fazer parte das soluções para os desafios alimentares do futuro.
1: E como funciona, Fernanda, a relação entre gastronomia e turismo nesta região?
4: Os países nórdicos vêm usando a gastronomia como uma forma de promover sua identidade no exterior e atrair visitantes interessados em experiências ligadas à cultura local. Um dos exemplos mais conhecidos é os das Ilhas Faroé. O chefe Paul Andreas Ziska ajudou a projetar internacionalmente a culinária do arquipélago, mostrando que um território pequeno e isolado também pode se tornar um destino gastronômico de relevância internacional. Cada vez mais restaurantes localizados em outras regiões da Dinamarca e dos demais países nórdicos vêm ganhando destaque internacional.
1: E, Fernando, o que diferencia a gastronomia nórdica de outras grandes tradições culinárias?
4: Ao contrário de outras regiões conhecidas, conhecidas pela abundância de ingredientes e pelo clima mais favorável à agricultura, os países nórdicos convivem com invernos rigorosos, forte sazonalidade e uma oferta mais limitada de produtos. O resultado é uma gastronomia que valoriza ingredientes locais, produtos sazonais, técnicas tradicionais e a redução do desperdício.
1: Muito obrigado, Fernanda Melo Larsen, correspondente da RFI em Copenhague, que participou do Linha Direta de hoje.
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2: 3 dos principais jornais franceses desta terça lançam a contagem regressiva para a Copa do Mundo de Futebol, mas sob o temor de que o presidente americano, Donald Trump, tente se apropriar do evento. Futebol sob seu controle, diz o jornal Libération em sua manchete, prevendo que o líder republicano ocultará o esporte em nome dos negócios. Trump acha que é o rei do mundial, afirma o diário, destacando que os Estados Unidos acolhem a competição junto com o México e o Canadá. Libération destaca os paradoxos dos Estados Unidos como uma das sedes da Copa, entre eles o desinteresse da população pelo evento, já que a violenta política imigratória de Trump ataca quem mais faz crescer o futebol no país, os latinos. A Copa do Mundo, segundo Trump, é, antes de tudo, uma imensa operação financeira, diz Libé. Uma Copa sob alta tensão, afirma o jornal La Croix, lembrando que o evento terá início nessa quinta com um clima muito particular. O diário enumera alguns fatores que pioram o nervosismo: a guerra no Oriente Médio, as hostilidades entre os países sede, a presença de equipes de países que não se sentem bem-vindos nos Estados Unidos, entre outros. Para o jornal Le Parisien, não há dúvidas de que Trump já tira proveito político do evento, propício a uma mistura de patriotismo e de glorificação pessoal, diz. Nos últimos meses, a Copa do Mundo tomou uma dimensão ainda mais importante para o presidente americano, que vê sua popularidade cair diante do aumento da inflação e da queda do poder aquisitivo devido à guerra contra o Irã. Para o diário, Trump tentará usar o evento para cumprir sua eterna promessa de tornar os Estados Unidos grandes novamente.
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7: O RFI convida hoje a cantora franco-portuguesa Elcinha, que lança agora o seu primeiro álbum de estúdio, Liberdade. Um trabalho marcado por uma forte identidade multicultural e por um percurso entre França, Espanha, Brasil e Portugal. Bom dia, Elcinha.
8: Bom dia, muito prazer de estar aqui com vocês.
7: Prazer é todo nosso. O seu disco, seu primeiro álbum de estúdio se chama Liberdade. A liberdade é um longo caminho, né? Não cai do céu, é uma conquista também. Total. Eu queria que você falasse um pouquinho sobre esse título, porque o seu primeiro álbum se chama, enfim, Liberdade.
8: Começou pra mim já com a capoeira, que eu comecei com 13 anos, então eu já tava numa luta, numa dança pela libertação. Então esse disco começa com a liberdade do escravo e pouco a pouco você vai indo na liberdade interior, a minha própria liberdade, como filha de imigrante, como mulher, como também afirmação do ser, apesar de todos os preconceitos que pode ter na sociedade, na família. Então, uma liberdade também pessoal, né?
7: E tem muita gente que fala, muitos escritores, que escrever em uma língua é também um jeito de ver o mundo. Cantar também, compor também, são maneiras de ver o mundo. Como que é, como que você transita nessas diferentes identidades?
8: É, justamente, a nível de canto, eu sempre tive uma conexão enorme cantando em português do Brasil. Tentei em francês várias vezes, tem uma música no disco que é misturado francês e português, mas é uma língua que me toca na alma, é uma sensibilidade profunda, eu acho também tem a ver com minhas raízes. Então é uma língua para mim de abertura, de conexão, de raiz. E o espanhol também me conecta, é um intermédio entre França e Portugal, porque de criança eu ia todos os anos para Portugal, passar pela Espanha.
7: De Amália Rodrigues, a Cesária Évora, passando talvez por Elza Soares e outras.
8: Nossa.
7: Que identidades femininas, né, te inspiram, te inspiraram nesse longo percurso? músicos que nessas viagens que você tem feito?
8: Então, eu tenho logo uma cantora que vem, que é Mayra Andrade. Mayra Andrade, também Cabo Verde me inspira muito. Olha, vou te dizer também Maria Bethânia, eu tenho um disco no carro, ainda fico escutando. Elis Regina também, Nossos Pais. As músicas de Tropicália também. Apesar de eu não ter vivido isso e não ser brasileira, meu pai escutava, né? Porque chegou até Portugal. E também tem outras figuras mais hispânicas, como Natália Docco. Você falou da Cesária Évora também. Fiz uma cover do Soldado. Uau, arrepio muito.
7: E tem uma coisa do fado, uma certa melancolia, mas um fado mais contemporâneo. Na sua voz eu reconheço isso, mesmo junto com a alegria, tem uma certa evocação disso.
8: Total. Isso vem da minha mãe, apaixonada pelo fado. Era o sonho dela ser cantor, mas não estava muito bem valorizado naquela altura. Meu bisavô acordeonista e não funcionou, não deu muito certo. Então depois a família cortou um pouco a música. Mas tinha um apego, tinha uma alma do fado muito forte. E agora, é verdade, quando eu canto, eu tenho essa, não vou dizer essa dor que leva o fado, mas tem um pouco de sofrimento, tem um pouco de saudade também no fado, que eu gosto. Hoje em dia, reconectei com isso. Porque antes eu era um pouco vergonha, sabe, de falar que você escuta o fado, né? Então, eu reconecto há pouco tempo, há um ano, assim, dois anos, com o fado. E também a liberdade de mulher, porque teve a ditadura também em Portugal. Eu cresci numa família bastante conservadora. Tinha um pouco de machismo também. Não tô falando da família, mas da sociedade portuguesa.
7: Vamos falar então de Brasil. Vamos terminar falando disso, porque é um tema. Eu vi o nome da música, Navio Negreiro. É claro que me passou primeiro na cabeça Castro Alves. Mas é claro também que nós estamos falando de um país, já que nós estamos falando do Brasil, o último país do mundo a abolir a escravatura em 1888.
8: Então,
7: né? E uma ferida que traz consequências até o momento de agora, até 2026. E você canta e você incorpora essa menção. Queria que você falasse um pouquinho sobre essa música, por que você decidiu cantar, e eu quero que a gente termine o programa com você ao violão, se você me permite.
8: Sim, com certeza, prazer. Então, eu sei que essa música podia ser um pouco polêmica, primeiro começar o álbum com essa. Chegou esse tema de forma evidente para mim, também pela memória coletiva. E a sensibilidade que tem a ver com... Eu não quis fazer apropriação cultural, realmente. Eu fiz com maior humildade, respeito e amor. E um tema que não podemos esquecer. Então, é também uma memória, assim.

0: Foi um trechinho. Um pedacinho.
1: Maravilha.
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3: Olá e sejam bem-vindos ao nosso programa Saúde em Dia de hoje. Você talvez já tenha ouvido falar do lipedema, uma doença crônica do tecido adiposo. Ela afeta principalmente mulheres e é caracterizada pelo acúmulo desproporcional de gordura nas pernas e braços. A patologia, apesar de comum, ainda é pouco diagnosticada e costuma ser confundida com obesidade ou celulite. A falta de tratamento adequado prolonga o sofrimento das pacientes. Segundo a cirurgiã vascular Natácia Domingues, uma das principais características do lipedema é o padrão desigual de distribuição da gordura. Enquanto a parte superior do corpo pode permanecer relativamente fina, pernas e quadris apresentam aumento de volume resistente a dietas e exercícios físicos. Ainda não existe um exame que feche o diagnóstico de lipedema.
4: Não falava-se tanto desse diagnóstico. Então eu ia ao médico porque elas têm sintomas, têm dor, têm peso, têm cansaço, têm inchaço. E tenta perder aquela gordura e nada resolve. Até começa a ter uma alteração estrutural no corpo, mas aquela gordura fica ali acumulada. O tratamento é diferente do que só uma restrição calórica, com acompanhamento especializado mesmo. Vai, faz exame e não tem nada de alterado. Então fica aquela coisa assim, né? Coisa da sua cabeça, ah, você é assim mesmo.
3: Além do aspecto estético, a condição costuma provocar sintomas físicos como dor, sensação de peso, inchaço, cansaço e sensibilidade ao toque. Hematomas espontâneos também são comuns. O diagnóstico clínico depende da avaliação de um profissional com experiência na doença. Ainda assim, há grande desconhecimento, inclusive entre os próprios médicos.
4: Não dá para fazer um ultrassom, uma tomografia. Tem alguns exames que nos auxiliam, nos direcionam, mas não dá para fechar o diagnóstico de lipedema. Então, é aquela mulher que é frustrada, vai no médico e não é só na população geral. Pelos próprios colegas médicos, tem essa dificuldade diagnóstica.
3: A origem do lipedema envolve fatores genéticos e hormonais. A estimativa é de que cerca de 12% das mulheres possam apresentar algum grau da doença. A puberdade, a gravidez e a menopausa são descritas como possíveis gatilhos para o agravamento dos sintomas.
4: Quando que vai ser o gatilho para piorar esses sintomas ou essa aparência? Fases da vida da mulher que tem oscilação hormonal. Quando entra na menarca, ali na primeira menstruação, quando ela fica grávida, quando entra na menopausa.
3: O quadro pode estar associado a outras condições, como varizes, que estão presentes em cerca de metade das pacientes, mas nem sempre há comprometimento vascular. O tratamento visa controlar a doença e melhorar a qualidade de vida. Ter alimentação equilibrada, com restrição de alimentos considerados inflamatórios, como açúcar, álcool, ultraprocessados e, em alguns casos, glúten, ajuda a diminuir os sintomas. A prática de atividade física também é recomendada, principalmente exercícios de baixo impacto, como hidroginástica, natação e caminhada na água.
4: Muitas mulheres chegam buscando, por exemplo, lipo. Faz uma cirurgia aqui, tira essa gordura, porque a dor incomoda muito, então limita muito a qualidade de vida. Então, assim, não consegue fazer atividades diárias, rotina de trabalho, com esse desconforto, com essa sensibilidade. Então, pense que, assim, se eu tirar essa gordura, melhora. Mas é uma doença que ela não tem cura. Por isso que, antes até de fazer algo, não que a cirurgia, a lipo, essa parte da abordagem da cirurgia plástica, não faça parte do tratamento, é um pilar do tratamento, sim. Mas muitas eu acompanho conservadoramente, que a gente fala, então, clinicamente, sem ter que fazer uma cirurgia. E hoje, os plásticos também, eles concordam com isso, que a gente tem que desinflamar essa gordura primeiro.
3: A fisioterapia com técnicas específicas de drenagem linfática pode contribuir para aliviar o mal-estar. O uso de meias ou roupas de compressão, vitaminas e terapias também ajuda a controlar o desconforto e a dor. O uso de canetas emagrecedoras vem sendo alvo de estudos contra o lipedema, mas ainda não há indicação formal. Outra preocupação dos profissionais é a falta de informação. Ela abre espaço para tratamentos sem comprovação científica e promessa de resultados rápidos. A especialista alerta para a importância de acompanhamento médico e cautela com soluções milagrosas que são divulgadas nas redes e na internet. Para muitas pacientes, a obtenção de um diagnóstico já representa um alívio.
4: Tem muito esse desconforto estético, tem a vergonha das mulheres, é uma doença, isso evolui, então isso tem um contexto inflamatório. E essa gordura doente, além de prejudicar a qualidade de vida dela, pode ter alterações ali articulares e de mobilidade. é muito importante a gente tratar por isso.
3: Você ouviu Saúde em Dia. Obrigada pela audiência. Até a próxima semana.

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1: Fala, minha joia. Você já ouviu falar na pesquisa Rede Terreiro? É um ensaio do pesquisador da UFBA, Fernando Ferraz. Essa obra nos faz olhar para a dança negra não apenas como um movimento bonito, mas sim como uma expressão viva da nossa ancestralidade, memória e resistência. Ferraz cria o conceito de rede terreiro e ele transforma o terreiro, lugar sagrado nas culturas afro-brasileiras, em um espaço simbólico de afeto, trocas e criação na dança. O pesquisador defende que temos que ter uma escuta atenta para os saberes que vêm do corpo, da oralidade e das comunidades, para finalmente romper com aquele olhar europeu que sempre quis dizer o que era arte ou conhecimento. A pesquisa mostra que a dança negra contemporânea é um território de muitas vozes, pois ela une o passado e o presente, a tradição e a inovação. Não é só repetir gestos, é recriar, transformar e afirmar quem somos. O pesquisador Fernando Ferraz reforça que o corpo negro é um criador de conhecimento. A rede terreiro nos lembra que dançar é resistir e celebrar, e que cada gesto carrega um tempo antigo. Quando o corpo negro dança, ele está recontando histórias, afirmando seu pertencimento e reinventando o presente. 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

0: 9:01.
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0: Quando a quaresma estourava nos montes e nas igrejas, Delfino Montiel não era o único a pensar no afamado caso do roubo da Semana Santa. Só que Delfino sabia muito mais sobre o caso do que os demais. As quaresmeiras roxas rebentavam em flor nas encostas. Os panos roxos saíam dos gavetões das sacristias para os altares. E Delfino sentia um calafrio. Assim começa A Madona de Cedro, livro escrito por Antônio Calado em 57. Foi o segundo romance de sua carreira. A obra já foi adaptada para o cinema e para a televisão.
1: O início de uma boa viagem começa nos primeiros parágrafos.
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3: Graus.
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0: 9:33.
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0: 9:55.
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2: Estamos conversando sobre a greve nacional dos técnicos administrativos em educação. Por isso, contamos com a presença aqui em nosso estúdio de Celson de Paulo, coordenador-geral do Sintofep.
3: A gente sabe que nem sempre a sociedade encara a greve com bons olhos, porque ele já tem o funcionário público, na visão dele, eles já são que nós somos parlamentares, que nós moramos em apartamentos de luxo, temos carro para nos buscar e nos trazer, mas nós somos classe trabalhadora. E o executivo, dentro do âmbito nacional e federal, é a pior remuneração do serviço público. Então, o que a gente briga hoje é justamente para fazer com que isso aqui ainda exista. A educação e o que você vê aqui como base estrutural só é o que é hoje por conta dos movimentos paredistas. Se a gente não reivindicar, inclusive, brigar, né, inclusive incentivar os reitores a brigar por orçamento, isso aqui fecha. Então, enquanto a gente estiver aqui lutando, fazendo greve e querendo reivindicar nossos direitos, a gente está lutando também, principalmente pelos estudantes.
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2: Está começando mais um Pod Ciência e Arte. E aquele gemido grego que Antônio Abujamra tentava dar e não conseguia, esse não alcance, está de volta. Eu queria começar com uma história ocorrida com a professora matemática Maria Laura Mouzinho, aqui pernambucana, a primeira doutora em matemática do Brasil, onde uma freira alemã, ao saber que ela queria estudar matemática, perguntou para ela: o que você vai fazer quando sair do colégio, Maria Laura? Acho que engenharia ou matemática, Maria Laura respondeu. E o que você vai conversar com seu marido? Perguntou a freira alemã. Essas e outras questões eu vou tentar conversar com a minha entrevistada de hoje, que ela é a primeira doutora em matemática da UFPE. Foi professora aqui na UFPE e na UFRPE. Fez o mestrado com o lendário professor matemático português Rui Luiz Gomes. Depois, o doutorado com outro marcante professor também, o Jorge Rauni. Ela teve nas áreas de sistemas hamiltonianos e equações diferenciais e publicou com o lendário professor também, José Rui Dival, em uma revista de matemática que era publicada aqui pela UFPE. Ela é daquelas pessoas que a gente sente uma proximidade instantânea e um forte acolhimento. E ela também é artista. Essa visão e sensibilidade estarão hoje no Pod Ciência e Arte com a professora Maria Eulália de Moraes Melo. Bem-vindo, professora.
3: Obrigada. Muito obrigada pelo convite.
2: Professora, vamos começar lá atrás. Atividade, onde a senhora nasceu e quais eram as atividades dos seus pais, do seu pai e da sua mãe?
3: Nasci aqui no Recife, né? Meu pai era professor daqui da universidade, da Faculdade de Medicina, era Aloysio Bezerra Coutinho. E minha mãe era irmã do reitor daqui, Joaquim Amazonas, o primeiro reitor da Federal, né?
2: Sim.
3: Que naquela época era a Universidade do Recife, eu acho.
2: Uhum. Né? Professora, e escolas que a senhora estudou? Lembra aí?
3: Lembro. Bom, a infância foi no Instituto Recife, onde também estudou Sóstenes Lins, uhum. Lá da universidade, muito tempo depois de mim, que uhum. Ele é bem mais novo do que eu, né? Aí depois estudei no Vera Cruz, porque naquela época os colégios eram ou femininos ou masculinos, né? Uhum. E estudei também um tempo no Bennett, no Rio de Janeiro. Essa foi a formação básica, né? Depois, quando eu terminei o básico, eu entrei no curso de matemática da Federal.
2: Como foi essa escolha, professora? Uma coisa assim bem rara, né, para a época. Uma mulher dizer assim: vou fazer matemática.
3: Eu nem sei dizer, eu sei que eu tinha uma paixão enorme por matemática, uhum. Né? Não queria deixar de estudar matemática nunca, né? Mas foi isso que me levou para lá. Mas, na verdade, meu pai conhecia já os professores portugueses aqui, né? Que já tinham vindo aqui para a Federal, né? Para a Universidade Federal. Uhum. E achou que era uma escolha, meu pai achou que era uma escolha boa, apoiou, né? Essa escolha, e lá fui eu. Meu irmão tinha entrado na física, né? Da Federal daqui.
2: Ah, sim,
3: e na engenharia. Depois teve que optar pela engenharia elétrica. E depois voltou para a física em São Paulo.
2: Como é o nome dele, professor?
3: Meu irmão?
2: Sim.
3: Francisco Antônio Bezerra Coutinho. Ele atualmente trabalha.

0: trabalha ainda lá na USP.
1: Aham. Professor, que história é essa que a senhora foi aluna de Paulo Freire?
0: Ah, isso foi uma época curta, né? Um pouco antes dele migrar, né? De ser exilado. É, justamente, o Paulo Freire era conhecido, era amigo de... Havia outros professores também, né? O Hélio Mendonça, né? O Ayrton Costa Carvalho, que foi diretor aqui do CAC, do curso de arquitetura. E aí, o Paulo Freire organizou um curso para os filhos dos amigos. Aí, nós e o resto das crianças, dos outros meninos e meninas, a gente se reunia na casa de Ayrton Costa Carvalho. E lá ele fazia as palestras e nos ensinava a ler, né? De certo modo, com espírito crítico. Basicamente foi isso. Era muito bom.
1: Incrível, muito bom.
0: Eu aproveitei muito.
1: Professora, e na universidade, professores assim que lhe marcaram, que a senhora teve contato, em particular o professor Rui Luiz Gomes, mas como foi isso aí?
0: Ah, Rui Gomes e também José Morgado. Uhum. José Morgado era um professor extraordinário, né? Eu gostei muito da minha graduação, digamos assim. Mas eu realmente adorava o Rui Gomes. Porque, além de ele ser um professor interessantíssimo, né? Ele era uma pessoa incrível, né? Eu gostava muito dele. Né? Aí, depois, no mestrado, eu ainda continuei com eles, né? Mas encontrei outras pessoas também que eu gostei muito. Eu fui brevemente, assim, por um pouco de tempo, aluna do Manfredo, Perdigão do Carro, né? Que passou um tempo aqui no Recife, né? E foi por aí.
1: Uhum.
0: Aí depois eu entrei na universidade, né? Antes de terminar o mestrado, até porque eu entrei como auxiliar de ensino.
1: Uhum.
0: E aí fui estudando por conta própria durante muito tempo. E aí pelo Departamento de Matemática da Federal passaram professores muito brilhantes, né? O Roberto Miatello, a Isabel Miatello. Os Miatello foram incríveis, né? E outras pessoas também. Até que a universidade abriu o doutorado e pude me inscrever mais muito tempo depois.
1: Uhum.
0: Mas,
1: fez seu doutorado com o Jorge, né?
0: Sim, que é incrível ele, né? Com o Jorge. Mas fui aluna também de Rudival.
1: Uhum.
0: E tenho trabalhos com o Ronival e com o Jorge.
1: Sim.
0: A maioria com o Jorge, né?
1: E como foi essa passagem depois para a Universidade Federal Rural?
0: Eu completei o tempo de serviço aqui na universidade, né? E na época o departamento estava passando por uma fase que eu achei muito ruim. Havia muita briga, né? Muita rivalidade, muito choque de egos.
2: Sim. Não era minha intenção
0: inicial, queria continuar ensinando o resto da vida lá. Mas ficou muito desagradável a certas horas, aí eu resolvi sair. Aí me dirigi para a minha outra carreira paralela, que era das artes. Eu passei muito tempo estudando coisas relativas à arte, né? Anatomia artística, pintura, né? Escultura, desenho, essas coisas, né? História da arte, né? Fiz alguns cursos aqui com Maria do Carmo Dino, que é incrível ela também, né? Incrível, professora incrível, né? E depois, quando eu já estava afastada dos 4, 5 anos, né? Eu recebi um telefonema do pessoal da Rural, dizendo que havia muito poucos candidatos aos concursos de lá, porque poucas pessoas tinham um grau de doutor e era exigido, né? Perguntando se eu não queria ingressar lá. Aí eu disse, eu só quero se for ensinar na licenciatura em matemática. Ele disse, tá certo, se você entrar, você só vai ficar na licenciatura de matemática. Aí fiz concurso e passei para lá. Aí lá na Rural eu achei um ambiente de trabalho maravilhoso, né? Havia pessoas lá que eu gostava muito, né? Uhum. Alunas antigas também da graduação em matemática, né? Socorro Brasileiro, Hebe Cavalcante, Márcia, né? Márcia Pragana, tantas, uhum. que é ótima também. Maitê Culesa. E aí me juntei a elas, né? E a gente revolucionou aquele departamento de lá.
2: Sim.
0: Foi muito bom. Né?
1: Professora, e como é que ficou esse lado artístico? A senhora seguiu produzindo e tem alguma área das artes que a senhora atua mais?
0: Olha, eu iniciei com escultura, né? Iniciei com Maria Helena Assis, que é uma grande artista radical em São Paulo hoje, né? E fazia modelagem em argila para fundir a escultura, né? Uhum. Em bronze ou cimento. Mas depois Maria Helena fazia escultura em pedra, e aí a escultura em pedra me fascinou. Eu passei muito tempo esculpindo em pedra, né? Praticando sobre tudo isso. Aí eu achei que precisava conhecer melhor o métier, né? E resolvi estudar desenho. Aí fiz cursos de desenho com um japonês que bateu por aqui, pelo Recife, Shunichi Yamada. É um grande artista, voltou para o Japão, está radicado lá. Né? E aí eu, Helena e mais algumas pessoas estudamos com ele durante uns 4 a 5 anos, mais ou menos. Acho que eu fiz todos os cursos que ele ministrou, né? Aí vai por aí.
1: E tem sim, pode dizer, professor.
0: Comecei na Rural, algum tempo depois começou a Olimpíada de Matemática, né? Uhum. E eu fui encarregada de fazer a iniciação científica, organizar e administrar a iniciação científica que era ministrada para os medalhistas, né? Da Olimpíada. Aí isso era uma coisa que me absorveu demais. Estava um trabalho do lado. Uhum. Aí eu abandonei tudo, as artes, inclusive, durante o tempo que eu trabalhei na UBMEP, né? Uhum. Até que eu resolvi sair da UBMEP e passar adiante o trabalho, porque achava, até mesmo porque achava que devia ser compartilhado essa experiência com outras pessoas do departamento. Passei para Maitê. Hoje em dia está com Hinojosa. Jorge Nojona, uhum. Está encarregada disso. Né? E aí, quando eu me livrei da UBMEP, eu voltei. Exato. Né?
2: Sim.
0: E aí, retomei a aquarela que eu tinha deixado de lado e comecei a fazer aquarelas. E aí, Helena, essa minha amiga, né, da escultura, ela fez para mim uma página no Instagram. E aí eu botei na cabeça que eu tinha que publicar toda semana 3 aquarelas no Instagram. E aí pronto, começou por aí. E aí eu não sabia, mas isso é realmente difundido bastante, né? E aí eu recebi convites para participar de exposições fora daqui. Aí eu expus através da MADS, né? Que é uma galeria internacional. Eu expus em Barcelona, em Milão.
2: Caramba!
0: Em Nova York. Né? Até pouco tempo eu ainda tinha um laço muito forte com a MADS, mas depois meu marido ficou doente, né? E aí eu também encerrei essas coisas fora do país, né? Uhum. Enfim, atividade de divulgação, mais não, né?
1: E o livro, professora? Conta pra gente da história
2: desse livro que foi publicado pela editora do IMPA, de Equações Algébricas,
1: com o Rodrigo Gondim e o Francesco Russo.
0: Ah, isso aí foi. A gente se juntava para estudar e conversar sobre matemática, né? Eu, Rodrigo, outras pessoas também, inclusive Gabriel Guedes, né?
2: Sim.
0: Você conhece, com certeza. Né? A gente juntava-se lá para estudar matemática, e aí veio essa ideia de... Rodrigo teve essa ideia de juntar o que ele estava fazendo com o que eu estava fazendo. E aí saiu esse... Fomos fazendo esse livro aí. Acho que 70% dele é Rodrigo quem fez. Eu fiz uma parte. E depois eu fui encarregada de traduzir as notas de Francisco. Uhum. Né? Francisco não tinha como fazer essa tradução, porque ele já estava lá na Itália. E aí eu traduzi para o português a teoria de Galois dele. Uhum. E depois ele acrescentou a teoria dos grupos, mas aí já é inglês mesmo.
2: Uhum.
0: Não deu tempo não de
2: não deu tempo.
0: Traduzir. Né? Mas ficou um livrinho bem interessante.
2: É lindo, é lindo.
1: Professora, esse Recife de 1969, que a senhora estudou, para hoje, o que a senhora diria? O Recife melhorou, o Recife precisa melhorar?
0: Continua precisando melhorar, né? Mas certamente tem alguns pontos bem melhores, né? Sem dúvida, eu acho.
2: A matemática ampliou, né?
0: Ampliou. A rural está muito bem, tem muita gente. Alunos meus prosseguiram a carreira de matemática, né? Uhum. Eu tive o prazer de ver meus antigos alunos da licenciatura de lá se doutorarem e ingressarem como professoras, como professores, né?
2: Uhum.
0: Na universidade. E eu acho que hoje a rural tem um ótimo corpo docente. Muito jovem, né? Bem mais jovem até do que eu da federal. E muito entusiasmado, assim, com muitas ideias, de ampliar as atividades. Estou muito feliz com isso. Né? E a federal, eu, de fato, estou um pouco afastada. Não sei dizer como é que ela vai.
2: Uhum.
0: Né?
1: E, professora, a senhora podia citar três artistas que a senhora admira ou estuda o trabalho deles? Três artistas plásticos, escultores, o que a senhora podia citar aqui para a gente? Eu gosto de... porque o público precisa... a história da memória, né? A gente ter referências de nomes. E se puder também citar três cientistas.
0: Artistas, eu vou citar dois artistas daqui. Bom, eu cito Maria Helena Assis, que eu gosto muito do que ela faz. Cito Rodrigo Braga, que foi aluno aqui do CAC, uhum, que eu acho que ele tem um trabalho extraordinário, né? E cito Bruno Vilela, que é daqui também.
2: Uhum.
0: Né? Todos dois eu conheci na época que eu trabalhei aqui no CAC. Né? Poderia citar mais, né? Tem muita gente que naquela época participou de coisas comigo e que hoje em dia também são artistas muito reconhecidos e prestigiados. Esse Recife é um bom celeiro, viu?
2: É, né?
0: É uma boa horta.
2: É uma boa horta.
0: Sem dúvida.
1: E cientistas?
0: Cientistas, deixa ver. Eu gosto muito de um cara que é de origem chinesa, mas é radicado nos Estados Unidos. Mas eu não estou lembrando o nome dele agora.
2: Não é o Terence Tao, não, né?
0: É, pronto.
2: Uhum.
0: Terence Tao, é formidável ele. Sobretudo porque ele é acessível, né?
2: Uhum.
0: Ele distribui o conhecimento dele. É uma maravilha isso.
1: Ele tem uma frase muito curiosa que ele diz: a matemática pura é aquela que ainda não foi aplicada.
2: Ele é divertido, né?
0: É. Mas ele trabalha com tudo, né?
2: É.
0: Com tudo. Interessante é que eu estava tentando... quando eu ainda estava na rural, eu e Gabriel Guedes estávamos lidando com um problema muito simples, né? De ser enunciado e difícil de ser resolvido. Que era a convergência de uma certa série formada com números primos, né? Inversos de primos. E a gente ia para lá, ia para cá e não conseguia chegar, nem sequer saber intuitivamente se a danada da série era convergente ou não.
2: Nossa.
0: Uma semana a gente achava que ela convergia, na outra semana ele, não, ela diverge. Não, ela é convergente. Enfim, porque só são essas duas situações, né? Basicamente, ou converge ou diverge, né? Não tem como. Aí, mas, enfim, ainda, eu ainda estava lutando com isso quando o Terence Tao resolveu o problema.
2: Não!
0: Foi. Fez uma solução interessantíssima, belíssima. Mas cá para nós. Para mim, totalmente inacessível. Eu nunca teria chegado àquelas ideias, né? Porque ele, além de tudo, ele tem uma amplidão, assim, de recursos que é rara, raro mesmo de ver.
2: Sim.
0: Alguém uma vez me disse que só havia 3 matemáticos no universo que sabiam de toda a matemática que existia.
1: Nossa, quem são, professora? Fora o tal, né?
0: Não sei quem são. Mas só são 3 pessoas.
2: Só são 3.
0: 3.
2: É tão difícil que até os outros 2 a gente não sabe, né?
0: É porque é muito vasto, né?
2: Uhum.
0: A matemática se tornou o quê? Uma coisa imensa, né?
2: Uhum.
0: A variedade de ideias, a quantidade de coisas novas que vão surgindo. É incrível. É incrível.
1: Nessa perspectiva aí, professora, sobre a humanidade, o que é que teria sido assim de mais legal que a humanidade inventou?
0: Fora a matemática?
2: Fora a matemática.
0: A arte. As artes, com certeza. Uhum. Todas elas. A música, né? As artes plásticas. Ah, fantástico isso.
1: Incrível. E...
0: Também.
2: É outro universo.
0: Uhum.
2: Tem umas revistas de música e matemática, né, que já são até razoavelmente consolidadas. Tem muito trabalho assim, né?
1: E particular química vem sendo requisitada para fazer a espectroscopia de quadros
0: antigos
2: e se descobre que ali até nanopartículas já existiam ali presentes em quadros antigos.
0: Que coisa, né?
2: É fantástico.
1: E me diga o seguinte, como é que está sendo o dia a dia da professora Maria Eulália?
2: Está dando aula ainda? Como é que está?
0: Não, eu não estou. Eu me afastei das atividades docente quando meu marido começou a ficar doente já. Ele levou muito tempo, bastante doente, até falecer. Ele faleceu há pouco tempo.
2: Ah, sim.
0: Eu acho que eu ainda estou me recuperando de sair.
2: Uhum.
0: Pretendo, no ano que vem, retomar as atividades de arte, mais a sério do que deve fazer.
2: Sim.
0: Né?
1: Nos projetos futuros.
0: Mas para atividade docente de matemática eu não volto mais, não, porque acho que eu já estou defasada. Essa ausência de uns 3 anos já me afastou.
1: Matemática é meio feito música, né? Quando você para de praticar ali, você... Tá uma enferrujada, né?
0: Ah, eu tô. Eu tô e a idade pesa, viu? A gente vai ficando esquecido das coisas, né?
2: No seu caso, não parece não, professora, que pesa.
1: Me diga o seguinte, professora, na sua opinião, a arte tem que ter utilidade, a ciência tem que ter utilidade ou não?
0: De jeito nenhum. Utilidade é uma consequência, não... fortuita.
2: Uhum.
0: Eu acho que a arte tem que ser utilidade nenhuma. A não ser ser arte. E basta. E é bastante mesmo. Né? É suficiente, com certeza. Não é uma característica da humanidade, né? Que tem tantas características ruins também, né?
2: Pois é.
0: Mas a prática da arte, qualquer que ela seja, né? E da ciência, isso não precisa ter utilidade de vista, não.
2: Uhum.
1: E essa onda que passou aí, professora, de um certo negacionismo,
2: ou um certo confronto científico.
0: É uma vergonha isso, na dúvida. Deus me livre. Eu também não pensava que isso fosse acontecer.
2: Sim.
0: Nunca imaginei, no início da minha carreira, que ia haver essa tristeza no final da minha carreira. Nunca imaginei.
2: Surpreendeu, né?
0: Surpreendeu. E muita coisa me surpreende demais hoje em dia. a violência, a matança em Gaza, né? Uhum. Isso é uma coisa absurda. Como é que pode estar acontecendo uma coisa dessas? É uma tragédia.
2: Totalmente, professora. Professora,
1: a gente está chegando, se aproximando do final. Queria pedir para a senhora assinar essa ata aqui. Aqui vai estar, já tem o nome de Rodrigo Gondim, vai ter o da senhora agora.
0: Ah!
2: Unir vocês dois de novo aí.
0: Olha aí.
2: E agradecer a sua presença.
0: Ah, obrigada. Ascendendo, né?
2: Ascendendo, teve aqui.
0: Cadê a de Rodrigo?
2: Ah, tá bem no começo.
0: Ah,
2: faz tempo. Certo.
0: Eu queria acessar a entrevista dele.
2: Eu mando pra senhora. Está terminando mais um Pod Ciência e Arte.
1: Além de agradecer a professora novamente, queria agradecer na geração de áudio Elaine Oliveira, no stream Daniel Alexandre, supervisão geral de Igor Cabral e a presença marcante da nossa professora Paula Reis.
2: Até mais.
0: Muito obrigada.

0: 10:25.
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2: A gente conversa com Canibal sobre o movimento punk nas periferias. Canibal, para além da música, a forma de se vestir também é um ato de reivindicação do movimento punk?
3: Até um tempo eu pensava nisso também, quando eu estava dentro do movimento punk. A gente até dizia nessa época, nos anos 80, dizendo punk, que é punk, tem que ter carteirinha. E a carteirinha do punk era o visual. Era a roupa, era o moicano, de quem usava moicano, era o coturno. Com o tempo e a vivência, a gente viu que ser punk era muito mais do que só vestir uma roupa. Era ter atitude. Então, a gente via muito punk de periferia que não tinha atitude nenhuma. Só fazia bebê, só fazia arruaça. E a maioria dos punks que eu conhecia eram os punks que tinham uma certa consciência. Então, a gente via que para ser punk, para ter uma atitude punk, você podia morar numa comunidade e você podia morar no puta de um prédio. O importante era a sua atitude. E até hoje eu penso nisso, que punk é atitude. Ser punk é você ter uma atitude de fazer uma coisa que você queira e que mude um quadro social para melhor para todo mundo. E que tenha dentro da sua vivência. Eu acho que qualquer coisa que você faça que não seja para atrapalhar uma outra pessoa e que seja revolucionário, eu acho que é uma coisa punk, principalmente no mundo que a gente vive hoje. Tá ligado? Que cada dia é mais fascista, cada dia mais misógino, cada dia mais preconceituoso. Então, quando você luta contra isso, pode crer que você está fazendo uma luta punk.
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7: E aí, galera, meu nome é Ivne, eu sou estudante do curso de Publicidade e Propaganda aqui na UFPE e vou acompanhar vocês no episódio de hoje, beleza? E aí, prontos? A música surgiu no cinema quase simultaneamente à própria criação do cinema, em 1890, mais ou menos, com os filmes mudos. Inicialmente, a música era executada ao vivo por pianistas ou orquestras, acompanhando a projeção das imagens, o que ajudava a criar toda a atmosfera da narrativa. Com o tempo, a música incidental, ou scores, passou a ser composta especialmente para os filmes. Por isso, a seleção musical de hoje vai ser todinha só de trilhas sonoras de filmes dos últimos 30 anos. Vai ter música de filme de terror, animação da Disney e muito mais. E essa, você pode até nem saber o nome, mas com certeza já ouviu. My Heart Will Go On, da Celine Dion. A faixa foi escrita especialmente para a trilha sonora de Titanic. Mas você sabia que ela quase não entrou no filme? James Cameron, o diretor do filme, achou ela muito melosa. E até pode ser mesmo, mas o sucesso inesperado da música foi responsável por fazer a carreira de Celine decolar. Além de fazer todo mundo lembrar instantaneamente do filme. A produção que parecia condenada ao fracasso viveu um triunfo, batendo recorde de arrecadação com cerca de 1,8 bilhão de dólares em todo o mundo em seu final de semana de estreia, além de ganhar 11 Oscars, incluindo o de melhor filme e o de melhor canção. Mas sabe outro clássico dos anos 90 icônico? Can You Feel the Love Tonight, composta pelo grande Elton John. A canção que chegou a ganhar Oscar, Grammy e o Globo de Ouro já recebeu diversas versões com diferentes artistas. Em inglês, temos uma interpretação da Beyoncé. E no Brasil, a versão mais recente é cantada pela Isa e o Ícaro Silva e se chama Nessa Noite o Amor Chegou. E aí? Bora lá ouvir My Heart Will Go On, da Celine Dion, e Nesta Noite o Amor Chegou, na voz da Isa, com o Ícaro Silva.

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1: Nossa, quem?
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1: Já tá no ar.

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1: Você acabou de ouvir Nesta Noite o Amor Chegou, na voz da Isa e do Ícaro Silva, e My Heart Will Go On, da nossa diva Celine Dion. Avançando um pouco para essa última década, você deve conhecer Jogos Vorazes, né? Uma franquia bem popular da última década. A história se passa num período distópico pós-apocalíptico, onde jovens entre 12 e 18 anos devem participar dos Jogos, um evento anual televisionado no qual eles precisam lutar até que um seja coroado vencedor. 8 anos depois do último lançamento da série de filmes, Hollywood decide voltar com mais uma obra para a coleção, trazendo nessa nova adaptação diversas músicas originais, que são reunidas num disco que faz parte da trilha sonora do filme. A personagem principal é uma cantora, que ao longo da trama se apaixona pelo grande vilão Snow, e é assim que Pure as the Driven Snow surge. Ok, você pode até não curtir distopias, mas que tal um filminho de terror? Você ouviu falar do novo filme do Michael B. Jordan? Aquele em que ele interpreta gêmeos? Lançado em abril deste ano, Pecadores, filme do Ryan Coogler, mesmo diretor de Creed e Pantera Negra. Nele, irmãos gêmeos tentam deixar suas vidas problemáticas para trás e retornam à sua cidade natal para recomeçar. Lá, eles descobrem que o mal ainda maior está pronto para recebê-los de volta. Um dos destaques para esse filme são suas composições, especialmente I Lied to You ou Eu Menti Pra Você, cantada na voz do Miles Keaton, que compõe uma das cenas mais emblemáticas do filme. Vamos ouvir agora Pure as the Driven Snow, da Rachel Zegler, e I Lied to You, na voz do Miles Keaton.

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1: Você acabou de ouvir I Lie to You na voz do Miles Keaton e anteriormente Pure's The Driven Snow da Rachel Zegler. O terror sempre faz sucesso, mas sabe o que também está em alta? Fórmula 1. O esporte milionário anda investido em todas as áreas do entretenimento para atrair mais fãs e foi a partir daí que surgiu a ideia de lançar um filme estrelado por Brad Pitt, tendo o piloto Lewis Hamilton como consultor e co-produtor da obra. F1, o filme, decidiu também lançar um álbum, que apresenta uma variedade de artistas como Ed Sheeran, Tate McRae, Rosé, Don Toliver, Doja Cat e muitos outros. Agora falando em vencedor, e se eu te perguntasse qual o top 10 das músicas mais ouvidas do mundo essa semana? Você saberia me responder? Pois bem, uma banda que não existe tem várias canções nesse top 10. Mas como isso é possível? Simples. A Netflix decidiu lançar um filme musical animado chamado Guerreiras do K-Pop. E a banda das personagens agradou tanto o público que depois de assistir o filme, as pessoas decidiram colocar as músicas em suas playlists. E tem sido assim que uma banda de desenho animado tem desbancado artistas famosos em números nas últimas semanas. E é com Fórmula 1 e K-Pop que a gente vai encerrar a seleção musical de hoje. Mas não precisa sentir saudade, que todos os dias, exceto nas terças-feiras, às 1h30, temos seleção musical com playlists super criativas para você. E se você tiver sugestão de tema ou música para recomendar, manda na nossa DM do Instagram, @radiopaulofreire, ok? Quem tocou as músicas de hoje para você foi Nicole Guimarães. É isso, galera. Um cheiro. Meu nome é Ivne e você fica com Lose My Mind na voz do Don Toliver, com a Doja Cat e Golden do grupo Huntrix.

0: 10:57.
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1: Olá, ouvintes da Rádio Universitária 99.9 FM e Rádio Paulo Freire. E você que nos acompanha pela transmissão ao vivo no YouTube ou pelo streaming da internet. De acordo com o Instituto Nacional de Câncer, o INCA, o câncer de pele não melanoma é o tipo de câncer mais recorrente no Brasil e representa cerca de 30% de todos os tumores malignos no país. A doença está relacionada principalmente à exposição excessiva ao sol ao longo da vida. Apesar da alta incidência, esse câncer possui os menores índices de mortalidade quando detectado e tratado rapidamente. Por isso, para saber como se prevenir e se cuidar, o Saúde é o Tema de hoje aborda o carcinoma basocelular, ou câncer de pele não melanoma, como é popularmente conhecido. Este programa é produzido pela Rádio Paulo Freire em parceria com o projeto de extensão Sintoniza na Saúde, coordenado pela professora Gabriela Moraes. Eu sou Maria Clara Fernandes, estudante de jornalismo da UFPE, e convido você a participar desta conversa ao vivo aqui no YouTube. Envie sua pergunta e interaja com a gente. Hoje eu estou acompanhada da estudante de medicina, Eduarda Fernandes. Seja muito bem-vinda, Eduarda.
2: Obrigada, Clara. É um prazer participar do programa de hoje.
1: Nesta edição do Saúde é o Tema, a gente também conta com a presença da médica dermatologista Vanessa Medeiros. Seja muito bem-vinda, doutora.
3: Muito obrigada pelo convite. Bom dia a todos os ouvintes.
1: Eu lembro que você, ouvinte, pode mandar a sua pergunta pela nossa transmissão no YouTube, pelo canal da Rádio Paulo Freire e também pelo nosso WhatsApp, 81-2126-3177. Repetindo, 81-2126-3177. Bom, doutora, para a gente começar a nossa entrevista, eu queria te perguntar, o que é exatamente o câncer de pele não melanoma e como essa doença acontece no corpo?
3: Câncer de pele não melanoma é o câncer de pele mais comum que nós temos, né? É o câncer de todos os cânceres do nosso organismo, inclusive é o mais frequente, é o câncer de pele. E a incidência desses cânceres, eles têm subido na população ao longo do tempo. Então, a gente está tendo um aumento de incidência dessas lesões. O principal fator de risco realmente é a exposição solar. Não é aquela exposição solar que você vai na praia, toma o sol ali só no final de semana e vai embora. Mas a exposição solar do dia a dia. Muitas vezes a gente pega pessoas dizendo assim, ah, eu não tomo sol, porque elas não fazem a exposição que nós chamamos intencional, né? Eu não boto um biquíni e vou lá me expor. Mas essa, simplesmente, o caminhar na rua, dirigir, essas pequenas atividades do dia a dia em áreas, a radiação, ela é invisível, né? Então, ela atinge a nossa pele, vão promovendo pequenos danos no nosso DNA. Esses danos, eles vão se acumulando até que, em algum momento, aquela célula perde o controle, ela não consegue mais fazer uma limpeza desses problemas e ela começa a ter uma divisão errada, né? Em vez dela formar uma célula bonitinha, como ela deveria ser, para fazer a proteção da pele, ela se divide de forma errada e forma um tumor.
2: Certo. Doutora, qual a diferença entre o câncer de pele não melanoma e o câncer de pele melanoma?
3: O câncer de pele melanoma, ele se refere àquela mancha preta, né, que vem pode vir da pele normal ou pode vir de uma pinta ou um sinal prévio e que tem um crescimento rápido e é um tumor agressivo, né? Então, é um câncer que ele rapidamente, ele pode se espalhar pelo organismo de forma microscópica. Então, ele exige uma ação muito rápida. Mas, felizmente, a prevalência, a incidência, né, a frequência com que ele acontece na nossa população é menor. Já o câncer de pele não melanoma são esses cânceres comuns do nosso dia a dia. Na maior parte das vezes, eles não se espalham pelo organismo. Então, eles ficam no local onde eles estão, mas eles podem destruir a estrutura. Então, se você tem uma lesão no olho, uma lesão no nariz, uma lesão na orelha, você pode perder parte desse órgão e ter uma situação muito inestética no futuro. E, em geral, são crônicos, né? Então, eles vêm devagarinho, as pessoas não percebem, vão deixando ali crescer até algum momento em que realmente se incomoda ou sangra, existem alguns sintomas.
2: E quais são os subtipos de câncer de pele não melanoma?
3: Então, nós temos dois principais, né? O carcinoma basocelular e o espinocelular. Como que a pessoa pode fazer essa diferenciação por ela mesma? O basocelular, que é o mais comum de todos, ele normalmente aparece, às vezes parece uma espinha, às vezes uma verrugazinha, uma feridinha, muitas vezes no nariz, é o lugar preferido dele.

0: outra localização bem frequente, nas pálpebras, né, nas bordas das pálpebras, e ela sangra. Então, só que ela pode sangrar espontaneamente, mas o mais comum que as pessoas falam é assim, ah, eu vou lavar o rosto, aí na hora que eu passo a toalha, sangra. Aí no outro dia, sangra de novo, e ela nunca cicatriza. Nas fases iniciais, ele pode até ir e voltar. Aparece uma espinhazinha e volta. Só que é uma espinha numa população que não é para ter espinha, né? Então, a gente está falando de um idoso, uma pessoa acima de 35 anos. Então, não é para a pessoa ter uma espinhazinha que vai e volta, né? Já o outro, que é o espinocelular, que a gente chama ele de SEC, que é um termo mais fácil até da população entender, ele é uma casquinha. Então, ele começa com uma casquinha num local, também vai fazendo ali uma feridinha, e essa casquinha, ela fica ali também sem cicatrizar, uma casquinha mais úmida, até o momento que ele pode virar uma úlcera verdadeira, né? Mas a evolução mais ou menos normal dos dois é essa.
1: Esse é o mais incomum no caso, né, doutora?
0: É, o que faz a espinhazinha que sangra, que é o basocelular, que é o CBC, ele é mais comum.
1: Sim.
0: O SEC, que é o espinocelular, que vem da casquinha, ele tem uma frequência menor.
1: Entendi. E, doutora, eu falei mais cedo, né? A gente tá repetindo bastante que esse é o tipo de câncer mais comum.
0: Isso.
1: Por que que ele é tão frequente, doutora?
0: Primeiro, porque nós não conseguimos controlar todos os fatores de risco, por mais que a gente queira, né? Se a gente for ver até num dia de chuva, como a gente está, tem esses termômetros aí que mostram o grau de radiação que a gente está submetido. E mesmo num dia com muita chuva, você vai lá e está altíssima a exposição ultravioleta, né? Então, nós moramos num país tropical e aí essa exposição ela vai acontecendo ao longo da vida. Na infância ela é maior, então é muito importante proteger a criança. E às vezes é essa percepção de segurança que acontece. Não, eu tive uma exposição na infância, eu não me exponho mais. Mas aquela exposição na infância foi muito intensa, né? Antigamente também os mecanismos de proteção eram menores. Então, os protetores eles eram piores, né? Eles tinham fatores baixos de proteção. Isso indica o quê? Não só que ele protege pouco, mas que ele dura pouco. Então, na hora que a gente passa um protetor ali 8, 15, ele tem uma proteção inicial, mas ela perde rápido. E aí ele não consegue segurar isso ao longo do tempo. E o terceiro fator que nós melhoramos muito foi os fatores mecânicos, né? Então, o fato de usar as camisas com proteção ultravioleta, usar chapéu, essa conscientização, essa mudança de comportamento colabora, né? Mas a gente ainda tem muitos anos de exposição sem proteção adequada.
1: Uhum.
0: E esse preço é pago muito tarde. Então, a pessoa continua repetindo aqueles hábitos, porque a pele continua boa. E aí, quando vem a lesão, já vem numa idade mais tardia. Então, é uma prevenção para a vida toda. Então, isso é difícil, realmente, porque requer uma mudança de hábito profunda.
1: Então, você acha que daqui a um tempo essa frequência tende a diminuir também?
0: Sim, se as pessoas se protegerem, usarem as camisetas, passarem o protetor. Uma mensagem importante é que o protetor não protege 100%, né? Inclusive, antigamente, a gente tinha um protetor fator 100, a Anvisa retirou, justamente para não dar essa sensação de proteção completa. No Brasil, o máximo do fator é 99. Em alguns países do mundo, o máximo é 50 mais que eles colocam, né? Porque ele nunca vai ter 100% de proteção e tem uma perda ao longo do dia. Então, zerar a frequência de câncer de pele vai ser muito difícil, porque a gente está falando de uma mudança populacional. Você pode mudar o seu fator de risco, né? Mas mudar a frequência populacional exige algo maior aí, às vezes até de acesso mesmo aos produtos, né? Que não são baratos.
2: Uhum. E quais são os primeiros sinais que costumam aparecer na pele, no câncer de pele?
0: Então, no basocelular, que é o CBC, que é o mais frequente, felizmente é o mais benigno, apesar de ser o mais frequente, ele é benigno, geralmente tem um aspecto mais benigno, ele não espalha nos órgãos, né? Então, ele fica localizado na pele. Vem esse pontinho, começa uma verruguinha ou uma espinhazinha, ou uma feridinha. No início, ela pode até desaparecer e voltar no mesmo local, que chama atenção. Então, uma lesão que fica voltando no mesmo local, já fique pensando se não pode ser algo assim, né? Inclusive, contar uma história curiosa da minha própria mãe, que minha mãe tinha uma lesão que parecia uma verruguinha, e eu falei pra ela, não, mãe, acho que é uma verruga. E aí, ela falou, a lesão vai e volta. E quando eu fiz a biópsia, era um câncer de pele, bem inicial, né? Então, acho que é uma mensagem que as pessoas devem atentar, não ficar achando que só é verruga mesmo, porque ela pode ser muito parecida. Às vezes faz um quadro que a gente chama de corno, que é uma lesão compridinha, mais dura, assim, mais esticadinha na pele, né? E que também lembra uma verruga, né? E só quando a gente tira a base da lesão é que a gente vê que não é, que era um câncer de pele. E o carcinoma espinocelular, ele vem geralmente naquele paciente que tem uma pele mais danificada pelo sol. Então, são aquelas pessoas que têm aquela pele já seca, machucada, com bastante mancha. Ele tem essa, geralmente essas casquinhas nos antebraços, nas áreas expostas, né? Às vezes a gente levanta a barriga, a pele da barriga é limpinha, branquinha, bem saudável. E o rosto, os antebraços, né, são bem danificados. E aí começa a ver essas casquinhas. Essa casquinha a gente chama de campo cancerizado. Ou seja, é onde o DNA já se machucou, né? Já houve esse machucado pelo sol. E é onde há o maior risco de haver uma sequência de machucados e onde se desenvolve o câncer. Então, ele vai ser mais frequente no couro cabeludo, principalmente homens sem cabelo, né? Então, as pessoas que têm calvície, elas são mais sujeitas. Na região da face e na região dos antebraços. Quando ele aparece, ele tem mais de uma forma nesse caso. Ele não é como o outro, que é um pouco mais igual. Ele pode variar um pouquinho. Tem formas um pouco mais benignas e formas mais agressivas.
2: Entendi. O paciente pode apresentar algum outro sintoma, além dos sintomas de pele?
0: Sistêmicos, normalmente, não, né? No caso do espinocelular, ele pode ter dor no local da lesão, porque esse tipo de câncer, ele pode machucar o nervo superficial da pele. Então, às vezes, o paciente fala, dói, sente uma sensação mesmo, uma fisgada, ou dor mesmo, propriamente dita, naquele local, tá? Mas um sintoma, assim, no organismo, náusea, enjoo, algo desse tipo, não. Eles não dão sintomas sistêmicos. Esse é o problema, ele vai silenciosamente ali, crescendo naquele local.
1: Doutora, algumas manchas são consideradas pré-cancerígenas e são cauterizadas pelo dermatologista, isso, né? Qual é a importância de se fazer uma consulta periódica ao dermatologista e com que frequência a gente deve fazer essa consulta?
0: A consulta ela vai variar conforme sua idade, seus fatores de risco. O ideal é que todo mundo fizesse uma avaliação pelo menos uma vez no ano,
1: sim,
0: né? Porque daí você faz aquela avaliação completa, não tem nada, nada suspeito. Nessa avaliação a gente analisa o grau geral da pele, né, os sinais em si, porque como a gente comentou no início, né, o câncer melanoma, ele pode vir de um sinal, então a gente faz a avaliação dos sinais e também dessa presença de possíveis fatores para você ter um câncer de pele, né. Existem tratamentos, não posso dizer totalmente preventivos, mas que nessa fase das casquinhas, eles reduzem as células que já têm as mutações na pele. Então, a cauterização é uma forma de fazer isso, né? Do mesmo jeito que faz no colo do útero, porque ali já tem uma lesãozinha, a ginecologista vai lá e cauteriza, porque você mata aquela célula e obriga a nascer uma pele nova naquele local. Eu brinco que se a gente tem um órgão que regenera, é a pele. Claro que não completamente, se for uma área muito extensa de machucado, ela não consegue se regenerar. Mas na maioria dos danos que a pele sofre, ela consegue, né, cicatrizar, fechar, ou às vezes até ficar sem renovar sem nenhuma sequela. Então, a gente faz essas cauterizações e também podem ser feitas outras formas de fazer essas prevenções. Então, elas podem ser feitas com cremes, elas podem ser feitas com criocirurgia, que é com gelo, é uma forma de você fazer, a eletrocirurgia. Então, na parte da preventiva, né? Caso a pessoa já tenha dano na pele, realmente a frequência das consultas aumentam. Então, às vezes, elas são semestrais, às vezes trimestrais, e vão ser feitos tratamentos no consultório e em casa.
1: Perfeito. E essas manchas pré-cancerígenas, doutora, elas podem evoluir para o câncer de pele com que velocidade?
0: É lento. A evolução, ela não é rápida, né? Assim, a gente não tem fatores preditivos 100% para dizer que naquele local onde tem a casquinha, nesse aqui vai surgir, nesse aqui não vai surgir. O que indica um pouco mais é a espessura dessa casquinha. Então, se a casquinha for fininha, a gente toca, a sensação de pegar na pele é a mesma. Eu só estou sentindo ali mais áspero. E são casquinhas que a gente consegue separar bem, onde está a pele normal, onde está a casquinha. Não é uma casquinha fina, assim, o ressecamento, não, sabe? Algumas pessoas confundem, inclusive, com ressecamento. Chegam dizendo, eu passo tudo quanto é hidratante, a minha pele, ela não melhora, né? Não hidrata. Mas é porque não é um ressecamento, né? Já é uma lesão pré-maligna. Então, nessas casquinhas, elas... Vem comigo. Estava falando, perdi um pouco do...
1: Tudo bem, a gente pode...
0: Volta, porque eu fui puxando um raciocínio por
1: outro. Era no caso sobre a velocidade.
0: Isso, a velocidade, exato. Então, a gente não tem como predizer totalmente. Às vezes, essa casquinha é muito fina, aí ela, a chance é muito pequena. À medida que ela vai ficando grossa, ela vai se espessando. Então, se você toca, aquela lesão já é mais espessa, ela já é mais alta, né, em relação à pele, já é uma possibilidade maior, né? E algumas vezes essa velocidade, ela vem devagarzinho, em algum momento é um gatilho muito rápido. Então, existe esse mecanismo do espessamento da casquinha, mas em alguns casos, não sabemos exatamente por quê, em algum momento essa mutação ela é rápida e aí o câncer vem bem rápido, né? Então, a gente tem as duas situações, pacientes que contam anos e anos de lesões que vão progressivamente aumentando, machucando, ferindo... E pessoas que tinham ali essas lesões já pré-malignas, que já indicavam um local de, né, de possibilidade e que de um dia para o outro realmente apareceu uma lesão ali e se desenvolveu. Porque uma característica justamente do câncer é a célula dividir rápido, né? Então, essa divisão pode ser rápida.
1: Entendi. A gente recebeu aqui uma pergunta da ouvinte Patrícia Mota, que diz: tem algumas pintas que parecem ter umas cascas. Isso é cancerígeno?
0: Isso, depende. Primeiro, a idade que ela tem, né? Segundo, que algumas pintas, elas podem ser mais grossas, né? A gente tem, por exemplo, os sinais congênitos, né? Que são de nascença, que eles têm essa característica de ter um espessamento. Em geral, provavelmente não. Mas, assim, realmente só examinando para a gente saber. Essas casquinhas, em geral, elas não são marrons, que são as pré-malignas. Elas são vermelhinhas.
1: Vermelhas.
0: Tá? Uhum. Então, não é uma coisa escura, entendi, né? Ela vem de uma lesão mais clara mesmo e avermelhada. A outra situação que pode ser uma mancha com uma casquinha mais grossa em cima são as ceratoses seborreicas. São lesões extremamente comuns e benignas.
1: Perfeito. Doutora, e qual é o perfil dos pacientes que têm câncer de pele no que diz respeito tanto à prevalência de sexo, idade e ocupação aqui no Brasil?
0: Então, o sexo, ele é mais ou menos misto. A gente, em geral, tem uma prevalência maior de lesões invasivas em homens, justamente porque os homens tendem a buscar menos, né, fazer a profilaxia, participar menos de programas de prevenção, menor adesão aos protetores solares, né? Toda essa situação. A idade realmente é uma idade a partir dos 55 anos, onde a gente tem um aumento considerável, mas hoje tem tido aumento em populações mais jovens. Então, já tive paciente de 35 anos, tem paciente de 27 anos, caramba, com cânceres relacionados à exposição solar, né? E claro que isso vai variar também com o fototipo. Então, as pessoas de pele mais clara vão ser mais afetadas. As pessoas de pele morena, pele preta, elas vão ter, né? Os pardos e os pretos vão ter menos lesões. Mas isso não significa que estejam 100% protegidos, né? É só uma forcinha da natureza ali. Eles também têm que se proteger.
2: Certo. Mas, doutora, a senhora falou que as pessoas de pele branca, mais clara, têm maior chance de ter câncer de pele. Por que isso?
0: Porque a melanina, ela atua como um protetor do dano do sol. O bronzeado em si é uma proteção. Então, quando a gente está se bronzeando, a nossa célula está tentando te proteger. O que, que ela faz? Ela faz um escudo mesmo em cima do núcleo da célula, né? Ela joga essa melanina lá em cima para bloquear a radiação de chegar no núcleo e promover esse machucado que ocorre.
1: Uhum.
0: Quando você tem a pele clara, você tem, na verdade, não muda a quantidade de melanina, mas muda o tipo de melanina. Então, uma melanina que protege menos em relação ao sol.
2: Entendi.
1: E, doutora, quais são os estágios do câncer de pele?
0: Então, é muito difícil. Esses tipos de câncer de pele, a gente não fala tanto em estágio, em estadiamento, por exemplo, porque eles são localizados,
1: sim,
0: né?
1: Uhum.
0: Então, a gente fala em ser invasivo e não ser invasivo. No caso do vaso celular, ele já começa na parte mais profunda da pele, né? Ele não começa ali em cima na superfície, como o espino celular, como na casquinha, né? Ele não começa na casquinha. Então, ele um grau de invasão ali na pele, ele já tem naturalmente. Agora, pode ser que ele fique 100% na pele ou que ele vá para subcutâneo, ele vá para cima do osso, para cima do músculo, e aí ele vai penetrando E aí isso pode ser muito grave. E a gente tem que lembrar das áreas onde a gente não tem gordura, né? Então, por exemplo, o nariz, a orelha. Então, ele saiu da pele, ele já está diretamente ali numa estrutura mais nobre, na cartilagem ou no osso. Então, ele vai mais rápido, né? Uma lesão na bochecha, ela é muito mais tranquila de tratar, porque você tem uma área de pele boa, como você tem a gordura embaixo protegendo. Já o outro da casquinha, que é o espino celular, essa invasão dele, ela é mais grave, porque ela realmente pode ter uma invasão neuronal, pegar os nervos da pele, como eu comentei, que dá a dor. Ele pode pegar os vasos e aí, a partir disso, ele pode se espalhar. Não é todo que espalha, são tumores maiores, algumas localizações, como eu comentei, couro cabeludo, são mais propícias. Mas a gente não fala tanto em estágio ou estadiamento da lesão, tá?
1: Perfeito. Obrigada, doutora.
2: O câncer de pele, ele pode afetar outros órgãos além desses que a senhora citou? E com que frequência isso acontece exatamente?
0: O vaso celular é muito baixo. Existem, assim, raríssimos, acho que 1, 2 casos relatados na literatura de acometimento de outros órgãos. Na maioria das vezes, esses acometimentos realmente são o que a gente chama por contiguidade, pela proximidade. Como eu falei, a estrutura está ali. Então, por exemplo, tem um caso que a pessoa tinha um no tórax. Como sabem, só tem a costela aqui, né? Aí já rapidamente tem a pleura, tudo. Existiu uma invasão para a região do pulmão. Mas, assim, ele ir para outros órgãos é 0,0... E mesmo assim, essas situações graves é 0,0001 um pouco. O espino celular, ele vai variar. A gente tem o espino celular vindo de outras localizações, né? Então, a gente tem ele da orofaringe, que é associado ao tabagismo, ao etilismo, né? Questões de higiene dentária. Em relação às localizações, a região de couro cabeludo e a região de face são as que mais podem haver essa propagação do tumor. Também não é alto, né? Então, na maioria das vezes, vai ser curativo o tratamento. Mas existe a possibilidade e deve haver um monitoramento. Então, a gente já vai verificar os linfonodos próximos da região para ver se algum está acometido. E fazer um segmento, né, com o tempo sobre isso. Mas mesmo nos graves, a chance é pequena.
2: Entendi.
1: Doutora, é possível ter o câncer de pele sem esses sintomas mais comuns? E outra pergunta também, essas feridas do câncer de pele, elas causam dor, algum tipo de desconforto também?
0: Então, existe um dos tipos do vaso celular, que é o mais comum, que ele é um tumor mais silencioso. Ele vai crescendo por debaixo da pele, aí ele parece, às vezes, uma pele mais... como se fosse uma cicatriz na pele, né? Então, ele fica uma coisa meio ali... lisa, meio durinha, ele não sangra, ele não tem vasinhos, ele não aparece essa fase de espinha. Então, é o tumor que a gente chama infiltrativo. Ele já nasce crescendo para os lados e para dentro, né? Mas, na frequência, ele também é o menos frequente, né? Já no espino celular, muito difícil ele não ter sintomas, né? Então, ele vai ser sangramento. Às vezes, ele supura, ele dá pus na lesão. Dá um caroço, é outra forma, ele pode ter um caroço bem duro no local. E em alguns casos pode dar dor, como eu comentei. Ele não sangra tanto espontaneamente, né, como o outro. Mas ele pode ter pus no local.
1: E a pergunta é se essas feridas, elas causam dor ou desconforto também?
0: Então, pode ser, mas não é 100%. Né? Alguns pacientes têm isso, porque isso vai depender do grau que ele atingiu os nervos. Então, a ferida em si, ela pode ser assintomática.
1: Entendi.
0: Né? Ele pode sangrar um ardidinho, alguma coisa, pela própria exposição do tecido, mas não pelo tumor em si.
1: Certo. E como é que acontece exatamente essa causa do câncer pela exposição do sol, doutora?
0: Então, a radiação, ela produz os radicais livres, né? Que são substâncias nocivas ao nosso DNA. E aí, essas substâncias, é como se fosse uma poluição dentro da célula, né? Elas ficam ali poluindo aquele ambiente da célula e elas vão agredindo. Então, assim, toda vez que a nossa célula se divide, a gente tem que ler um código, como se fosse uma régua, né? Então, a nossa célula vai lá, ela lê aquela réguazinha e produz outra célula igual. Quando a gente tem essa poluição, ela gruda em alguns lugares da régua e impede que haja essa leitura corretamente. Ou ele muda, entendeu? Ali o número da régua. Era para ser 3, ele bota 2. Ele confunde. E aí a célula que vai nascer não vai nascer uma célula bonitinha como ela deveria. Ela vai nascer uma célula troncha. Só que no início a gente tem mecanismos de corrigir. Então o nosso organismo vai lá e fala assim, ah, essa célula aqui está troncha, eu vou matar ela. Eu vou destruir, ela não está boa. Ou ele mesmo corrige a régua. Ele leu a régua, ele fala, não, essa régua está errada. Ele vai lá e arruma a régua de novo. Só que se eu continuo todo dia ali, algum momento ele vai aceitar aquela régua errada. Ele fala, ah, eu não aguento mais tirar isso aqui, não. Todo dia está errado, eu vou deixar. É uma coisa que até na nossa vida a gente faz, né? Todo dia, sabe? Então deixa. Aí no dia, aí já ficou daquele jeito mais errado. Aí no outro dia vai lá e machuca de novo. Aí ele tenta, a régua já estava lá com 3, 2 números alterados. Agora tem 4. Aí ele vai tentando, tentando, até uma que ele fala, não, é com 4 mesmo que eu vou fazer essa nova célula. Entendi. Até uma hora que ele não aguenta e ela fica toda bagunçada.
2: Entendi. Doutora, morar em regiões de clima quente e com alta incidência solar, como Pernambuco e outros estados da região Nordeste, aumenta o risco de câncer de pele?
0: Sim, aumenta. E tem uma informação importante. Aqui a gente não tem aquela variação de radiação que a gente fala, ah, você pode se expor das 9 às 10, que é o horário pior, né? Não pode, das 9 às 14. Não existe isso. A radiação ultravioleta A, que é a cancerígena, ela começa na hora que o sol raia e ela só para na hora que o sol se põe. Exatamente. Nesse horário, a gente tem uma segunda radiação, que é o UVB, que ela queima mais a pele. Então, o horário onde você vai ter mais queimaduras. A queimadura é um fator de risco para o melanoma. Mais do que para esses que a gente está comentando, que são os cânceres de pele não melanoma. Então, você vai queimar menos a pele, mas a radiação ela vai estar penetrando na pele e machucando a pele do mesmo jeito.
1: Qual é o horário, doutora?
0: Algumas pessoas falam de 9 às 14, outros falam de 10 às 15, isso varia conforme o local. Uhum. Mas aqui a gente não deve considerar isso. Primeiro que o nosso UVB, ele vai mais cedo, porque a gente tem um sol que nasce mais cedo, né? Então, aqui 5 horas da manhã é manhã, bem manhã. Então, em outros estados, você vai ter esse sol mesmo 6, 7 horas, né? Então, esse horário vai ser um pouquinho mais para tarde que vai vir a UVB.
1: Entendi.
0: Aqui não, é mais cedo mesmo. Então, provavelmente 9 horas mesmo a gente já vai ter radiação UVB. Só que ela é menos cancerígena. Então, esse horário a gente tem duas forças cancerígenas. Mas ela vai impactar mais em queimar a pele, né? Do que no câncer. O câncer vai ser impactado o dia todo, em todos os horários.
1: Independente de praia ou não,
0: haja sol, independente de praia.
1: Entendi. Agora, me diz uma coisa, doutora. Muita gente fala que a gente precisa tomar o sol, né? Assim, ficar exposto ao sol pelo menos 10 minutos todos os dias. Já vi isso em algum lugar. É verdade que faz bem para a vitamina D? Como é que é? Tem um limite para se tomar sol? Como é que é?
0: Tem um estudo que ele mostra que a pessoa que se expôs, não precisa ser a exposição corporal, se ela expor uma área equivalente, por exemplo, o dorso das mãos durante 10 minutos ao sol, você já produz a quantidade diária de vitamina D. Existe também um certo mito em relação à vitamina D. Por quê? A exposição recorrente ao sol leva à redução da produção da vitamina D. Porque ela é uma vitamina lipossolúvel, ela gruda na gordura, ela não é eliminada. Vou dar outro exemplo. Se eu tomar uma vitamina C, eu posso tomar 1 grama de vitamina C. Eu não me intoxico, porque eu elimino na urina. A vitamina D, ela não é eliminada. Então, ela acumula no nosso organismo. Então, se você tomar sol todos os dias, o que é que seu organismo faz? Ah, eu tenho que reduzir a produção, porque ela está tomando sol toda hora. Então, ele vai chegar num limite fisiológico. Ele vai fazer esse balanço para você. Quando a gente se expõe intermitente, ou seja, eu vou num feriado na praia, daqui a 3 meses eu vou no feriado, você produz mais vitamina D do que a exposição diária, né? Então, assim, só o fato da gente dirigir, como eu disse, pegar um ônibus, andar aqui no campus da universidade, pequenas coisas, você já está recebendo uma carga de radiação suficiente para a produção da sua vitamina D basal. E para fazer uma maior produção, não adianta tomar mais sol diariamente, porque você vai ter essa regulação, né? O seu organismo vai dizer, não, eu não preciso de tanto, eu vou reduzir a produção. Outro ponto é que o idoso, ele também reduz a produção natural de vitamina D, né? A vitamina D, na verdade, ela sofre uma conversão na pele, né? Ela começa a ser produzida no fígado, aí vai na pele, é convertida e volta para a forma ativa na pele. Ela é ativada na pele. O idoso, ele passa por um processo de redução desse natural, porque tudo envelhece, né? As enzimas envelhecem. Então, não adianta você ficar expondo o idoso ao sol para ele produzir a vitamina D. Eu digo assim, que é você trocar a possibilidade de um aumento de vitamina D pela certeza de um câncer de pele, né? Então, eu acho que é levar a vida normal, o seu dia a dia, também não ficar trancado o tempo todo em áreas totalmente sem qualquer exposição solar, mas não se preocupar tanto com isso. A partir de 20, que é o que a gente, na maioria das vezes, pega nos consultórios, assim, aqui mesmo, quando a gente consegue dosar, na universidade, ele garante 97% da sua saúde óssea, né? Então, assim, ninguém vai ter uma osteoporose, que é a principal função da vitamina D, se ela estiver acima de 20. Tanto que houve uma revisão dos níveis de vitamina D para que até 60 anos ficasse realmente na faixa de 20 nanogramas, né? A partir de 60 anos é que eles acham que deveria ser um pouco maior para tentar fazer um suplemento, porque é um momento onde você tem mais osteoporose. Então, é seguir a vida normal. Claro, se essa vitamina D estiver muito baixa, 11, 10, aí cabe uma reposição. E, às vezes, verificar se realmente vai haver algum benefício nessa exposição solar, né? Porque se a pessoa for muito branca, já tiver fator de risco, histórico de câncer de pele na família, não vai ser um ganho interessante.
1: Entendi. Doutora, me diz uma coisa. O bronzeamento artificial pode causar o câncer de pele?
0: Sim, pode. Porque o bronzeamento artificial é justamente a exposição a máquinas de radiação ultravioleta, né? Geralmente, ultravioleta B. Nós usamos essas máquinas como tratamento para doenças de pele. Algumas doenças inflamatórias da pele, elas melhoram com a exposição solar. Eu falo que é o único caso onde a gente orienta o paciente a ter alguma exposição realmente intencional. Como, por exemplo, a psoríase, dermatite atópica, vitiligo, né? Só que essas doses, elas são calculadas. Então, a gente tem um cálculo da dose na fototerapia para o paciente se expor de uma maneira segura, né? Orientamos o uso de protetor solar nas áreas não afetadas, cobrir as áreas em outros momentos para não haver queimadura, inclusive. Então, assim, você sem nada ir lá e fazer um bronzeamento artificial, realmente você vai estar aumentando o seu risco de câncer de pele por uma coisa que você poderia, inclusive, fazer naturalmente, né? E ainda com as pessoas, até a última amiga minha mesmo, que era loira de olho azul, que ela resolveu uma época, falou assim, não vou tomar um bronzeamento porque eu sou muito branca. Essas pessoas, às vezes, nem se bronzeiam, né? Então, às vezes, você está aumentando seu risco por uma quantidade mínima ali de pigmento que você vai ter. Temos os bronzeadores tópicos, né? Que são as substâncias que são aplicadas no corpo, que elas obrigam a nossa melanina a sofrer uma mudança, que é o que justamente o sol faz, né? O sol estimula a produção, mas ele principalmente faz ela mudar a conformação dela, ela muda de cor. Então, a gente tem aquele cremezinho tópico que pode aplicar, que ajuda um pouquinho nisso. É mais seguro e você vai, provavelmente ter um resultado semelhante.
1: Doutora, vou fazer a chamada aqui agora, a gente já volta para a entrevista. Para você que chegou agora, o Saúde é o Tema de hoje, fala sobre o câncer de pele. Estamos conversando com a médica dermatologista Vanessa Medeiros. Mande sua pergunta.
0: Desculpa aquela hora que eu puxei tanto raciocínio que eu falei, meu Deus, onde é que eu tô? Não, tudo
2: bem. Tá tranquilo.
1: Vamos seguir.
2: Doutora, além do sol, quais são outros fatores de risco para o desenvolvimento do câncer de pele?
0: Então, existe a questão do próprio fototipo do paciente, né? Existem fatores genéticos que são pessoas que têm algumas síndromes que predispõem aos cânceres, né? O tabagismo é um fator muito importante. A exposição a radiações que a gente chama ionizantes, o que seriam profissionais de saúde que têm exposições, por exemplo, radiologistas, ortopedistas, que são pessoas que trabalham com o raio-x diretamente, às vezes durante o ato não tem como haver uma proteção completa, né? Então, existem cirurgias que são feitas batendo um raio-x atrás do outro, né? Profissionais, por exemplo, trabalham com tomografia, porque, inclusive, o próprio vidro da área da tomografia, né, tem que ser bloqueado para que você não tenha a entrada da radiação, né? Então, existem pequenas situações, os profissionais também que trabalham na rua, né? Então, a gente lembra aí dos pedreiros, jogadores de vôlei de praia, por incrível que pareça, é um fator de risco, né? O beach tênis. Então, é uma somatória de tudo isso.
2: Entendi.
1: Doutora, quando a gente deve procurar um dermatologista?
0: Olha, sempre, eu acho, como eu disse, eu acho que mesmo sem nenhuma queixa, eu acho que uma consulta anual é importante, porque a pessoa vai fazer essa avaliação completa da sua pele, né? Orientações preventivas, reforçar o uso do protetor solar. Mas, claro, que a partir do momento em que você observa algo na sua pele que é diferente, o aparecimento de lesões novas... e que, claro, você muitas vezes a gente nota que é uma lesão, a gente naturalmente percebe que é uma lesão benigna, né? Mas assim, a partir do momento que aquela lesão trouxe algum incômodo, ela é diferente das demais, a gente brinca, tem um sinal do patinho feio, né? Então, eu tenho várias lesões iguais, eu tenho uma ali diferente, essa lesão tem que ser avaliada, né? Dano solar, então assim, os idosos eu acho que sempre tem que passar, porque de certa forma houve algum dano durante a vida deles, né? Inevitável. Acho que mais ou menos nessa situação. Acho que no fundo todos deveriam, né? Para poder fazer essa prevenção e fazer o acompanhamento. Do mesmo jeito que a gente vai no oftalmologista, vai no ginecologista, né? O dermatologista, ele entra nessa cadeia de prevenção de saúde.
2: Entendi. Doutora, no consultório dermatológico, como é feito o diagnóstico de câncer de pele?
0: Então, além do exame físico, né, a gente tem um aparelho que é o dermatoscópio, que se assemelha a, por exemplo, quando a gente vai ser examinado do ouvido, o médico bota aquele aparelhinho no ouvido, ou o oftalmologista que bota um aparelho no olho para aumentar aquela lesão.
2: E uma aí, lupa, com
0: isso,
2: né?
0: É, tipo uma lupa, isso. Só que ela aumenta mais... E a gente consegue ver estruturas que a olho nu a gente não consegue. Então, em casos duvidosos, muitas vezes a olho nu a gente já sabe que é e tudo. Mas em casos duvidosos, a gente lança a mão desse aparelho, porque naquele momento a gente já consegue definir aí a maioria dos diagnósticos, né? Então, isso já poupa muito o caminho, porque às vezes você vai fazer uma biópsia para depois fazer uma cirurgia... E dependendo do tamanho da lesão, já pode ir para uma cirurgia direta, porque a dermatoscopia já nos dá os elementos para fazer esse diagnóstico.
2: E a biópsia é o exame mais preconizado ou existe outro que pode
0: Não,
2: ser
0: a
2: feito?
0: Biópsia é o padrão ouro. Padrão, né? Ouro. Só ela vai realmente, independente da técnica atual que exista, vai ser taxativo em relação ao diagnóstico. O que a gente tem de moderno e prático? Existiam muitas pesquisas com um aparelho chamado microscopia confocal, só que é um aparelho grande, demorado, a pessoa ficava meia hora lá parada para ele fazer uma leitura daquilo, é como se fosse uma ressonância da pele. Mas os aparelhos de ultrassom se desenvolveram, né? Então, hoje nós temos ultrassons que são voltados para a pele. São aquela ponteira que o médico encosta na pele, ela é especial para ver estruturas da pele. E com isso, a partir do ultrassom, consegue já se definir o tipo de tumor. Isso é muito legal. A profundidade, tudo isso que eu comentei. Se ele está invadindo, se ele está indo para gordura. Inclusive, eu tenho dois trabalhos hoje associados com o pessoal de ultrassom nessa linha de pesquisa, né? Porque ainda é pouco descrito e pouco utilizado. E é uma técnica não invasiva, super rápida, porque imagina, um tumor ali tem 1 centímetro. Ela encosta... Já olha e já diz para vocês, eu acho que é isso. Ela olha e fala, eu também acho que é isso. Uhum. Você já define a margem da cirurgia. Então, é prático, é acessível financeiramente, não é demorado. É uma coisa que pode se fazer populacionalmente.
2: Certo. E como é feito o acompanhamento do paciente com câncer de pele no SUS?
0: Então, isso vai depender do tipo do câncer de pele, né? Normalmente não exigem, como eu disse, a princípio exames de imagem, então a gente não precisa fazer tomografia, a não ser que exista alguma possibilidade de atingir outro órgão, aí a gente vai estender. Esse paciente, ele vem a cada 3 ou 4 meses, durante 2 anos, para ser examinado. se ele já tem lesões que são danificadas, né, as casquinhas, a gente vai conjuntamente tratando essas casquinhas nesse segmento e depois a gente vai espaçando o segmento. Caso o paciente não tenha mais nenhuma lesão, nenhum câncer de pele, a gente dá, chega um momento que dá alta, né? Aí pode ser, no final, um segmento anual, inclusive, nos últimos 2 anos finais. E aí, em algum momento, ele pode ter alta. Aqueles, claro, que são de muito alto risco, que são os que fazem, às vezes, tem um câncerzinho, depois tem outro câncerzinho, a gente vai mantendo esses pacientes no serviço, né? Porque ele vai precisar ser monitorado frequentemente.
1: Doutora, quais são as opções de tratamento que existem hoje para quem tem câncer de pele?
0: Então, a princípio, o tratamento número 1 indicado é a cirurgia, né? Porque a cirurgia convencional, que é simplesmente ir lá tirar a lesão com uma margem de segurança, ela promove 95% de cura. Na linha da cirurgia, nós temos uma cirurgia chamada cirurgia de Mohs, que é uma cirurgia a fresco, como se diz, de congelamento. Então, vai tirando o câncer, vai fazendo a lâmina ali na hora e já vai vendo se a margem está livre ou não. Com o Mohs, consegue atingir 98%, 99% de cura. Ele é muito indicado quando? Quando a pessoa tem, principalmente as áreas chamadas especiais, que é nariz, olho, etc., caso tenha acesso, e na recidiva. Então, eu já teve um, tirei um câncer naquele local, ele voltou no mesmo local, significa que tinha uma célulazinha lá no fundo que eu não consegui tirar na cirurgia convencional. E aí eu tenho que fazer essa técnica para ter a garantia, a maior garantia possível de que eu estou tirando tudo o necessário. Para as pessoas que não têm condições cirúrgicas, né, às vezes é um idoso acamado, é uma pessoa com alguma situação que ela não pode se deslocar até o centro cirúrgico, a gente sabe que existem, né, exceções à regra. Pode ser feita a crioterapia e, claro, essa crioterapia, isso também varia conforme a área de risco. Então, assim, áreas de alto risco, o ideal é que sempre fosse feita cirurgia. As áreas de baixo risco, por exemplo, é uma lesão no corpo, né? Que geralmente são lesões menos, que crescem menos, tem mais área para ser tirada. E nessas situações onde o paciente não possa se fazer a cirurgia, nós temos a criocirurgia, que é o congelamento. Então, pode ser congelada. Dependendo da situação, a eletrocirurgia, que é com bisturi elétrico. Então, tem uma técnica para fazer isso. E existem produtos tópicos para tumores pequenos. Então, cremes que são utilizados, mas o tumor tem que ter um certo tamanho, uma certa profundidade, ele é mais para os superficiais. Aí pode ser utilizado um creme e a gente faz o acompanhamento para verificar se curou.
1: Doutora, a gente recebeu aqui uma pergunta do ouvinte Marcos Fernandes de Araújo. Ele diz, existem medicamentos com função principal de fechamento dos poros da pele. Então, a redução do poro enseja uma proteção na pele?
0: A princípio, não. Mas as mesmas substâncias que fecham o poro da pele, elas podem ser preventivas de alguns cânceres de pele e tratar essas casquinhas, né? Então, por exemplo, existem trabalhos com a niacinamida, que é um ativo que está muito sendo falado, né? De uso oral, no caso, não tópico, mas de alguma forma o tópico vai ajudar. O ácido salicílico em si também ajuda, porque na hora que ele remove essa casquinha, ele vai ajudando essa pele a nascer de uma forma melhor. O ácido hialurônico, inclusive, também pode ser outro ativo que tem um certo papel, ele hidrata e ajuda nessa reestruturação das células. E o próprio uso do protetor solar reverte a casquinha. Então, se a pessoa tiver casquinha e passar o protetor solar, aquela proteção, as próprias células já começam a entender, opa, eu não estou sendo tão machucada, ela mesmo vai, de certa forma, promovendo uma, não vou dizer cura, mas uma melhora das lesões.
1: Tá certo, doutora. Muito obrigada, viu, Marcos, pela sua pergunta. Vamos seguir.
2: Doutora, em quanto tempo, no máximo, do diagnóstico, o tratamento deve ser feito? É uma corrida contra o tempo?
0: Isso vai depender da área, né? Então, em estruturas nobres, como o olho, a orelha, lábios, nariz, realmente, quanto mais rápido, melhor. Primeiro, porque você tem... É muito diferente você tirar uma lesão que tem 0,1, 0,2 milímetros para uma que tem 1 centímetro nesse local. Vai ter que ainda tirar uma margem de mais ou menos 0,5 centímetro em volta da lesão. Aí você vai ter que puxar um retalho, quer puxar um pedaço de pele para cobrir, ou fazer tirar a pele de outro local para cobrir aquele local. Então, são áreas muito nobres e quanto menor distorção você promover, o resultado estético é melhor, né? Então, eu tiro pouquinha pele e curo. Já algumas outras lesões, eu não vou dizer que, claro, que tenha problema, mas elas são de crescimento lento. Então, assim, a gente acaba tendo tempo para poder correr atrás. Então, é diferente do melanoma, que é muito rápido. Viu? O melanoma, a gente muitas vezes tira no mesmo dia, encaixa para fazer no mesmo dia. Já esses outros, é uma lesão que ela é eletiva, né? Então, a gente agenda esse paciente, não é uma coisa que a gente tenha que fazer naquele mesmo dia, tá?
1: Doutora, depois do tratamento, o câncer de pele pode voltar? E sim, por quê?
0: Infelizmente, sim. Por quê? Ele não é uma massa contínua, né? Ele não é como uma gelatina, vamos dizer que está tudo junta. Ele é como se fossem vários quadradinhos ali por debaixo da pele, várias bolinhas. Essas bolinhas, elas nem todas se comunicam. Então, quando a gente tira, como eu falei, a gente dá uma margem de segurança na lesão, mas pode ficar uma bolinha perdida ali em algum local. E aí, para poder fazer você retirou, essa bolinha pode ter ficado e ela pode começar a crescer de novo.
2: Certo, doutora. Quem já teve câncer de pele precisa de acompanhamento por toda a vida?
0: Olha, não necessariamente. Assim, como eu disse, uma consulta anual eu acho que é imprescindível para todo mundo. Essa pessoa tem que ser avaliada uma vez no ano, né, para seguir essa pele, mas ele não precisa, às vezes, de um segmento muito de perto, como a gente coloca. Ah, eu preciso todo mês no dermatologista, eu preciso a cada 3 meses no dermatologista. Não, você precisa ir. Então, assim, ele vai precisar realmente estar acompanhado durante toda a vida, mas essa frequência vai ser menor do que naquele momento em que a gente fez o diagnóstico.
2: Entendi. E, além disso, como a gente pode se proteger contra o câncer de pele não melanoma? Quais opções a gente tem?
0: Olha, a primeira coisa é que tem que usar um protetor solar no rosto. Não tem jeito, porque é uma área onde a gente nunca consegue ter uma proteção 100%. Eu uso um chapéu, eu uso um boné. Mesmo assim, a radiação ela entra por baixo, ela entra de lado, né? A gente reduz a incidência solar naquele local. Esses protetores, eles têm que ser protetores com alta potência para ultravioleta A. Não serve aquele protetor simples que usa na praia, né? Porque aquele protetor, ele é muito para ultravioleta B. Então, ele vai te evitar queimar, mas ele não vai evitar o câncer de pele. Além disso, ele dura muito pouco. Então, assim, em torno de 40 minutos, uma hora, no máximo duas, ele já vai estar perdendo a sua ação. Os protetores feitos para rosto e de alta com alta carga de UVA, eles têm uma durabilidade muito grande. Então, assim, eles chegam a 4, a gente tem alguns que referem 6 horas de duração na pele. Então, isso já aumenta muito a aderência, inclusive, né? De não precisar estar passando o tempo todo, mas tem que ser usado todo dia. Outra coisa, não adianta usar, existe um mito também, que é a questão, assim, usar um protetor 15 é a mesma coisa de usar um 60. Né? Muitas pessoas falam isso, porque a quantidade de radiação que protege é semelhante, um dá 95%, outro dá 97%. Isso é uma verdade parcial, é uma verdade para a radiação ultravioleta B, que é a que queima, mas ela não é verdade para a radiação ultravioleta A. Então, o maior FPS, ele também se correlaciona com filtros mais estáveis, que duram mais e que não perdem essa ação ao longo do tempo, né? Então, você vai proteger mais e ela vai durar mais, né? Então, infelizmente, seria muito bom que realmente um 15 fosse igual a um 80. Não sei se já ouviram falar desse mito, mas ele não é. E a reaplicação diariamente, ela deve ser de manhã e pelo menos na hora do almoço. Não precisa aplicar de noite, né? As luzes, elas têm pouca radiação, elas têm um pouquinho, elas são mais para mancha. Então, se você não quer evitar mancha e eu trabalho num local à noite com muita luz, pode até ser. Mas para o câncer de pele é muito baixa a quantidade de radiação que essas luzes emitem. E segundo, fazer a exposição mecânica mesmo, que eu sou totalmente a favor, que é usar camiseta, usar boné. Eu uso calça na praia, eu falo pra isso um alienígena. Porque muitas pessoas têm câncer de pele nas pernas, né? Porque é uma área onde fica expostas, né? O hábito de usar saias aumenta essa prevalência. começam a ter casquinhas também nos pés.
1: Ô, doutora, me diz uma coisa. Tem alguma marca específica ou algum tipo de protetor recomendado e mais acessível para as pessoas?
0: Veja, as pessoas elas têm que procurar algum que seja alta proteção UVA. Em geral, inclusive antigamente existia um fator que eles colocavam PPD, isso foi tirado, que eu acho até bom, porque para a pessoa ler lá FPS, PPD, para ela é grego, né? Então, assim, hoje em dia esses protetores vão estar escrito alta proteção ultravioleta A, tá?
1: Tá. Falando ainda em protetor, algumas fake news contra o protetor solar têm sido divulgadas, né? Alegando que ele pode ser até um fator que causa o câncer de pele. Como é que a gente combate esse tipo de desinformação e como conscientizar efetivamente a população, doutora?
0: Olha, isso é um pouco difícil, porque assim, a gente não consegue entender, porque até porque uma coisa não exclui a outra. Então, o fato de eu usar uma substância após o sol que vai ajudar a reparar minha pele, como eu comentei aqui, a niacinamida, né, um ativo, eu posso usar outras coisas que vão ajudar a acalmar, a tirar esse radical livre, a gente tem os antioxidantes, isso não exclui fazer a proteção, né? Então, assim, às vezes, para fazer a propaganda de um produto, de alguma coisa, né, relacionada ao pós-exposição solar, as pessoas vão falar contra o protetor solar, né? O que a gente pode fazer, o que vocês estão fazendo aqui, é ter espaço para comentar sobre isso, é conversar todo dia no consultório. Eu acho que um fator muito importante para adesão é a cosmética, é achar um protetor que você, tanto preço quanto a cosmética, né, que você consiga usar todo dia. Então, às vezes, ao invés de eu ficar falando para o paciente assim, troca para esse, usa esse que é melhor, eu falo assim, você gosta do seu protetor solar? Porque se eu gosto, eu uso todo dia, é melhor do que a gente, às vezes, também querer um mundo ideal, mas que não vai conseguir se adaptar àquilo, né? Então, eu acho que é isso, é conversar. Eu acho que a consciência tem aumentado, mas, assim, quando a gente vai à praia, ainda você vê, principalmente as crianças, muito expostas, né? As mães ainda não protegem corretamente as crianças. Eu acho que é um momento crucial de você instituir essa proteção.
2: Doutora, muitas pessoas pensam que o câncer de pele é só uma manchinha e que não merece a devida atenção. Como a gente pode orientar essa pessoa e o que pode acontecer se ela não procurar tratamento?
0: Eu acho que, como a gente tem falado aqui durante todo o programa, né? Na presença de lesões estranhas, diferentes, que não cicatrizam, que estão crescendo, né? Você deve procurar um serviço, né? Um posto tal, para ser encaminhado para um local de referência. Eu acho que um gargalo que a gente ainda percebe muito grande é a população de área rural, né? Porque realmente, até ter o acesso ao posto, né? Até ter o acesso e talvez aí a telemedicina, até a IA, a gente consiga no futuro agilizar essa triagem, porque ela é muito importante, né? Você triar o paciente correto para ter assistência mais rápido possível, né? Então, acho que o recado é esse. Tem uma lesão estranha, suspeita, procure um local para ser encaminhado para um serviço de referência. Aqui em Recife, a gente tem 5 serviços de referências, né? Então, acho que de certa forma, está bem assistido.
1: Bom, doutora, para a gente finalizar, que mensagem você gostaria de deixar para as pessoas que têm câncer de pele?
0: Eu gostaria de deixar para quem tem câncer de pele e também para quem não tem. Primeiro, usar protetor solar não é vaidade, não é estética, né? Eu acho que às vezes as pessoas associam muito a um tratamento estético, né? Como eu disse, não me exponho ao sol, mas você tem contato com radiação. Então, se você lava o seu quintal, se você lava a louça perto de uma pia que bate sol, você está recebendo essa radiação todos os dias, né? E não é uma questão estética, é uma questão de saúde. Para as pessoas que têm câncer de pele, o recado sempre é tempo de correr atrás, né? Não adiar para amanhã se você tem alguma lesão que você ache suspeita. E instituir também essa proteção e esses cuidados com a pele.
1: Ótimo. A gente está caminhando para o final do programa, infelizmente, mas antes da gente encerrar, eu gostaria muito de passar a palavra para você, doutora Vanessa. Muito obrigada pela participação.
0: Eu que agradeço, espero que a gente tenha conseguido, né, atingir o objetivo, que as pessoas tenham entendido a mensagem. Eu acho que é um tema muito relevante, tanto que a Sociedade Brasileira de Dermatologia criou basicamente duas campanhas, né? A gente tem agora a campanha de câncer de pele em dezembro, todos os anos. Ela ocorre no primeiro ou no segundo final de semana de dezembro. O atendimento é aberto, gratuito, você não precisa agendar. Em todos os serviços de dermatologia, daqui na Federal, no Oswaldo Cruz, no Cisano, no IMIP, no Otávio de Freitas, no interior, acho também na Univale, então tem postos no interior. Não deixe de procurar esse serviço de atendimento e se cuidem, porque vale a pena fazer a prevenção.
1: Ótimo recado, doutora. Muito obrigada de novo, viu, pela sua participação. Eu também agradeço a presença da estudante de medicina Eduarda Fernandes, que fez as perguntas junto comigo aqui. Muito obrigada, Eduarda.
2: Obrigada, Clara. Foi ótimo. Obrigada, doutora.
1: E para saber mais sobre o projeto de extensão parceiro nosso do Saúde é o Tema, você pode acessar o Instagram, @sintonizanasaude. O Saúde é o Tema termina aqui. Eu lembro que essa edição sobre o câncer de pele fica disponível no site radiopaulofreire.fpe.br e também nas plataformas de podcast. A produção deste programa foi minha, Maria Clara Fernandes, junto com a estudante de medicina da UFPE, Eduarda Fernandes, sob orientação das professoras Gabriela Moraes e Paula Reis. Na operação de áudio, Elaine Oliveira. E na operação do streaming do YouTube, Lorena Rocha. E sob supervisão técnica da Rádio Paulo Freire, Igor Cabral. Tchau, tchau e até o próximo Saúde é o Tema.
3: 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A música tema é a faixa Teamwork, de Scott Holmes. 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
4: Onze horas e 56 minutos.
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6: 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Por isso, contamos com a presença aqui em nosso estúdio de Celson de Paulo, coordenador-geral do Sintofep. 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Vocês têm ideia ou estão, assim, peito aberto para qualquer tempo aí?
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1: 12 horas e 25 minutos.
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3: Estamos conversando sobre a greve nacional dos técnicos administrativos em educação. Por isso, contamos com a presença aqui em nosso estúdio de Celson de Paulo, coordenador-geral do Sintofep. Eu quero saber se existe uma previsão, né, de quanto tempo essa greve vai durar. Vocês têm ideia ou estão, assim, peito aberto para qualquer tempo aí?
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0: 12:48.
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2: Estamos conversando sobre a greve nacional dos técnicos administrativos em educação. 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
3: A gente sabe que nem sempre a sociedade encara a greve com bons olhos, porque ele já tem o funcionário público na visão dele, e eles já são que nós somos parlamentares, que nós moramos em apartamentos de luxo, temos carro para nos buscar e nos trazer, mas nós somos classe trabalhadora. E o executivo, dentro do âmbito nacional e federal, é a pior remuneração do serviço público. 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

0: foi uma ação ajuizada pelo governo de São Paulo, que brigava pela área para conceder a empresas privadas.
1: Prevaleceu a postura anti-indigenista do governo Temer.
2: Índios da tribo Guarani tomaram a área onde ficam antenas que transmitem sinais de telefonia celular e de TV, lá no pico do Jaraguá.

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0: era pra ele sair pra bater com outra peita a peito. Eu não ia levar nem o ferro, não. Era só nós, mulher.
1: A fé que você, José de Anchieta, representa foi a nossa morte.
2: Brasil precisa ser exorcizado dos fantasmas, dos bandeirantes e dos jesuítas.

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0: Encerrando o almoço musical de hoje, acabamos de ouvir Dom Salvador em Simplicity. E antes ainda, na primeira parte, o encontro de Dom Salvador com o baixista Gilly Lopes e o baterista Graciliano Zambonin em Samborium. A apresentação deste programa foi de Cássio Shoa, a produção de Geraldo Cavalcante. Boa tarde para você e até a próxima.
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0: 1:27.
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10: Vamos começar o programa de hoje com a música O Homem de 6 Milhões de Frevo, composição de Luzimário Bernardino, orquestra de Evanildo Maia. Depois, lembrando Nelson Ferreira, de Jorge Gomes, com a cantora Maria Sônia.

0: Rádio Universitária, programa Frevo, Patrimônio Cultural da Humanidade. Estou aqui com Cláudio Souza,
1: idealizador do projeto Espaço de Memória do Carnaval do Recife.
0: Muito bem. Então ele vai participar do nosso programa citando o nome de três frevos para a gente ouvir agora. Um frevo canção, um frevo de rua e um frevo de bloco. Cláudio, diga-me aí um frevo canção.
1: Frevo canção, Voltei Recife.
0: Muito bem, Voltei Recife. Vamos ouvir a gravação original de 1954 com o próprio Luiz Bandeira. Agora um frevo de rua.
1: Frevo de rua, Último Dia, de Levino Ferreira.
0: Muito bem. E o frevo de bloco?
1: O frevo do Hugo Martins. Do nosso amigo Hugo Martins.
0: Você estava falando na linha certa?
1: Né? Na linha certa.
0: Ah, muito bem, muito obrigado. Vamos ouvir então as músicas citadas por Glaucio
1: Souza.
0: Glaucio Souza no programa Frevo Patrimônio Cultural da Humanidade.

Cabo da Universidade, apresentando o programa Frevo Patrimônio Cultural da Humanidade. E sempre lembramos aqui nomes dos nossos compositores para que eles permaneçam na lembrança dos nossos ouvintes. Antônio Albuquerque, Severino Araújo, Tita Cacheado, Carlinhos Monteverde, Tito Lívio, Chico Baterista, Joselino Rodrigues, Laurivan Santa Clara, 1, 2, 3, Lourival Santa Clara, Zuzinha, Roberto Silva, Raul Moraes, Bruno Dias, Paulo Montezuma, Flávio Henrique, José Pinheiro, Serafim do Carvalho, Daniel Ramos, Dimas Monteiro, João Victor, Laurivan Barros. Seguindo com o programa, vamos agora com a música Regresso do Camelo, de Nunes, com Gilvan Feitosa.

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1: Já que você me deu a palavra, a oportunidade de agradecer a você a possibilidade de reouvir as minhas composições me faz com que nesse momento eu me torne muito grato a você, como grato a você é o próprio estado de Pernambuco, porque reviver a memória de uma coisa que é característica de Pernambuco, de uma coisa que ninguém tem. Minha gente, meu povo de Pernambuco, nós temos que nos orgulhar daquilo que temos e que ninguém tem. Nós temos o frevo que ninguém tem. É hora de nós nos orgulharmos disso. Se fôssemos de outro estado, estaríamos alardeando isso a todo momento.
0: Rádio Universitária apresentando o programa Frevo Patrimônio Cultural da Humanidade. Vamos agora com as músicas Angélica, meu amor, de Alex Azevedo, com Ray Miranda. Depois, Riso das Flores, de Luiz Silva e Deca.

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1: É uma coisa que o pernambucano sente no sangue, o frevo, o maracatu, enfim, carnaval. Agora, muitas músicas passadas que a gente ouve, mas demora muito a gente ouvir essas músicas passadas, os frevos de carnera, inclusive o frevo da meia-noite e um outro, o Evocação número 1 do Nelson Ferreira. É uma batalha pesada, mas vamos conseguir, nós chegaremos lá.
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3: Uma hora e 57 minutos.
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5: Começa agora o Faixa Livre, na tarde da Universitária FM 99.9. Muito boa tarde para você que está na sintonia da Rádio Universitária 99.9 FM, com retransmissão também pela Rádio Paulo Freire 820 AM. Está começando agora mais...

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1: 2:24.
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3: Vagueio campos noturnos, muros soturnos, paredes de solidão sufocam minha canção. A canção repousa o braço no meu ombro escasso, firmo-se no coração meu passo e minha canção. Assim começa A Luta Corporal, o primeiro livro do poeta Ferreira Goulart. É considerado precursor do movimento paulista da poesia concreta.
4: O início de uma boa viagem começa nos primeiros parágrafos.
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Faixa Livre. Faixa Livre aqui na tarde da Rádio Universitária 99.9 FM, comigo, Natália Demerri. Vamos agora com mais música, com a segunda parte aí do nosso encontro de hoje.

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ligado no rádio, né? Não se esqueça da nossa programação final de semana.

0: O Faixa Livre de hoje vai ficando por aqui comigo, Natália Demerri. Muito obrigada pela sua sintonia. Eu te espero sempre de segunda a sexta, a partir das 2 da tarde, com muita música aqui pelas ondas da 99.9 FM. Um super beijo pra você. Obrigada. Tchau.
1: Duas horas e 58 minutos.
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2: 99 graus.
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3: O programa Coquetel Molotov já está de volta aqui no intervalo, trazendo para vocês mais meia hora de muita música boa, entre coisas antigas, coisas novas e muitas raridades. Para manter um feedback com a gente, basta mandar e-mail para coquetelmolotov@coquetelmolotov.com.br que a gente se comunica por lá. Mas por enquanto, fiquem aí ouvindo mais meia hora de muita música.
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1: E é isso aí, pessoal. O programa de hoje está chegando aqui ao final. Obrigado a todos vocês pela audiência e continuem sempre ligados na gente, nosso Twitter, que é o @noacm, nosso site, que é o www.coquetelmolotov.com.br. Continuem sempre ligados aí na programação da Rádio Universitária FM e depois a gente volta. Tchauzinho.
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2: 3:58.
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0: 4:58. 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
2: 99 graus.
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0: atleta. Eita, gente, nesse forrozão.
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1: Forró bom? Forró bom tá aqui, aqui na 99.9 Rádio Universitária FM Recife, Pernambuco. Estamos de volta alegrando os nossos ouvintes. Eu de cá e você de lá, valorizando o que é nosso, com forró, verso e viola, um programa com cheiro de mato e terra molhada. E agora vamos à sequência, o melhor da sanfona. E nesta sequência, ou melhor, da sanfona, que é uma sequência que valoriza, divulga e enaltece a música instrumental, vamos ouvir Truvinca, com um dos seus grandes sucessos, composição de sua autoria com o título Estou de Volta.

programa autenticamente nordestino. Ponha essa ideia na cabeça. Agora, vamos visitar o passado e deixar voar a imaginação com a sequência do Fundo do Baú. E nesta sequência do Fundo do Baú, vamos ouvir duas raridades musicais com o inesquecível Luiz Gonzaga, o eterno rei do Baião. Inicialmente vamos ouvir Testamento de Caboclo. É uma composição de René Bittencourt e Raul Sampaio, gravação 1960. Em seguida vamos ouvir Malhada dos Bois, composição de Luiz Gonzaga e Amâncio Cardoso, gravação 1957.

Você está em sintonia com a 99.9 Rádio Universitária FM Recife, Pernambuco, ouvindo forró, verso e viola. Agora, na sequência musical, vamos ouvir e vamos recordar, e vale a pena recordar, Dominguinhos, cantando nos seus grandes sucessos com o título Dançador Ruim. Manuelzinho do Acordeon canta com a participação de Geraldinho Lins, um dos seus grandes sucessos com o título Deixa Queimar Meu Coração. Aí, atendendo a pedidos, eu chego cantando a composição de Zé Marcolino com o título Flor Rainha.

0: Silva Acordeon, muito obrigado pelo convite. É uma honra participar desse seu CD. Viva o forró brasileiro! Viva os sanfoneiros do Brasil todinho!
1: Obrigado, Geraldinho. Foi um prazer cantar com você.

Aqui é 99.9 Rádio Universitária FM Recife, Pernambuco, e o forró veste viola, sempre em sintonia com os amantes da verdadeira música do Nordeste. Agora, na sequência musical, vamos ouvir Heleno dos Oito Baixos. Ele canta de sua autoria O Bom da Vaquejada. Chico do Forró canta de sua autoria Vaqueiro Gastador. Ronaldo Boiador canta de sua autoria O Sorriso da Criança.

aqui a 99.9 Rádio Universitária FM Recife, Pernambuco, e o Forró Veste Viola, um programa que valoriza a história da música nordestina. Agora, na sequência musical, vamos ouvir os três do Nordeste, cantando a composição de Antônio Barros com o título Por Debaixo dos Panos. Azulão canta um dos seus grandes sucessos com o título Canção do Roedor. Trio nordestino, que vamos recordar, e vale a pena recordar, os inesquecíveis Lindu, Coroné e Cobrinha, do trio nordestino, cantando um dos grandes sucessos do trio nordestino com o título As Marias que eu amei.

Forró, Veste Viola, programa com qualidade cultural, aqui na 99.9, Rádio Universitária FM Recife, Pernambuco, de segunda a sexta-feira, a partir das 16h. E o nosso muito obrigado pela sua audiência. Agora, na sequência musical, vamos ouvir, e vale a pena recordar, aqui Luiz Gonzaga, né, o Gonzagão, aqui é Luiz Caldas, com a participação de Luiz Gonzaga, cantando um dos sucessos de Luiz Caldas, com o título Amazonas. Aí o dia vai terminando, a noite vai chegando, é hora de reflexão. É hora de reflexão ouvindo Luiz Gonzaga, o eterno rei do Baião, cantando Ave Maria Sertaneja. Composição de Júlio Ricardo e Ódio Oliveira. Gravação 1964.

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O que é bom dura pouco. 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Estamos chegando ao fim de Forró Veste Viola. Na técnica e edição do programa, Alexandre Silva. Obrigado, meu amigo Alexandre Silva, e parabéns pelo seu trabalho. A você, ouvinte, o nosso muito obrigado pelo carinho de sua audiência, e até o próximo programa, se Deus quiser e Ele quer. Se eu...

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1: 5:53.
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1: Olá, ouvintes da Rádio Universitária 99.9 FM e Rádio Paulo Freire. E você que nos acompanha pela transmissão ao vivo no YouTube ou pelo streaming da internet. De acordo com o Instituto Nacional de Câncer, o INCA, o câncer de pele não melanoma é o tipo de câncer mais recorrente no Brasil e representa cerca de 30% de todos os tumores malignos no país. A doença está relacionada principalmente à exposição excessiva ao sol ao longo da vida. Apesar da alta incidência, esse câncer possui os menores índices de mortalidade quando detectado e tratado rapidamente. Por isso, para saber como se prevenir e se cuidar, o Saúde é o Tema de hoje aborda o carcinoma basocelular, ou câncer de pele não melanoma, como é popularmente conhecido. Este programa é produzido pela Rádio Paulo Freire em parceria com o projeto de extensão Sintoniza na Saúde, coordenado pela professora Gabriela Moraes. Eu sou Maria Clara Fernandes, estudante de jornalismo da UFPE. Hoje eu estou acompanhada da estudante de medicina, Eduarda Fernandes. Seja muito bem-vinda, Eduarda.
2: Obrigada, Clara. É um prazer participar do programa de hoje.
1: Nesta edição do Saúde é o Tema, a gente também conta com a presença da médica dermatologista Vanessa Medeiros. Seja muito bem-vinda, doutora.
3: Muito obrigada pelo convite. Bom dia a todos os ouvintes.
1: Bom, doutora, para a gente começar a nossa entrevista, eu queria te perguntar, o que é exatamente o câncer de pele não melanoma e como essa doença acontece no corpo?
3: Câncer de pele não melanoma é o câncer de pele mais comum que nós temos, né? É o câncer de todos os cânceres do nosso organismo, inclusive é o mais frequente, é o câncer de pele. E a incidência desses cânceres, eles têm subido na população ao longo do tempo. Então, a gente está tendo um aumento de incidência dessas lesões. O principal fator de risco realmente é a exposição solar. Não é aquela exposição solar que você vai na praia, toma o sol ali só no final de semana e vai embora. Mas a exposição solar do dia a dia. Muitas vezes a gente pega pessoas dizendo assim, ah, não tomo sol, porque elas não fazem a exposição que nós chamamos intencional, né? Eu não boto um biquíni e vou lá me expor. Mas essa, simplesmente, o caminhar na rua, dirigir, essas pequenas atividades do dia a dia em áreas da radiação, ela é invisível, né? Então ela atinge a nossa pele, vão promovendo pequenos danos no nosso DNA. Esses danos, eles vão se acumulando até que em algum momento aquela célula perde o controle, ela não consegue mais fazer uma limpeza desses problemas e ela começa a ter uma divisão errada, né? Em vez dela formar uma célula bonitinha, como ela deveria ser para fazer a proteção da pele, ela se divide de forma errada e forma um tumor.
2: Certo. Doutora, qual a diferença entre o câncer de pele não melanoma e o câncer de pele melanoma?
3: O câncer de pele melanoma, ele se refere àquela mancha preta, né, que vem pode vir da pele normal ou pode vir de uma pinta ou um sinal prévio e que tem um crescimento rápido e é um tumor agressivo, né? Então, é um câncer que ele rapidamente, ele pode se espalhar pelo organismo de forma microscópica. Então, ele exige uma ação muito rápida. Mas, felizmente, a prevalência, a incidência, né, a frequência com que ele acontece na nossa população é menor. Já o câncer de pele não melanoma são esses cânceres comuns do nosso dia a dia. Na maior parte das vezes, eles não se espalham pelo organismo. Então, eles ficam no local onde eles estão, mas eles podem destruir a estrutura. Então, se você tem uma lesão no olho, uma lesão no nariz, uma lesão na orelha, você pode perder parte desse órgão e ter uma situação muito inestética no futuro. E, em geral, são crônicos, né? Então, eles vêm devagarinho, as pessoas não percebem, vão deixando ali crescer até algum momento em que realmente se incomoda ou sangra, existem alguns sintomas.
2: E quais são os subtipos de câncer de pele não melanoma?
3: Então, nós temos dois principais, né? O carcinoma basocelular e o espinocelular. Como que a pessoa pode fazer essa diferenciação por ela mesma? O basocelular, que é o mais comum de todos, ele normalmente aparece, às vezes parece uma espinha, às vezes uma verrugazinha, uma feridinha, muitas vezes no nariz, é o lugar preferido dele. Outra localização bem frequente, na

0: ele é uma casquinha. Então ele começa com uma casquinha num local, também vai fazendo ali uma feridinha, e essa casquinha ela fica ali também sem cicatrizar, uma casquinha mais úmida, até o momento que ele pode virar uma úlcera verdadeira, né? Mas a evolução mais ou menos normal dos dois é essa.
1: Esse é o mais incomum no caso, né, doutora?
0: É, o que faz a espinhazinha que sangra, que é o baso celular, que é o CBC, ele é mais comum. O SEC, que é o espino celular, que vem da casquinha, ele tem uma frequência menor.
1: Entendi. E doutora, eu falei mais cedo, né? A gente tá repetindo bastante que esse é o tipo de câncer mais comum.
0: Isso.
1: Por que que ele é tão frequente, doutora?
0: É, primeiro porque nós não conseguimos controlar todos os fatores de risco, por mais que a gente queira, né? Se a gente for ver até num dia de chuva, como a gente está, tem esses termômetros aí que mostram o grau de radiação que a gente está submetido. E mesmo num dia com muita chuva, você vai lá e está altíssima a exposição ultravioleta, né? Então, nós moramos num país tropical. E aí essa exposição ela vai acontecendo ao longo da vida. Na infância ela é maior, então é muito importante proteger a criança. E às vezes é essa percepção de segurança que acontece. Não, eu tive uma exposição na infância, eu não me exponho mais. Mas aquela exposição na infância foi muito intensa, né? Antigamente também os mecanismos de proteção eram menores. Então os protetores eles eram piores, né? Eles tinham fatores baixos de proteção. Isso indica o quê? Não só que ele protege pouco, mas que ele dura pouco. Então, na hora que a gente passa um protetor ali 8, 15, ele tem uma proteção inicial, mas ela perde rápido. E aí ele não consegue segurar isso ao longo do tempo. E o terceiro fator que nós melhoramos muito foi os fatores mecânicos, né? Então, o fato de usar as camisas que, com proteção ultravioleta, usar chapéu, essa conscientização, essa mudança de comportamento colabora, né? Mas a gente ainda tem muitos anos de exposição sem proteção adequada.
1: Uhum.
0: E esse preço é pago muito tarde. Então, a pessoa continua repetindo aqueles hábitos, porque a pele continua boa. E aí, quando vem a lesão, já vem numa idade mais tardia. Então, é uma prevenção para a vida toda. Então, isso é difícil, realmente, porque requer uma mudança de hábito profunda.
1: Então, você acha que daqui a um tempo essa frequência tende a diminuir também?
0: Sim, se as pessoas se protegerem, usarem as camisetas, passarem o protetor. Uma mensagem importante é que o protetor não protege 100%, né? Inclusive, antigamente, a gente tinha um protetor fator 100, a Anvisa retirou, justamente para não dar essa sensação de proteção completa. No Brasil, o máximo do fator é 99. Em alguns países do mundo, o máximo é 50 a mais que eles colocam, né? Porque ele nunca vai ter 100% de proteção e tem uma perda ao longo do dia. Então, zerar a frequência de câncer de pele vai ser muito difícil, porque a gente está falando de uma mudança populacional. Você pode mudar o seu fator de risco, né? Mas mudar a frequência populacional exige algo maior aí, às vezes até de acesso mesmo aos produtos, né? Que não são baratos.
2: E quais são os primeiros sinais que costumam aparecer na pele, no câncer de pele?
0: Então, no baso celular, que é o CBC, que é o mais frequente, felizmente é o mais benigno, apesar de ser o mais frequente, ele é benigno, geralmente tem um aspecto mais benigno, ele não espalha nos órgãos, né? Então ele fica localizado na pele. Vem esse pontinho, começa uma verruguinha, ou uma espinhazinha, ou uma feridinha. No início ela pode até desaparecer e voltar no mesmo local, que chama atenção. Então uma lesão que fica voltando no mesmo local, já fique pensando se não pode ser algo assim, né? Inclusive contar uma história curiosa da minha própria mãe, que minha mãe tinha uma lesão que parecia uma verruguinha. E eu falei pra ela, não mãe, acho que é uma verruga. E aí ela falou, a lesão vai e volta. E quando eu fiz a biópsia, era um câncer de pele, bem inicial, né? Então, acho que é uma mensagem que as pessoas devem atentar, não ficar achando que só é verruga mesmo, porque ela pode ser muito parecida. Às vezes faz um quadro que a gente chama de corno, que é uma lesão compridinha, mais dura, assim, mais esticadinha na pele, né? E que também lembra uma verruga, né? E só quando a gente tira a base da lesão é que a gente vê que não é, que era um câncer de pele. E o carcinoma espinocelular, ele vem geralmente naquele paciente que tem uma pele mais danificada pelo sol. Então, são aquelas pessoas que têm aquela pele já seca, machucada, com bastante mancha. Ele tem geralmente essas casquinhas nos antebraços, nas áreas expostas, né? Às vezes a gente levanta a barriga, a pele da barriga é limpinha, branquinha, bem saudável. E o rosto, os antebraços, né, são bem danificados. E aí começa a ver essas casquinhas. Essa casquinha a gente chama de campo cancerizado. Ou seja, é onde o DNA já se machucou, né? Já houve esse machucado pelo sol.

0: e é onde há o maior risco de haver uma sequência de machucados, uhum, e onde se desenvolve o câncer. Então, ele vai ser mais frequente no couro cabeludo, principalmente homens sem cabelo, né? Então, as pessoas que têm calvície, elas são mais sujeitas. Na região da face, na região dos antebraços. Quando ele aparece, ele tem mais de uma forma nesse caso. Ele não é como o outro, que é um pouco mais igual. Ele pode variar um pouquinho. Tem formas um pouco mais benignas e formas mais agressivas.
1: Entendi. É, o paciente pode apresentar algum outro sintoma além dos sintomas de pele?
0: Sistêmicos, normalmente não, né? No caso do espino celular, ele pode ter dor no local da lesão, porque esse tipo de câncer, ele pode machucar o nervo superficial da pele. Então, às vezes o paciente fala, dói, sente uma sensação mesmo, uma fisgada, ou dor mesmo, propriamente dita, naquele local. Tá? Mas um sintoma assim no organismo, náusea, enjoo, algo desse tipo, não. Eles não dão sintomas sistêmicos. Esse é o problema. Ele vai silenciosamente ali crescendo naquele local.
2: Doutora, algumas manchas são consideradas pré-cancerígenas e são cauterizadas pelo dermatologista, né? Qual é a importância de se fazer uma consulta periódica ao dermatologista e com que frequência a gente deve fazer essa consulta?
0: É, a consulta ela vai variar conforme sua idade, seus fatores de risco. O ideal é que todo mundo fizesse uma avaliação pelo menos uma vez no ano.
2: Sim.
0: Né? Porque daí você faz aquela avaliação completa, não tem nada, nada suspeito. Nessa avaliação a gente analisa o grau geral da pele, né? Os sinais em si, porque como a gente comentou no início, né? O câncer melanoma, ele pode vir de um sinal, então a gente faz a avaliação dos sinais. E também dessa presença de possíveis fatores para você ter um câncer de pele, né? É, existem tratamentos, não posso dizer totalmente preventivos, mas que nessa fase das casquinhas, eles reduzem as células que já têm as mutações na pele. Então, a cauterização é uma forma de fazer isso, né? Do mesmo jeito que faz no colo do útero, porque ali já tem uma lesãozinha, a ginecologista vai lá e cauteriza, porque você mata aquela célula e obriga a nascer uma pele nova naquele local. Eu brinco que se a gente tem um órgão que regenera, é a pele. Claro que não completamente, se for uma área muito extensa de machucado, ela não consegue se regenerar. Mas na maioria dos danos que a pele sofre, ela consegue, né, cicatrizar, fechar, ou às vezes até ficar sem renovar sem nenhuma sequela. Então, a gente faz essas cauterizações e também podem ser feitas outras formas de fazer essas prevenções. Então, elas podem ser feitas com cremes, elas podem ser feitas com criocirurgia, que é com gelo, é uma forma de você fazer, a eletrocirurgia. Então, na parte ainda preventiva, né? Uhum. Caso a pessoa já tenha dano na pele, realmente a frequência das consultas aumentam. Então, às vezes, elas são semestrais, às vezes trimestrais, e vão ser feitos tratamentos no consultório e em casa.
2: Perfeito. E essas manchas pré-cancerígenas, doutora, elas podem evoluir para o câncer de pele com que velocidade?
0: É lento, a evolução ela não é rápida, né? Assim, a gente não tem fatores preditivos 100% para dizer que naquele local onde tem a casquinha, nesse aqui vai surgir, nesse aqui não vai surgir. O que indica um pouco mais é a espessura dessa casquinha. Então, se a casquinha for fininha, a gente toca, a sensação de pegar na pele é a mesma. Eu só estou sentindo ali mais áspero. E são casquinhas que a gente consegue separar bem, onde está a pele normal, onde está a casquinha. Uhum. Não é uma casquinha fina, assim, ressecamento, não, sabe? Uhum. Algumas pessoas confundem, inclusive, com ressecamento. Chegam dizendo, ah, eu passo tudo quanto é hidratante, a minha pele, ela não melhora, né? Não hidrata. Mas é porque não é um ressecamento, né? Já é uma lesão pré-maligna. Então, nessas casquinhas, elas... Vem comigo. Eu falo, entendi um pouco do...
2: Tudo bem, a gente pode...
0: Volta, porque eu fui puxando um raciocínio por...
2: É no caso sobre a velocidade.
0: Isso, a velocidade, exato. Então, a gente não tem como predizer totalmente. Às vezes, essa casquinha é muito fina, aí ela... A chance é muito pequena. À medida que ela vai ficando grossa, ela vai se espessando. Então, se você toca, aquela lesão já é mais espessa, ela já é mais alta, né? Em relação à pele, já é uma possibilidade maior, né? E algumas vezes essa velocidade, ela vem devagarzinho, em algum momento é um gatilho muito rápido. Então, existe esse mecanismo do espessamento da casquinha, mas em alguns casos, não sabemos exatamente porquê, em algum momento essa mutação ela é rápida. E aí o câncer vem bem rápido, né? Então, a gente tem as duas situações. Pacientes que contam anos e anos de lesões, que vão progressivamente aumentando, machucando, ferindo. E pessoas que tinham ali essas lesões já pré-malignas, que já indicavam um local de possibilidade e que de um dia para o outro realmente apareceu uma lesão ali e se desenvolveu. Porque uma característica justamente do câncer é a célula dividir rápido, né? Então essa divisão pode ser rápida.
2: Entendi. A gente recebeu aqui uma pergunta da ouvinte Patrícia Mota, que diz: tem algumas pintas que parecem ter umas cascas. Isso é cancerígeno?
0: Isso, depende. Primeiro, a idade que ela tem, né? Segundo, que algumas pintas, elas podem ser mais grossas, né? A gente tem, por exemplo, os sinais congênitos, né? Que são de nascença, que eles têm essa característica de ter um espessamento. Em geral, provavelmente não. Mas, assim, realmente só examinando para a gente saber. Essas casquinhas, em geral, elas não são marrons, que são as pré-malignas, elas são vermelhinhas.
2: Vermelhas.
0: Tá? Então, não é uma coisa escura, né? Ela vem de uma lesão mais clara mesmo e avermelhada. A outra situação que pode ser uma mancha com uma casquinha mais grossa em cima são as ceratoses seborreicas. São lesões extremamente comuns e benignas.
2: Perfeito. Doutora, e qual é o perfil dos pacientes que têm câncer de pele no que diz respeito tanto à prevalência de sexo, idade e ocupação aqui no Brasil?
0: Então, o sexo, ele é mais ou menos misto. A gente, em geral, tem uma prevalência maior de lesões invasivas em homens, justamente porque os homens tendem a buscar menos, né, fazer a profilaxia, participar menos de programas de prevenção, menor adesão aos protetores solares, né? Toda essa situação. A idade realmente é uma idade a partir dos 55 anos, onde a gente tem um aumento considerável, mas hoje tem tido aumento em populações mais jovens. Então, já tive paciente de 35 anos, tem paciente de 27 anos com cânceres relacionados à exposição solar, né? E claro que isso vai variar também com o fototipo. Então, as pessoas de pele mais clara vão ser mais afetadas. As pessoas de pele morena, pele preta, elas vão ter, né, os pardos e os pretos vão ter menos lesões. Mas isso não significa que estejam 100% protegidos, né? É só uma forcinha da natureza ali. Eles também têm que se proteger.
1: Certo. Mas, doutora, a senhora falou que as pessoas de pele branca, mais clara, têm maior chance de ter câncer de pele. Por que isso?
0: Porque a melanina, ela atua como um protetor do dano do sol. O bronzeado em si é uma proteção. Então, quando a gente está se bronzeando, a nossa célula está tentando te proteger. O que que ela faz? Ela faz um escudo mesmo, em cima do núcleo da célula. Ela joga essa melanina lá em cima para bloquear a radiação de chegar no núcleo e promover esse machucado que ocorre.
2: Uhum.
0: Quando você tem a pele clara, você tem, na verdade, não muda a quantidade de melanina, mas muda o tipo de melanina. Então, uma melanina que protege menos em relação ao sol.
2: Entendi. E, doutora, quais são os estágios do câncer de pele?
0: Então, é muito difícil. Esses tipos de câncer de pele, a gente não fala tanto em estágio, em estadiamento, por exemplo, porque eles são localizados,
2: sim,
0: né? Então, a gente fala em ser invasivo e não ser invasivo. No caso do vaso celular, ele já começa na parte mais profunda da pele, né? Ele não começa ali em cima na superfície, como o espino celular, como na casquinha, né? Ele não começa na casquinha. Então, ele, um grau de invasão ali na pele, ele já tem naturalmente. Agora, pode ser que ele fique 100% na pele, ou que ele vá para subcutâneo, ele vá para cima do osso, para cima do músculo, e aí ele vai penetrando, e aí isso pode ser muito grave. E a gente tem que lembrar das áreas onde a gente não tem gordura, né? Então, por exemplo, o nariz, a orelha. Então, ele saiu da pele, ele já está diretamente ali numa estrutura mais nobre, na cartilagem ou no osso. Então, ele vai mais rápido, né? Uma lesão na bochecha, ela é muito mais tranquila de tratar, porque você tem uma área de pele boa, como você tem a gordura embaixo protegendo. Já o outro da casquinha, que é o espino celular, ele, essa invasão dele, ela é mais grave. porque ela realmente pode ter uma invasão neuronal, pegar os nervos da pele, como eu comentei, que dá a dor. Ele pode pegar os vasos e aí a partir disso ele pode se espalhar. Não é todo que espalha, são tumores maiores, algumas localizações, como eu comentei, couro cabeludo, são mais propícias. Mas a gente não fala tanto em estágio ou estadiamento da lesão, tá?
2: Entendi. Obrigada, doutora.
1: O câncer de pele, ele pode afetar outros órgãos além desses que a senhora citou? E com que frequência isso acontece exatamente?
0: O vaso celular é muito baixo. Existem, assim, raríssimos, acho que 1, 2 casos relatados na literatura de acometimento de outros órgãos. Na maioria das vezes, esses acometimentos realmente são o que a gente chama por contiguidade, pela proximidade. Como eu falei, a estrutura está ali. Então, por exemplo, tem um caso que a pessoa tinha um no tórax. Como sabem, só tem a costela aqui, né? Aí já rapidamente tem a pleura, tudo, existe uma invasão para a região do pulmão. Mas, assim, ele ir para outros órgãos é 0,0... E mesmo assim, essas situações graves é 0,0001 um pouco. O espinocelular, ele vai variar. A gente tem o espinocelular vindo de outras localizações, né? Então, a gente tem ele da orofaringe, que é associado ao tabagismo, ao etilismo, né? Questões de higiene dentária. Em relação às localizações, a região de couro cabeludo e a região de face são as que mais podem haver essa propagação do tumor. Também não é alto, né? Então, na maioria das vezes, vai ser curativo o tratamento. Mas existe a possibilidade e deve haver um monitoramento. Então, a gente já vai verificar os linfonodos próximos da região para ver se algum está acometido. E fazer um segmento, né, com o tempo sobre isso. Mas mesmo nos graves, a chance é pequena.
2: Entendi. Doutora, é possível ter o câncer de pele sem esses sintomas mais comuns? E outra pergunta também, essas feridas do câncer de pele, elas causam dor, algum tipo de desconforto também?
0: Então, existe um dos tipos do vaso celular, que é o mais comum, que ele é um tumor mais silencioso. Ele vai crescendo por debaixo da pele, aí ele parece às vezes uma pele mais, como se fosse uma cicatriz na pele, né? Então ele fica uma coisa meio ali lisa, meio durinha, ele não sangra, ele não tem vasinhos, ele não aparece essa fase de espinha. Então, é o tumor que a gente chama infiltrativo. Ele já nasce crescendo para os lados e para dentro, né? Mas na frequência ele também é o menos frequente, né? Já no espino celular, muito difícil ele não ter sintomas, né? Então, ele vai ter sangramento. Às vezes ele supura, ele dá pus na lesão. Dá um caroço, é outra forma, ele pode ter um caroço bem duro no local e em alguns casos pode dar dor, como eu comentei. Ele não sangra tanto espontaneamente, né, como o outro, mas ele pode ter pus no local.
2: E a pergunta é se essas feridas, elas causam dor ou desconforto também?
0: Então, pode ser, mas não é 100%, né? Alguns pacientes têm isso, porque isso vai depender do grau que ele atingiu os nervos. Então, a ferida em si, ela pode ser assintomática.
2: Entendi.
0: Né? Ele pode sangrar um ardidinho, alguma coisa, pela própria exposição do tecido, mas não pelo o tumor em si.
2: Certo. E como é que acontece exatamente essa causa do câncer pela exposição do sol, doutora?
0: Então, a radiação, ela produz os radicais livres, né? Que são substâncias nocivas ao nosso DNA. E aí, essas substâncias é como se fosse uma poluição dentro da célula, né? Elas ficam ali poluindo aquele ambiente da célula e elas vão agredindo. Então, assim, toda vez que a nossa célula se divide, a gente tem que ler um código, como se fosse uma régua, né? Então, a nossa célula vai lá, ela lê aquela réguazinha e produz outra célula igual. Quando a gente tem essa poluição, ela gruda em alguns lugares da régua e impede que haja essa leitura corretamente. Ou ele muda, entendeu? Ali o número da régua era para ser 3, ele bota 2. Ele confunde. E aí a célula que vai nascer não vai nascer uma célula bonitinha como ela deveria. Ela vai nascer uma célula troncha. Só que no início a gente tem mecanismos de corrigir. Então o nosso organismo vai lá e fala assim, essa célula aqui está troncha, eu vou matar ela. Eu vou destruir, ela não está boa. Ou ele mesmo corrige a régua, ele leu a régua, ele fala, não, essa régua está errada. Ele vai lá e arruma a régua de novo. Só que se eu continuo todo dia ali, algum momento ele vai aceitar aquela régua errada. Ele fala, ah, eu não aguento mais tirar isso aqui, não. Todo dia tá errado, eu vou deixar. Uma coisa que até na nossa vida a gente faz, né? Todo dia tá, então deixa. Aí no dia, aí já ficou daquele jeito mais errado. Aí no outro dia vai lá e machuca de novo. Aí ele tenta, a régua já tava lá com 3, 2 números alterados. Agora tem 4. Aí ele vai tentando, tentando, até uma que ele fala, não, é com 4 mesmo que eu vou fazer essa nova célula. Entendi. Até uma hora que ele não aguenta e ela fica toda bagunçada.
1: Entendi. Doutora, morar em regiões de clima quente e com alta incidência solar, como Pernambuco e outros estados da região Nordeste, aumenta o risco de câncer de pele?
0: Sim, aumenta. E tem uma informação importante. Aqui a gente não tem aquela variação de radiação que a gente fala, ah, você pode se expor das 9 às 10, que é o horário pior, né? Não pode, das 9 às 14. Não existe isso. A radiação ultravioleta A, que é a cancerígena, ela começa na hora que o sol raia e ela só para na hora que o sol se põe. Exatamente. Nesse horário, a gente tem uma segunda radiação, que é o UVB, que ela queima mais a pele. Então, o horário onde você vai ter mais queimaduras. A queimadura é um fator de risco para o melanoma. Mais do que para esses que a gente está comentando, que são os cânceres de pele não melanoma. Então, você vai queimar menos a pele, mas a radiação, ela vai estar penetrando na pele e machucando a pele do mesmo jeito.
2: Qual é o horário, doutora?
0: Algumas pessoas falam de 9 às 14, outros falam de 10 às 15, isso varia conforme o local. Uhum. Mas aqui a gente não deve considerar isso. O nosso UVB, ele vai mais cedo, porque a gente tem um sol que nasce mais cedo, né? Então, aqui, 5 horas da manhã, é manhã, bem, bem manhã. Então, em outros estados, você vai ter esse sol mesmo 6, 7 horas, né? Então, esse horário vai ser um pouquinho mais para tarde que vai vir o UVB.
2: Entendi.
0: Aqui não, é mais cedo mesmo. Então, provavelmente 9 horas mesmo a gente já vai ter radiação UVB. Só que ela é menos cancerígena. Então, esse horário a gente tem duas forças cancerígenas. Mas ela vai impactar mais em queimar a pele, né, do que no câncer. O câncer vai ser impactado o dia todo, em todos os horários.
2: Independente
0: haja
2: de praia
0: chuva,
2: ou não,
0: haja,
2: né?
0: Sol, independente de praia.
2: Entendi. Agora me diz uma coisa, doutora. Muita gente fala que a gente precisa tomar o sol, né? Ficar exposto ao sol pelo menos 10 minutos todos os dias. Já vi isso em algum lugar. É verdade que faz bem para a vitamina D? Como é que é? Tem um limite para se tomar sol? Como é que é?
0: Tem um estudo que ele mostra que a pessoa que se expôs, não precisa ser a exposição corporal, se ela expor uma área equivalente, por exemplo, o dorso das mãos durante 10 minutos ao sol, você já produz a quantidade diária de vitamina D. Existe também um certo mito em relação à vitamina D. Por quê? A exposição recorrente ao sol leva à redução da produção da vitamina D. Porque ela é uma vitamina lipossolúvel, ela gruda na gordura, ela não é eliminada. Vou dar outro exemplo. Se eu tomar uma vitamina C, eu posso tomar 1 grama de vitamina C, eu não me intoxico, porque eu elimino na urina. A vitamina D, ela não é eliminada, então ela acumula no nosso organismo. Então, se você tomar sol todos os dias, o que é que seu organismo faz? Ah, eu tenho que reduzir a produção, porque ela está tomando sol toda hora. Então, ele vai chegar num limite fisiológico, ele vai fazer esse balanço para você. Quando a gente se expõe intermitente, ou seja, eu vou num feriado na praia, daqui a 3 meses eu vou no feriado, você produz mais vitamina D do que a exposição diária, né? Então, assim, só o fato da gente dirigir, como eu disse, pegar um ônibus, andar aqui no campus da universidade, pequenas coisas, você já está recebendo uma carga de radiação suficiente para a produção da sua vitamina D basal. E para fazer uma maior produção, não adianta tomar mais sol diariamente, porque você vai ter essa regulação, né? O seu organismo vai dizer, não, eu não preciso de tanto, eu vou reduzir a produção. Outro ponto é que o idoso, ele também reduz a produção natural de vitamina D, né? A vitamina D, na verdade, ela sofre uma conversão na pele, né? Ela começa a ser produzida no fígado, aí vai na pele, é convertida e volta para a forma ativa na pele. Ela é ativada na pele. O idoso, ele passa por um processo de redução desse natural, porque tudo envelhece, né? As enzimas envelhecem. Então, não adianta você ficar expondo o idoso ao sol para ele produzir a vitamina D. Eu digo assim, que é você trocar a possibilidade de um aumento de vitamina D pela certeza de um câncer de pele, né? Então, eu acho que é levar a vida normal, o seu dia a dia, também não ficar trancado o tempo todo em áreas totalmente sem qualquer exposição solar, mas não se preocupar tanto com isso. A partir de 20, que é o que a gente, na maioria das vezes, pega no, nos consultórios, assim, aqui mesmo, quando a gente consegue dosar, na universidade, ele garante 97% da sua saúde óssea, né? Então, assim, ninguém vai ter uma osteoporose, que é a principal função da vitamina D, se ela estiver acima de 20. Tanto que houve uma revisão dos níveis de vitamina D para que até 60 anos ficasse realmente na faixa etária, na faixa de 20 nanogramas, né? A partir de 60 anos é que eles acham que deveria ser um pouco maior para tentar fazer um suplemento, porque é um momento onde você tem mais osteoporose. Então, é seguir a vida normal. Claro, se essa vitamina D estiver muito baixa, 11, 10, aí cabe uma reposição. Uhum. E, às vezes, verificar se realmente vai haver algum benefício nessa exposição solar, né? Porque se a pessoa for muito branca, já tiver fator de risco, histórico de câncer de pele na família, não vai ser um ganho interessante.
2: Entendi. Doutora, me diz uma coisa. O bronzeamento artificial pode causar o câncer de pele?
0: Sim, pode, porque o bronzeamento artificial é justamente a exposição a máquinas de radiação ultravioleta, né? Geralmente ultravioleta B. Nós usamos essas máquinas como tratamento para doenças de pele. Algumas doenças inflamatórias da pele, elas melhoram com a exposição solar. Eu falo que é o único caso onde a gente orienta o paciente a ter alguma exposição realmente intencional, como, por exemplo, a psoríase, dermatite atópica, vitiligo, né? Só que essas doses, elas são calculadas. Então, a gente tem um cálculo da dose na fototerapia para o paciente se expor de uma maneira segura, né? Orientamos o uso de protetor solar nas áreas não afetadas, cobrir as áreas em outros momentos para não haver queimadura, inclusive. Então, assim, você sem nada ir lá e fazer um bronzeamento artificial, realmente você vai estar aumentando o seu risco de câncer de pele por uma coisa que você poderia, inclusive, fazer naturalmente, né? Ainda com as pessoas, até última amiga minha mesmo, que era loira de olho azul, que ela resolveu uma época, falou assim, não vou tomar um bronzeamento porque sou muito branca. Essas pessoas às vezes nem se bronzeiam, né? Uhum. Então, às vezes, você está aumentando seu risco por uma quantidade mínima ali de pigmento que você vai ter. Temos os bronzeadores tópicos, né? Que são as substâncias que são aplicadas no corpo, que elas fazem, elas obrigam a nossa melanina a sofrer uma mudança, que é o que justamente o sol faz, né? O sol estimula a produção, mas ele principalmente ele faz ela mudar a conformação dela, ela muda de cor. Uhum. Então, a gente tem aquele cremezinho tópico que pode aplicar, que ajuda um pouquinho nisso. É mais seguro e você vai, talvez, provavelmente ter um resultado semelhante.
1: Uhum. Doutora, além do sol, quais são outros fatores de risco para o desenvolvimento do câncer de pele?
0: Então, existe a questão do próprio fototipo do paciente, né? Existem fatores genéticos que são pessoas que têm algumas síndromes que predispõem aos cânceres, né? O tabagismo é um fator muito importante. Uhum. A exposição a radiações que a gente chama ionizantes, o que seriam profissionais de saúde que têm exposições, por exemplo, radiologistas, ortopedistas, que são pessoas que trabalham com o raio-x diretamente, às vezes durante o ato não tem como haver uma proteção completa, né? Então, existem cirurgias que são feitas batendo um raio-x atrás do outro, né? Profissionais, por exemplo, trabalham com tomografia, porque, inclusive, o próprio vidro da área da tomografia, né, tem que ser bloqueado para que você não tenha a entrada da radiação, né? Então, existem pequenas situações, os profissionais também que trabalham na rua, né? Então, a gente lembrar aí dos pedreiros, uhum, jogadores de vôlei de praia, por incrível que pareça, é um fator de risco, né? O beach tênis. Então, é uma somatória de tudo isso.
2: Entendi. Doutora, quando a gente deve procurar um dermatologista?
0: Olha, sempre, eu acho, como eu disse, eu acho que mesmo sem nenhuma queixa, eu acho que uma consulta anual é importante, porque a pessoa vai fazer essa avaliação completa da sua pele, né? Orientações preventivas, reforçar o uso do protetor solar. Mas claro que a partir do momento em que você observa algo na sua pele que é diferente, o aparecimento de lesões novas, É, e que, claro, você muitas vezes a gente nota que é uma lesão, a gente naturalmente percebe que é uma lesão benigna, né? Mas assim, a partir do momento que aquela lesão trouxe algum incômodo, ela é diferente das demais, a gente brinca, tem um sinal do patinho feio, né? Então eu tenho várias lesões iguais, eu tenho uma ali diferente, essa lesão tem que ser avaliada, né? É, dano solar, então assim, os idosos eu acho que sempre tem que passar, porque de certa forma houve algum dano durante a vida deles, né? Inevitável. Acho que mais ou menos nessa situação. Acho que, no fundo, todos deveriam, né? Para poder fazer essa prevenção e fazer o acompanhamento. Do mesmo jeito que a gente vai no oftalmologista, vai no ginecologista, né? O dermatologista, ele entra nessa cadeia de prevenção de saúde.
1: Entendi. Doutora, no consultório dermatológico, como é feito o diagnóstico de câncer de pele?
0: Então, além do exame físico, né? A gente tem um aparelho, que é o dermatoscópio, que se assemelha a, o, por exemplo, o, quando a gente vai ser examinado do ouvido, o médico bota aquele aparelhinho no ouvido, ou o oftalmologista que bota um aparelho no olho para aumentar aquela lesão.
1: E aí, uma lupa, com
0: isso,
1: né?
0: É, tipo uma lupa, isso. Só que ela aumenta mais e a gente consegue ver estruturas que a olho nu a gente não consegue. Então, em casos duvidosos, muitas vezes a olho nu a gente já sabe que é e tudo. Mas em casos duvidosos, a gente lança a mão desse aparelho, porque naquele momento a gente já consegue definir aí a maioria dos diagnósticos, né? Então, isso já poupa muito o caminho, porque às vezes você vai fazer uma biópsia para depois fazer uma cirurgia e, dependendo do tamanho da lesão, já pode ir para uma cirurgia direta, porque a dermatoscopia já nos dá os elementos para fazer esse diagnóstico.
1: A biópsia é o exame mais preconizado ou existe outro que pode
0: ser? Não, a biópsia é o padrão ouro, né? Só ela vai realmente, independente da técnica atual que exista, vai ser taxativo em relação ao diagnóstico. O que a gente tem de moderno e prático? Existiam muitas pesquisas com um aparelho chamado microscopia confocal, só que é um aparelho grande, demorado, a pessoa ficava meia hora lá parada para ele fazer uma leitura daquilo, é como se fosse uma ressonância da pele. Mas os aparelhos de ultrassom se desenvolveram, né? Então hoje nós temos ultrassons que são voltados para a pele, são aquela ponteira que o médico encosta na pele, ela é especial para ver estruturas da pele. E com isso, a partir do ultrassom, consegue já se definir o tipo de tumor. Isso é muito legal, a profundidade, tudo isso que eu comentei, se ele está invadindo, se ele está indo para gordura. Inclusive, eu tenho dois trabalhos hoje associados com o pessoal de ultrassom nessa linha de pesquisa, né? Porque ainda é pouco descrito e pouco utilizado. E é uma técnica não invasiva, super rápida, porque imagina, um tumor ali tem 1 centímetro, ela encosta, já olha e já diz para vocês, ah, eu acho que é isso. Ela olha e fala, eu também acho que é isso. Uhum. Você já define a margem da cirurgia. Então, é prático, é acessível financeiramente, não é demorado, é uma coisa que pode se fazer para populacionalmente.
1: Certo. E como é feito o acompanhamento do paciente com câncer de pele no SUS?
0: Então, isso vai depender do tipo do câncer de pele, né? Normalmente não exigem, como eu disse, a princípio exames de imagem, então a gente não precisa fazer tomografia, a não ser que exista alguma possibilidade de atingir outro órgão, aí a gente vai estender. Esse paciente, ele vem a cada 3 ou 4 meses, durante 2 anos, para ser examinado. Se ele já tem lesões que são danificadas, né, as casquinhas, a gente vai conjuntamente tratando essas casquinhas nesse segmento e depois a gente vai espaçando o segmento. Caso o paciente não tenha mais nenhuma lesão, nenhum câncer de pele, a gente chega um momento que dá alta, né? Aí pode ser, no final, um segmento anual, inclusive, nos últimos 2 anos finais. E aí, em algum momento, ele pode ter alta. Aqueles, claro, que são de muito alto risco, que são os que fazem, às vezes, tem um cancerzinho, depois tem outro cancerzinho, a gente vai mantendo esses pacientes no serviço, né? Porque ele vai precisar ser monitorado frequentemente.
2: Doutora, quais são as opções de tratamento que existem hoje para quem tem câncer de pele?
0: Então, a princípio, o tratamento número 1 indicado é a cirurgia, né? Porque a cirurgia convencional, que é simplesmente ir lá tirar a lesão com uma margem de segurança, ela promove 95% de cura. Na linha da cirurgia, nós temos uma cirurgia chamada cirurgia de Mohs, que é uma cirurgia a fresco, como se diz, de congelamento. Então, vai tirando o câncer, vai fazendo a lâmina ali na hora e já vai vendo se a margem está livre ou não. Com o MOS consegue atingir 98, 99% de cura. Ele é muito indicado quando? Quando a pessoa tem, principalmente as áreas chamadas especiais, que é nariz, olho, etc., caso tenha acesso, e na recidiva. Então, ela já teve um, tirei um câncer naquele local, ele voltou no mesmo local, significa que tinha uma célulazinha lá no fundo que eu não consegui tirar na cirurgia convencional. E aí eu tenho que fazer essa técnica para ter a garantia, a maior garantia possível de que eu estou tirando tudo o necessário. Para as pessoas que não têm condições cirúrgicas, né, às vezes é um idoso acamado, é uma pessoa com alguma situação que ela não pode se deslocar até o centro cirúrgico, a gente sabe que existem, né, exceções à regra. Pode ser feita a crioterapia e, claro, essa crioterapia, isso também varia conforme a área de risco. Então, assim, áreas de alto risco, o ideal é que sempre fosse feita cirurgia. As áreas de baixo risco, por exemplo, é uma lesão no corpo, né, que geralmente são lesões menos, que crescem menos, tem mais área para ser tirada. E nessas situações onde o paciente não possa se fazer a cirurgia, nós temos a criocirurgia, que é o congelamento, então pode ser congelada. Dependendo da situação, a eletrocirurgia, que é com bisturi elétrico, então tem uma técnica para fazer isso. E existem produtos tópicos para tumores pequenos, então cremes que são utilizados, mas o tumor tem que ter um certo tamanho, uma certa profundidade, ele é mais para os superficiais. E aí pode ser utilizado um creme e a gente faz o acompanhamento para verificar se curou.
2: Doutora, a gente recebeu aqui uma pergunta do ouvinte Marcos Fernandes de Araújo. Ele diz, existem medicamentos com função principal de fechamento dos poros da pele. Então, a redução do poro enseja uma proteção na pele?
0: A princípio, não. Mas as mesmas substâncias que fecham o poro da pele, elas podem ser preventivas de alguns cânceres de pele e tratar essas casquinhas, né? Então, por exemplo, existem trabalhos com a niacinamida, que é um ativo que está muito sendo falado, né? De uso oral, no caso, não tópico, mas de alguma forma o tópico vai ajudar. O ácido salicílico em si também ajuda, porque na hora que ele remove essa casquinha, ele vai ajudando essa pele a nascer de uma forma melhor. O ácido hialurônico, inclusive, também pode ser outro ativo que tem um certo papel, ele hidrata e ajuda nessa reestruturação das células. E o próprio uso do protetor solar revete a casquinha. Então, se a pessoa tiver casquinha e passar o protetor solar, aquela proteção, as próprias células já começam a entender, opa, eu não estou sendo tão machucada, ela mesmo vai, de certa forma, promovendo uma, não vou dizer cura, mas uma melhora das lesões.
2: Tá certo, doutora. Muito obrigada, viu, Marcos, pela sua pergunta. Vamos seguir.
1: Doutora, em quanto tempo, no máximo, do diagnóstico, o tratamento deve ser feito? É uma corrida contra o tempo?
0: Isso vai depender da área, né? Então, em estruturas nobres, como o olho, a orelha, lábios, nariz, realmente, quanto mais rápido, melhor. Primeiro, porque você tem... É muito diferente você tirar uma lesão que tem 0,1, 0,2 milímetros para uma que tem 1 centímetro nesse local. Vai ter que ainda tirar uma margem de mais ou menos 0,5 centímetro em volta da lesão. Aí você vai ter que puxar um retalho, quer puxar um pedaço de pele para cobrir, ou fazer tirar a pele de outro local para cobrir aquele local. Então, são áreas muito nobres e quanto menor distorção você promover, o resultado estético é melhor, né? Então, eu tiro pouquinha pele e curo. Já algumas outras lesões, eu não vou dizer que, claro, que tenha problema, mas elas são de crescimento lento. Então, assim, a gente acaba tendo tempo para poder correr atrás. Então, é diferente do melanoma, que é muito rápido, viu? O melanoma, a gente muitas vezes tira no mesmo dia, encaixa para fazer no mesmo dia. Já esses outros, é uma lesão que ela é eletiva, né? Então, a gente agenda esse paciente, não é uma coisa que a gente tenha que fazer naquele mesmo dia, tá?
2: Doutora, depois do tratamento, o câncer de pele pode voltar?
1: Se sim, por quê?
0: Infelizmente, sim. Por quê? Ele não é uma massa contínua, né? Ele não é como uma gelatina, vamos dizer que está tudo junta. Ele é como se fossem vários quadradinhos ali por debaixo da pele, várias bolinhas. Essas bolinhas, elas nem todas se comunicam. Então, quando a gente tira, como eu falei, a gente dá uma margem de segurança na lesão, mas pode ficar uma bolinha perdida ali em algum local. E aí, para poder fazer você retirou, essa bolinha pode ter ficado e ela pode começar a crescer de novo.
1: Certo, doutora. Quem já teve câncer de pele precisa de acompanhamento por toda a vida?
0: Olha, não necessariamente, mas assim, como eu disse, uma consulta anual eu acho que é imprescindível para todo mundo. Essa pessoa tem que ser avaliada uma vez no ano, né, para seguir essa pele, mas ele não precisa, às vezes, de um segmento muito de perto, como a gente coloca, eu preciso todo mês no dermatologista, eu preciso a cada 3 meses no dermatologista. Não, você precisa ir. Então, assim, ele vai precisar realmente estar acompanhado durante toda a vida, mas essa frequência vai ser menor do que naquele momento em que a gente fez o diagnóstico.
1: Entendi. E, além disso, como a gente pode se proteger contra o câncer de pele não melanoma? Quais opções a gente tem?
0: Olha, a primeira coisa é que tem que usar um protetor solar no rosto, não tem jeito, porque é uma área onde a gente nunca consegue ter uma proteção 100%, por mais, eu uso um chapéu, uso um boné, mesmo assim a radiação ela entra por baixo, ela entra de lado, né? A gente reduz a incidência solar naquele local. Esses protetores, eles têm que ser protetores com alta potência para ultravioleta A. Não serve aquele protetor simples que usa na praia, né? Porque aquele protetor, ele é muito para ultravioleta B. Então, ele vai te evitar queimar, mas ele não vai evitar o câncer de pele. Além disso, ele dura muito pouco. Então, assim, em torno de 40 minutos, uma hora, no máximo duas, ele já vai estar perdendo a sua ação. Os protetores feitos para rosto e de alta, com alta carga de UVA, eles têm uma durabilidade muito grande. Então, assim, eles chegam a 4, a gente tem alguns que referem 6 horas de duração na pele. Então, isso já aumenta muito a aderência, inclusive, né? De não precisar estar passando o tempo todo, mas tem que ser usado todo dia. Outra coisa, não adianta usar, existe um mito também, que é a questão, assim, usar um protetor 15 é a mesma coisa de usar um 60. Né? Muitas pessoas falam isso, porque a quantidade de radiação que protege é semelhante, um dá 95%, outro dá 97%. Isso é uma verdade parcial, é uma verdade para a radiação ultravioleta B, que é a que queima, mas ela não é verdade para a radiação ultravioleta A. Então, o maior FPS, ele também se correlaciona com filtros mais estáveis, que duram mais e que não perdem essa ação ao longo do tempo, né? Então, você vai proteger mais e ela vai durar mais, né? Então, infelizmente, seria muito bom que realmente um 15 fosse igual a um 80. Não sei se já ouviram falar desse mito, mas ele não é. E a reaplicação diariamente, ela deve ser de manhã e pelo menos na hora do almoço. Não precisa aplicar de noite, né? As luzes, elas têm pouca radiação, elas têm um pouquinho, elas são mais para mancha. Então, se você não quer evitar mancha, e eu trabalho num local à noite com muita luz, pode até ser, mas para o câncer de pele é muito baixa a quantidade de radiação que essas luzes emitem. E segundo, fazer exposição mecânica mesmo, que eu sou totalmente a favor, que é usar camiseta, usar boné. Eu uso calça na praia, eu falo pra isso, um alienígena. Porque muitas pessoas têm câncer de pele nas pernas, né? Porque é uma área onde fica expostas, né? O hábito de usar saias aumenta essa prevalência. Começam a ter casquinhas também nos pés.
2: Ô, doutora, me diz uma coisa. Tem alguma marca específica ou algum tipo de protetor recomendado e mais acessível para as pessoas?
0: Veja, as pessoas elas têm que procurar algum que seja alta proteção UVA. Em geral, inclusive antigamente existia um fator que eles colocavam PPD, isso foi tirado, que eu acho até bom, porque para a pessoa ler lá FPS, PPD, para ela é grego, né? Então, assim, hoje em dia esses protetores vão estar escrito alta proteção ultravioleta A. Tá?
2: Tá. Falando ainda em protetor, algumas fake news contra o protetor solar têm sido divulgadas, né, alegando que ele pode ser até um fator que causa o câncer de pele. Como que a gente combate esse tipo de desinformação e como conscientizar efetivamente a população, doutora?
0: Olha, isso é um pouco difícil, porque assim, a gente não consegue entender, porque até porque uma coisa não exclui a outra. Então, o fato de eu usar uma substância após o sol, que vai ajudar a reparar minha pele, como eu comentei aqui, a niacinamida, né, um ativo, eu posso usar outras coisas que vão ajudar a acalmar, a tirar esse radical livre, a gente tem os antioxidantes, isso não exclui fazer a proteção, né? Então, assim, às vezes, para fazer a propaganda de um produto, de alguma coisa, né, relacionada ao pós-exposição solar, as pessoas vão falar contra o protetor solar, né? O que a gente pode fazer, o que vocês estão fazendo aqui, é ter espaço para comentar sobre isso, é conversar todo dia no consultório. Eu acho que um fator muito importante para adesão é a cosmética, é achar um protetor que você, tanto preço quanto a cosmética, né, que você consiga usar todo dia. Então, às vezes, ao invés de eu ficar falando para o paciente assim, ah, troca para esse, usa esse que é melhor, eu falo assim, você gosta do seu protetor solar? Porque se eu gosto e eu uso todo dia, é melhor do que a gente, às vezes, também querer um mundo ideal, mas que não vai conseguir se adaptar àquilo, né? Então, acho que é isso, é conversar. Eu acho que a consciência tem aumentado, mas, assim, quando a gente vai à praia, ainda você vê, principalmente as crianças, muito expostas, né? As mães ainda não protegem corretamente as crianças. Eu acho que é um momento crucial de você instituir essa proteção.
1: Doutora, muitas pessoas pensam que o câncer de pele é só uma manchinha e que não merece a devida atenção. Como a gente pode orientar essa pessoa e o que pode acontecer se ela não procurar tratamento?
0: Eu acho que, como a gente tem falado aqui durante todo o programa, né, na presença de lesões estranhas, diferentes, que não cicatrizam, que estão crescendo, né, você deve procurar um serviço, né, um posto tal, para ser encaminhado para um local de referência. Eu acho que um gargalo que a gente ainda percebe muito grande é a população de área rural, né, porque realmente até ter o acesso ao posto, né, até ter o acesso e talvez aí a telemedicina, até a IA, a gente consiga no futuro agilizar essa triagem, porque ela é muito importante, né, você triar o paciente correto para ter assistência mais rápido possível, né? Então, acho que o recado é esse. Tem uma lesão estranha, suspeita, procure um local para ser encaminhado para um serviço de referência. Aqui em Recife, a gente tem 5 serviços de referências, né? Então, acho que de certa forma, está bem assistido.
2: Bom, doutora, para a gente finalizar, que mensagem você gostaria de deixar para as pessoas que têm câncer de pele?
0: Eu gostaria de deixar para quem tem câncer de pele e também para quem não tem. Primeiro, usar protetor solar não é vaidade, não é estética, né? Eu acho que às vezes as pessoas associam muito a um tratamento estético, né? Como eu disse, não me exponho ao sol, mas você tem contato com radiação. Então, se você lava o seu quintal, se você lava a louça perto de uma pia que bate sol, você está recebendo essa radiação todos os dias, né? E não é uma questão estética, é uma questão de saúde. Para as pessoas que têm câncer de pele, o recado é sempre é tempo de correr atrás, né? Não adiar para amanhã se você tem alguma lesão que você acha suspeita. E instituir também essa proteção e esses cuidados com a pele.
2: Ótimo. A gente está caminhando para o final do programa, infelizmente, mas antes da gente encerrar, eu gostaria muito de passar a palavra para você, doutora Vanessa. Muito obrigada pela participação.
0: Eu que agradeço, espero que a gente tenha conseguido, né, atingir o objetivo, que as pessoas tenham entendido a mensagem. Eu acho que é um tema muito relevante, tanto que a Sociedade Brasileira de Dermatologia criou basicamente 2 campanhas, né? A gente tem agora a campanha de câncer de pele em dezembro, todos os anos. Ela ocorre no primeiro ou no segundo final de semana de dezembro. O atendimento é aberto, gratuito, você não precisa agendar. Em todos os serviços de dermatologia, daqui na Federal, no Oswaldo Cruz, no Cisano, no IMIP, no Otávio de Freitas, no interior, acho também na Univale, então tem postos no interior. Não deixe de procurar esse serviço de atendimento e se cuidem, porque vale a pena fazer a prevenção.
2: Ótimo recado, doutora. Muito obrigada de novo, viu, pela sua participação. Eu também agradeço a presença da estudante de medicina Eduarda Fernandes, que fez as perguntas junto comigo aqui. Muito obrigada, Eduarda.
1: Obrigada, Clara. Foi ótimo. Obrigada, doutora.
2: 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O Saúde é o Tema termina aqui. 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A produção deste programa foi minha, Maria Clara Fernandes, junto com a estudante de medicina da UFPE, Eduarda Fernandes, sob orientação das professoras Gabriela Moraes e Paula Reis. Na operação de áudio, Elaine Oliveira. E na operação do streaming do YouTube, Lorena Rocha. E sob supervisão técnica da Rádio Paulo Freire, Igor Cabral. Tchau, tchau e até o próximo Saúde é o Tema.
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4: 6:54. 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

0: Fala, minha joia! Você já ouviu falar na pesquisa Rede Terreiro? É um ensaio do pesquisador da UFBA, Fernando Ferraz. Essa obra nos faz olhar para a dança negra não apenas como um movimento bonito, mas sim como uma expressão viva da nossa ancestralidade, memória e resistência. Ferraz cria o conceito de rede terreiro e ele transforma o terreiro, lugar sagrado nas culturas afro-brasileiras, em um espaço simbólico de afeto, trocas e criação na dança. O pesquisador defende que temos que ter uma escuta atenta para os saberes que vêm do corpo, da oralidade e das comunidades, para finalmente romper com aquele olhar europeu que sempre quis dizer o que era arte ou conhecimento. A pesquisa mostra que a dança negra contemporânea é um território de muitas vozes, pois ela une o passado e o presente, a tradição e a inovação. Não é só repetir gestos, é recriar, transformar e afirmar quem somos. O pesquisador Fernando Ferraz reforça que o corpo negro é um criador de conhecimento. A rede terreiro nos lembra que dançar é resistir e celebrar, e que cada gesto carrega um tempo antigo. Quando o corpo negro dança, ele está recontando histórias, afirmando seu pertencimento e reinventando o presente. 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
1: Olá, boa noite.
2: Boa noite para você que nos acompanha em todo o país.
1: Terça-feira, 9 de junho de 2026.
2: Vamos ao destaque do dia, Estatuto da Segurança Privada.
1: Presidente Lula regulamenta a lei que traz mais controle das autoridades sobre esse tipo de serviço.
2: Segurança jurídica também deve estimular a abertura de mais empresas no setor.
1: O presidente também destacou a legitimidade para trabalhadores que fazem serviços de vigília e segurança.
3: Da cidadania para vocês, para vocês andarem de cabeça erguida, não sendo tratado como clandestino e não recebendo calote.
2: E ainda, Conselho de Política Energética vai avaliar aumento da mistura de etanol na gasolina.
1: Proposta do governo e de empresários é que composição passe a ter 32% de álcool combustível. Márcia Fernandes.
4: Se a medida for acatada, 450 milhões de litros de gasolina deixarão de ser importados.
2: E a gente vai falar também da prevenção aos incêndios florestais esse ano.
1: Com a possibilidade de termos El Niño no segundo semestre, o governo do Brasil já vem se preparando com contratação de profissionais e equipamentos.
2: A gente conversa sobre isso em entrevista ao vivo com o ministro do Meio Ambiente e Mudança do Clima, João Paulo Capobianco.
1: Hoje, na apresentação da Voz do Brasil, Mariana Jungmann e Luciano Seixas.
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1: O governo pretende aumentar novamente o percentual de etanol presente na gasolina, agora para 32%.
2: A proposta, que é defendida também por empresários do setor, será avaliada nas próximas semanas pelo Conselho Nacional de Política Energética.
1: E se aprovada, deve contribuir para aumentar a autonomia do país no setor de combustíveis e diminuir os preços para o consumidor.
4: Empresários e representantes do setor de etanol levaram ao governo federal a proposta de um aumento no percentual de etanol na gasolina para 32%. Hoje, esse percentual é de 30%. De acordo com o ministro de Minas e Energia, Alexandre Silveira, a medida pode ajudar a reduzir o preço do combustível e acelerar o processo de descarbonização.
5: Tema fundamental para a segurança energética, para aumentar ainda mais a mistura do etanol. Etanol anidro na gasolina, deixando de ser necessária a importação de gasolina e com isso minimizando os impactos também da guerra, como temos conseguido, tanto com as subvenções quanto com as desonerações, a gente possa chegar na bomba com o menor preço de combustível no Brasil.
4: Se a medida for acatada, de acordo com o ministro, 450 milhões de litros de gasolina deixarão de ser importados. O anúncio foi feito nesta terça-feira após uma reunião entre representantes do setor, ministros e o presidente Lula. Um dos participantes, Evandro Gussi, presidente da União da Indústria de Cana-de-Açúcar e Bioenergia, destacou a viabilidade desse aumento do percentual do etanol.
6: A mistura de 32% ela já foi testada com sucesso quando a mistura foi elevada para 30%. Então nós estamos aqui muito animados. Para se ter uma ideia, desde que a guerra começou, essa diferença de preço entre etanol e gasolina já fez com que o consumidor brasileiro economizasse cerca de 2 bilhões de reais.
4: O aumento no percentual de etanol na gasolina deve ser avaliado pelo Conselho Nacional de Política Energética em até 15 dias. Reportagem Márcia Fernandes.
2: Mais legitimidade para os profissionais e empresas do setor de segurança privada.
1: O presidente Lula regulamentou hoje, por meio de decreto, o Estatuto da Segurança Privada.
2: O documento traz regras e obrigações para o funcionamento das empresas, facilitando a fiscalização e o combate a serviços clandestinos.
7: Maior controle das autoridades e mais segurança para os profissionais da área. A lei que criou o Estatuto da Segurança Privada de 2024 ganhou agora regulamentação. O decreto, assinado pelo presidente Lula, define, por exemplo, o número mínimo de vigilantes por atividade e a quantidade mínima de veículos, além de trazer regras sobre a circulação de carros fortes, a obrigação de comunicar crimes

0: impedindo o funcionamento de grupos clandestinos. A ideia é evitar que empresas que operam na informalidade continuem sendo um risco à população, principalmente quando há uso de armas de fogo e outros equipamentos de uso controlado ou restrito. De acordo com o diretor-geral da Polícia Federal, Andrei Rodrigues, há no país 7 mil empresas de segurança privada. Com a regulamentação, a expectativa é que o número de empresas aumente.
1: Serão mais de 17 mil empresas no setor, que empregarão cerca de 1 milhão de pessoas. Mais do que ampliar o escopo, o normativo organiza o setor, confere previsibilidade, reduz litígios e cria um ambiente mais seguro para as empresas, trabalhadores e, sobretudo, para a sociedade brasileira.
0: Entre as inovações da lei está a ampliação dos serviços compreendidos como de segurança privada, incluindo nesse entendimento o serviço de segurança pessoal e o monitoramento de sistemas eletrônicos de segurança. As empresas têm até o segundo semestre de 2027 para se adaptarem às novas regras. Reportagem Luana Karen.
2: Desde o início desse ano, o governo do Brasil vem fazendo ações preparatórias para um fenômeno climático que deve ocorrer no segundo semestre, o El Niño.
3: A previsão é que ele torne a estação seca mais severa, o que pode ocasionar mais incêndios florestais.
2: A prevenção e redução dos danos causados pelo El Niño é um dos temas que estão sendo apresentados esta semana em Brasília, durante a Semana do Meio Ambiente.
3: E hoje nós temos aqui no estúdio o ministro do Meio Ambiente e Mudança do Clima, João Paulo Capobianco, que vai nos falar mais sobre a contratação de brigadistas, a compra de equipamentos e outras ações já efetivadas. Boa noite, ministro.
4: Boa noite, é um prazer estar com vocês e falando para todo o Brasil.
3: Ministro, o Dia do Meio Ambiente foi comemorado agora há pouco, no dia 5, ontem foi o Dia dos Oceanos. O Ministério do Meio Ambiente está fazendo uma série de eventos ao longo dessa semana, né? O que são esses eventos? Quais as ações que o senhor destacaria nessas datas?
4: Bom, primeiro, uma exposição inédita, aberta a todo o público, toda a sociedade, mostrando não apenas a riqueza do meio ambiente brasileiro, com exposições fotográficas, a exposição Afluentes, que nós temos junto com o BNDES e o Fundo Amazônia, que mostra todos os investimentos do Brasil na promoção do desenvolvimento sustentável da Amazônia, dos demais biomas, mas também algo muito bacana, que é apresentar à sociedade os equipamentos que hoje o governo federal dispõe para fazer o enfrentamento a incêndios e melhorar a fiscalização ambiental. Então, temos uma vila operacional do IBAMA e ICMBio montados ali na Biblioteca Nacional, no pátio, aberto a toda a sociedade, para conhecer esses equipamentos, interagir com os profissionais do IBAMA e do ICMBio, entender como funciona as ações preventivas e de combate a incêndios. E também temos ali um veículo que está fazendo o chamado manejo ético de animais domésticos, né? A castração, a colocação da microchipagem, aberto ao público gratuito, para que as pessoas também vejam uma ação importante, que é o tratamento adequado dos animais domésticos, cães e gatos, né, no nosso país.
2: Ministro, esse ano há a previsão daquele fenômeno climático que a gente sempre ouve falar, né, o tal El Niño. Por que que ano de El Niño preocupa mais do ponto de vista ambiental? E o que que o Ministério vem fazendo de maneira preventiva em relação a isso?
4: O El Niño é um fenômeno natural, né, que sempre ocorreu, mas com o agravamento da situação climática, o aquecimento global, ele vem ocorrendo com mais intensidade e reduzindo seus períodos de ocorrência. Por exemplo, tivemos El Niño em 2024, muito forte. Todos se lembram do esforço feito pelo governo brasileiro, juntamente com os estados, municípios, sociedade, para reduzir os incêndios, mas que assim mesmo, com todo esforço, foram bastante significativos. Nós temos monitorado desde o final do ano passado os cenários de El Niño. Temos aí os maiores especialistas, os grandes meteorologistas brasileiros, trabalhando em parceria com o governo federal, monitorando reuniões mensais, e estamos verificando, infelizmente, que os indícios de que será um El Niño forte estão crescendo. E o que significa um El Niño forte? Significa secas mais intensas e prolongadas na região norte, nordeste e centro-oeste, que inclui aí a Amazônia, a Caatinga, o Cerrado e o Pantanal, e chuvas intensas na região sul, Rio Grande do Sul, Paraná.

0: Mais Santa Catarina, com chances de novas enchentes importantes. Então, o que nós estamos fazendo? Atuando de forma preventiva em várias frentes. Primeira frente importante é o aumento da capacidade do governo federal de fazer frente aos incêndios florestais. Nós teremos esse ano o maior número de brigadistas atuando no enfrentamento. São mais de 4.630 profissionais do governo federal que vão estar monitorando e atuando nas frentes de incêndio. Também fizemos, já o ano passado, um desembolso, que na realidade começou em 2024, se intensificou em 2025, de repasses de recursos para os corpos de bombeiro dos estados mais críticos, principalmente em toda a Amazônia. Foram mais de 430 milhões de reais que nós transferimos para os corpos de bombeiros nos estados da Amazônia, recursos do Fundo Amazônia. E agora, este ano, fizemos repasse para vários estados da região do Cerrado brasileiro e Pantanal. Então, nós temos esse ano, somando o para a Amazônia com o Cerrado e Pantanal, nós temos aí mais de 500 milhões, quase 600 milhões de reais que foram investidos nos corpos de bombeiros. Então, nós temos mais preparação dos estados, mais preparação do governo federal, mas evidentemente o elo fundamental aqui é a sociedade, e aí a importância desse programa nosso para poder se comunicar diretamente com o cidadão e com a cidadã que estão na linha de frente. E aí eu gostaria de aproveitar essa oportunidade para fazer um apelo a todos que estão nos ouvindo. Não use fogo. O fogo muitas vezes é usado no Brasil para queima de lixo, para limpar um pasto, para abrir um terreno. O problema é que na situação que nós vamos enfrentar, isso se torna incontrolável. Uma pequena ignição que a gente faça.
1: As pessoas subestimam, né, ministro?
0: As pessoas subestimam
1: o fogo durante o período de seca. Né?
0: Exatamente, porque o fogo, quando você evita ele, é o ideal. Agora, quando você combate ele no início, é o segundo passo importante. Se você não faz isso, ele pode adquirir a potência de um grande incêndio, às vezes de quilômetros de extensão, tornando o trabalho dos brigadistas, dos bombeiros, extremamente difícil. Portanto, é importantíssimo que a sociedade esteja atenta, não use fogo a partir agora de junho, evite ao máximo, porque a situação climática vai ser muito desfavorável. Além disso, é importante também lembrar um fato novo. O Brasil aprovou no Congresso Nacional, em 2024, a nova lei, a Lei do Manejo Integrado do Fogo. E a responsabilidade em prevenir, combater incêndios, hoje é de toda a sociedade. Não é apenas do governo federal. O governo federal tem capacidade de atuação? Tem. Está se preparando? Está. Aumentou a sua capacidade de intervenção com equipamentos e recursos humanos? Sim. Mas o mais importante aqui é compartilhar essa responsabilidade com os estados, municípios e com os proprietários rurais, que hoje, pela nova lei, passam a ter responsabilidade de montar brigadas, ter equipamentos e atuar na prevenção.
1: Pois é, falando nos equipamentos, o Ministério do Meio Ambiente, o IBAMA, o Instituto Chico Mendes, foi feito também um investimento na compra de equipamentos, aeronaves, veículos, né? Que equipamentos são esses e que investimento foi esse?
0: Olha, juntando IBAMA e ICMBio, nós temos aí 19 helicópteros e 19 aviões. Então, é o maior investimento já feito. Nós temos também, sob a coordenação da Casa Civil da Presidência da República, a Sala de Situação, que já começou a se reunir. Ela reúne 19 ministérios e autarquias e órgãos vinculados que se reúnem e planejam ação. Então, Forças Armadas, Aeronáutica, Exército, Marinha, oferecendo apoio logístico e de equipamentos também. Nós temos ali os estados envolvidos que aportam com seus corpos de bombeiros. Temos uma mobilização de equipamentos que são destinados às brigadas locais, então abafadores, sopradores, EPIs, isso é muito importante. Hoje o IBAMA e o ICMBio distribuem milhares de equipamentos para pessoas lá na ponta, mesmo que não sejam profissionais do governo federal, mas que sejam brigadas voluntárias, por exemplo, ou brigadas municipais, são muitas
1: brigadas
0: no Brasil.
1: Brigadas indígenas também.
0: As brigadas indígenas, as brigadas quilombolas, né, de pessoas da comunidade, que recebem equipamentos, orientação para fazer frente a isso rapidamente. Então, há um investimento muito grande, alguns equipamentos de grande porte, inclusive, retroescavadeiras que abrem valetas para fazer aceros, ou seja, um conjunto grande de equipamentos. Mas, repito, tudo isso é importante, o governo está fazendo um grande investimento, apoiando todos os envolvidos, mas, repito, o cidadão e a cidadã ali na ponta é que podem fazer a diferença. Por isso, a importância de nós termos no Brasil a consciência de que a mudança do clima criou um problema novo. Nós não estávamos acostumados. O Brasil não era um país de grandes incêndios florestais. E, infelizmente, se tornou um país com muito risco. E a cidadã e o cidadão na ponta podem fazer toda a diferença.
2: Muito bem, nós conversamos com o ministro do Meio Ambiente e Mudança do Clima, João Paulo Capobianco. Muito obrigado pela entrevista aqui à Voz do Brasil, ministro.
0: Foi um prazer, obrigado pela oportunidade que nós podemos falar com todo o Brasil de um assunto tão importante que todos podem ajudar a resolver.
1: E lembrando sempre que a prevenção é melhor do que o remédio, é melhor do que correr atrás do fogo depois, né, ministro?
0: Exatamente, a prevenção é tudo.
1: Gestores públicos, representantes de órgãos de controle e organizações da sociedade civil.
2: Mais de 7 mil integrantes da rede de parcerias coordenada pelo governo federal estão em Brasília para discutir melhorias na gestão dos recursos públicos.
1: A ideia é propor soluções para que a aplicação do dinheiro e a gestão desses recursos seja mais eficiente, melhorando a vida do cidadão nas cidades brasileiras.
3: O dinheiro que chega às escolas e postos de saúde, a aplicação de recursos em obras, compras públicas e convênios. Para garantir que tudo isso seja aplicado com eficiência e transparência, existe uma rede criada pelo governo federal há mais de 10 anos. É a rede de parcerias, formada por órgãos públicos, estados, municípios, instituições de controle, organizações e sociedade civil. E para discutir esses temas, nos próximos 3 dias, mais de 7 mil representantes dessa rede estarão reunidos em Brasília no Fórum Nacional da Rede de Parcerias, Transferências e Compras Públicas. Na abertura do evento, a ministra da Gestão e da Inovação em Serviços Públicos, Esther Dweck, lembrou que o objetivo é fortalecer a cooperação e melhorar a gestão das políticas públicas.
4: A gente tem realidades administrativas, fiscais, institucionais muito distintas entre cada uma das experiências que a gente tem aqui juntos. A gente tem trabalhado para entender essas diferenças e para construir, com diálogo, soluções que respeitem essa diversidade brasileira. A cooperação federativa, que é um eixo prioritário do nosso governo, é o mote grande desse nosso fórum.
3: Realizado todos os anos no mês de junho, o fórum é um espaço de troca de experiências, capacitação e construção de soluções para a gestão pública brasileira. Nesta edição, são mais de 200 atividades entre painéis, palestras e oficinas. Em salas temáticas, os gestores podem consultar especialistas de cada ministério sobre os temas do seu município. Para o analista de planejamento e orçamento do Rio Grande do Sul, Sérgio Carlos dos Santos, o evento é importante para que o resultado das políticas públicas chegue até o cidadão.
5: E o Fórum Nacional, ele tangibiliza, né, a rede, né, porque a rede está espalhada. A gente tá conversando com os municípios, com os estados, com o governo federal, porque a gente se conversa, mas estar presente no evento é bastante importante e todo estruturado, né, para poder compartilhar as informações, participar de palestras, isso é muito interessante.
3: Durante o encontro, os gestores também poderão tirar dúvidas sobre o Contrata Mais Brasil. A plataforma aproxima órgãos públicos de pequenos negócios, como os microempreendedores individuais, fortalecendo economias locais e promovendo inclusão produtiva. Mais informações sobre a plataforma estão no site gov.br/Contrata Mais Brasil. Reportagem Gabriela Noronha.
2: O governo do Brasil vai divulgar os processos já concluídos relacionados à autorização de empresas de apostas de cota fixa, conhecidas como bets.
1: O anúncio foi feito esta semana pelo ministro da Fazenda, Dario Durigão.
2: Ele garantiu que serão preservados os dados pessoais dos proprietários e dirigentes das empresas, sem comprometer o compromisso do governo com a transparência.
6: Nós estamos falando de 25 mil documentos, mais ou menos, que foram exigidos pelo Ministério da Fazenda para que a gente pudesse fazer uma avaliação de origem de capital, do imposto de renda das pessoas que se dizem dirigentes das BETs. Nós vamos fazer transparência das empresas, de todos os processos que já foram concluídos, processos que seguem em tramitação, nós vamos aguardar a conclusão. Claro que a gente vai precisar fazer isso com uma força-tarefa para tarjar os nomes, não implicando em responsabilidade para os servidores públicos.
1: Pois é, a força-tarefa mencionada pelo ministro será conduzida em parceria com a Controladoria Geral da União, com o objetivo de acelerar a disponibilização dos documentos.
2: As informações serão publicadas no portal oficial do Ministério da Fazenda e ficarão disponíveis para consulta.
1: A Secretaria de Prêmios e Apostas também informou que está reforçando as ações de monitoramento e fiscalização sobre os jogos online em razão da realização da Copa do Mundo de Clubes.
2: No Brasil, estima-se que cerca de 8 milhões de mulheres convivem com a endometriose, sendo 2 milhões delas adolescentes.
1: A doença, que afeta o útero, é crônica e causa dores intensas na região pélvica, cólicas menstruais fora do normal e pode levar à infertilidade.
2: Para estimular pesquisas que ajudem a descobrir novas formas de prevenção, diagnóstico e tratamento para a doença, o Ministério da Ciência e Tecnologia e Inovação anunciou um investimento de 50 milhões de reais.
1: O valor vai se somar a mais 10 milhões do Instituto Alana, organização voltada para os direitos das crianças.
2: É o maior já investido pelo governo em ciência sobre a saúde feminina.
7: 60 milhões de reais vão ser investidos em pesquisas sobre endometriose, dor pélvica e saúde menstrual no Brasil. Os recursos são de uma parceria entre o Ministério de Ciência, Tecnologia e Inovação e o Instituto Alana, anunciada nesta terça-feira. Desses 60 milhões de reais, 50 milhões de reais serão do Ministério da Ciência, Tecnologia e Inovação via Conselho Nacional de Desenvolvimento Científico e Tecnológico, o CNPq, para criar soluções que possam ser aplicadas no Sistema Único de Saúde, o SUS. Esse é o maior investimento já feito pelo MCTI em pesquisas sobre saúde da mulher. As propostas vão ser selecionadas por chamada pública do CNPq e devem abordar temas como causa e prevenção, diagnóstico, tratamento e impacto social. Segundo o Ministério da Ciência, Tecnologia e Inovação, as pesquisas vão reduzir lacunas de conhecimento sobre a endometriose, uma doença crônica que afeta cerca de uma em cada 10 meninas e mulheres e que pode levar anos para ser diagnosticada. A estimativa é que 8 milhões de brasileiras em idade reprodutiva convivam com endometriose, sendo 2 milhões de adolescentes. Priscila Machado para a Voz do Brasil.
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1: E antes de encerrar a Voz do Brasil de hoje, a gente passa para dar um recado para os estudantes que ainda não fizeram a inscrição do Exame Nacional do Ensino Médio.
2: O prazo vai até sexta-feira, dia 12.
1: Alunos de escolas públicas e beneficiários do Pé de Meia têm a inscrição pré-preenchida esse ano, mas eles precisam entrar na página do participante e confirmar a participação.
2: O pedido de isenção da taxa também não elimina a necessidade de fazer a inscrição.
1: Por isso, se a sua ainda estiver pendente, confira lá na página do participante e conclua o processo para fazer as provas que estão marcadas para os dias 8 e 15 de novembro.
2: Para os candidatos não isentos, a taxa de inscrição é de R$ 85,00 e agora pode ser paga até 17 de junho.
1: E essas foram as notícias do Governo do Brasil.
2: Uma realização da Secretaria de Comunicação Social da Presidência da República.
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2: Fique agora com as notícias do Poder Judiciário e do Congresso Nacional. Boa noite.
1: Boa noite para você e até amanhã.
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11: O Supremo Tribunal Federal impõe multa diária a estados e municípios que não prestaram contas sobre emendas PICs.
12: Presidente do TSE assina acordo de cooperação com defensorias públicas.
11: TST fará audiência pública sobre o controle do uso de banheiro durante jornada de trabalho.
12: Boa noite, eu sou Marcela Luiza.
11: E eu sou Walter Lima.
12: Supremo Tribunal Federal determina novas medidas sobre a execução e fiscalização das emendas parlamentares, sobretudo as chamadas emendas PIX, direcionadas ao setor de eventos.
11: A decisão é do ministro Flávio Dino, relator do caso no STF. Pablo Lemos.
13: A medida mira estados e municípios que receberam repasses entre 2020 e 2024 e ainda não esclareceram a destinação dos recursos. O relator, ministro Flávio Dino, impôs multa diária de 1% do valor da emenda recebida aos que continuarem omissos ou em falta na apresentação de planos de trabalho ou em relatórios de gestão online. Flávio Dino também deu 10 dias para o Ministério do Turismo identificar e notificar os entes federados e determinou à Controladoria Geral da União auditoria profunda nos dados já enviados. A CGU terá 5 dias úteis para apresentar um cronograma de trabalho.
12: Presidente do TSE assina acordo de cooperação com as defensorias públicas.
11: A ideia é garantir assistência jurídica gratuita a eleitores e candidatos. Estevão Furtado.
14: Segundo o presidente do Tribunal Superior Eleitoral, ministro Cássio Nunes Marques, a iniciativa ajuda a remover barreiras e garantir uma participação mais igualitária no processo democrático.
15: Nosso compromisso é assegurar que nenhuma cidadã e nenhum cidadão deixe de exercer plenamente seus direitos políticos por ausência de orientação ou assistência jurídica. Como tenho dito, ninguém será deixado para trás em nossa jornada democrática. A Justiça Eleitoral brasileira continuará trabalhando para garantir eleições íntegras, transparentes, acessíveis e confiáveis, com especial atenção à proteção das pessoas historicamente minorizadas e daquelas em maior situação de vulnerabilidade.
14: A parceria busca ampliar o acesso à justiça eleitoral e prevê atuação prioritária em casos de fraude à cota de gênero, violência política, assédio político e assédio eleitoral no ambiente de trabalho.
12: Tribunal Superior do Trabalho fará audiência pública sobre controle do uso de banheiro durante jornada de trabalho.
11: O debate vai auxiliar o julgamento sobre os limites do poder do empregador e eventual configuração de dano moral. Marla Lacerda.
16: Você pode dar a sua opinião. A audiência pública vai tratar de situações bem específicas, como no caso das linhas de produção, por exemplo, em que o posto não pode ficar desocupado em momento algum. E se a empresa pode ser punida por dano moral, caso tente controlar ou limitar o número de vezes que o trabalhador ou trabalhadora vai ao banheiro, considerando inclusive as condições de saúde do empregado. A audiência vai ser em agosto, mas o formulário para participar já está no site do TST.
12: São nulos os contratos de empréstimo bancário feitos por pessoa analfabeta em terminais de autoatendimento, como caixas eletrônicos.
11: Essa conclusão é do Superior Tribunal de Justiça, Fátima Uchoa.
17: A terceira turma do STJ declarou a nulidade de empréstimos contratados por um homem analfabeto e determinou a devolução dos valores descontados da conta dele em razão de contratos e outras despesas, mas compensando com quantias que o banco já havia disponibilizado. Segundo o relator ministro Ricardo Vilas Boas Cueva, a pessoa analfabeta tem plena capacidade para praticar atos da vida civil, mas para a validade de contratos escritos, a lei exige formalidades como a assinatura a rogo, ou seja, com a assinatura de outra pessoa a pedido do analfabeto e na presença de duas testemunhas, a fim de garantir a compreensão e a manifestação da própria vontade do contratante.
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12: Uma boa noite.
11: E até amanhã.
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19: Eu sou Paula Groba.
20: E eu sou Humberto Pinheiro.
19: E estes são os destaques de hoje do Jornal do Senado, que começa agora.
20: Senado aprova projeto que amplia apoio a vítimas de trabalho escravo.
19: Avança projeto que permite internação de adolescentes por até 10 anos.
20: Presidente do BRB presta esclarecimentos no Senado sobre acordo com Banco Master.
19: Boa noite.
20: Boa noite.
19: Senadores da Comissão de Assuntos Econômicos ouviram hoje o presidente do Banco de Brasília, BRB, Nelson Antônio de Souza, e pediram esclarecimentos sobre a negociação com o Banco Master, fechada sem que o balanço de 2025 da instituição adquirida tivesse sido apresentado.
20: Aos senadores, Nelson de Souza defendeu que o BRB tem condições de recuperação. A repórter Marcela Cunha tem mais detalhes.
21: O presidente do BRB, Nelson Antônio de Souza, disse a Comissão de Assuntos Econômicos que o banco precisa de um aporte de 8 bilhões e 800 milhões de reais para enfrentar os efeitos das operações com o Banco Master. O plano prevê um empréstimo do Fundo Garantidor de Créditos ao governo do Distrito Federal e securitização de dívida do GDF. Mas o presidente da CAI, Renan Calheiros, do MDB de Alagoas, questionou a homologação do acordo pelo Supremo Tribunal Federal antes da divulgação do balanço de 2025 do banco.
22: Eu não entendo como é que o Supremo aprova um plano sem que o BRB publique o balanço de 2025. Como se faz um plano? Um plano nas nuvens.
21: Nelson afirmou que não havia decisão judicial impedindo a publicação do balanço, mas explicou que as demonstrações financeiras precisaram ser revisadas a cada novo achado da auditoria independente. Ele disse que o BRB adotou medidas de governança e troca de dirigentes e defendeu que o banco tem condições de recuperação. O senador Isalci Lucas, do PL do Distrito Federal, questionou o risco transferido aos cidadãos do DF, considerando que o GDF é o garantidor da operação.
22: A garantia desse 16% compromete, né, a saúde, a educação, a segurança, porque o Fundo de Participação de Estado e de Município é para isso.
21: As críticas foram reforçadas pela senadora Leila Barros, do PDT do Distrito Federal, que destacou que a conta para salvar o banco representaria mais de R$ 2.200 por habitante do DF.
19: A sanção da lei que aumenta as punições para o exercício ilegal da medicina veterinária teve repercussão no Senado.
20: A nova legislação passa a tratar a prática como crime previsto no Código Penal e tem como objetivo ampliar a proteção dos animais, preservar a saúde pública e fortalecer a segurança sanitária do país. Repórter Henrique Nascimento.
23: Quem atuar como médico veterinário sem autorização legal poderá ser punido com detenção de 6 meses a 2 anos. A medida está prevista na nova lei que passa a incluir a medicina veterinária entre as profissões protegidas pelo Código Penal contra o exercício ilegal. Ao comentar a sanção da norma, o senador Sérgio Moro, do PL do Paraná, relator da proposta no Senado, disse que a medida vai ajudar no combate à atuação de pessoas sem qualificação profissional.
24: Muitas vezes acabam exercitando legalmente sua profissão, até realizando às vezes cirurgias médicas veterinárias com resultados desastrosos. E eu creio que é uma avanço importante, tanto para proteger a profissão, como igualmente para proteger, né, os animais, e a gente tem esse grande apreço.
23: O senador Esperidião Amin, do Progressistas de Santa Catarina, destacou a contribuição dos veterinários para que o Brasil avançasse no combate à febre aftosa.
25: E eu celebro a importância do veterinário por registrar o seguinte: o meu estado, quando eu estava no governo, em 99 e 2000, conseguiu, graças aos veterinários catarinenses e brasileiros, a condição de primeira unidade política da América Latina livre de aftosa sem vacinação.
23: Antes da mudança, o exercício ilegal da medicina veterinária era tratado apenas como contravenção penal. Agora, a atividade passa a receber o mesmo tratamento previsto para médicos, dentistas e farmacêuticos.
19: O furto ou o roubo de combustíveis poderão receber punições mais severas.
20: A Comissão de Infraestrutura do Senado aprovou um projeto que cria uma modalidade específica para esses crimes, com penas que podem chegar a 10 anos de reclusão. Repórter Márcio Maturana.
26: Furto ou roubo de petróleo, gás natural e outros combustíveis podem ter pena de 4 a 10 anos de reclusão, segundo um projeto aprovado pela Comissão de Infraestrutura. O texto já aprovado pela Câmara, segue para a Comissão de Segurança Pública com parecer favorável de Jaime Bagatoli, do PL de Rondônia.
0: Tem que ter punições mais severas para esses tipos de furto, para esses tipos de roubo, para esse tipo de danos que essas pessoas estão causando, prejuízo econômico e prejuízo ambiental.
26: O projeto prevê que a pena vai ser aumentada em 1/3 se o crime for praticado por 2 ou mais pessoas, por ex-empregado e quando houver destruição de algum obstáculo. E em 2/3 quando o crime causar paralisação das atividades, incêndio, poluição, lesão corporal grave ou morte.
19: E hoje a legislação brasileira limita a 3 anos o tempo de internação de adolescentes em conflito com a lei, mas esse prazo pode aumentar.
20: A Comissão de Segurança Pública aprovou um projeto que prevê até 10 anos de internação para jovens envolvidos em crimes violentos. Os detalhes na reportagem de Bruno Lourenço.
3: O projeto de lei aumenta de 3 para até 5 anos o tempo máximo de internação de adolescentes infratores. Já para as infrações praticadas com violência, grave ameaça ou equiparadas a crime hediondo, o período de restrição de liberdade pode chegar a 10 anos. O texto aproveitou a iniciativa já aprovada no ano passado do senador Fabiano Contarato, do PT do Espírito Santo. Ele espera que, com a pressão do Senado, essas matérias enfim sejam votadas na Câmara dos Deputados.
4: Eu não acho razoável você explicar para uma mãe que teve a filha vítima de estupro, para um rapaz de 17 anos que após estuprar, matou e ocultou o cadáver, ele vai ficar internado até 3 anos. Não quer dizer nem que ele vai pegar 3 anos.
3: A proposta prevê a audiência de custódia no prazo de 24 horas, também altera atenuantes por idade que diminuem o tempo de prescrição da pena e especifica que o adolescente que atingir a maioridade durante o cumprimento de medida socioeducativa deverá ser transferido para unidade específica e separada dos demais adolescentes e distinta de estabelecimentos prisionais destinados a adultos.
19: O senador Humberto Costa, do PT de Pernambuco, defendeu a decisão do Ministério da Saúde de suspender preventivamente a aplicação da vacina contra a dengue produzida pelo Instituto Butantan após o registro de 2 mortes sob investigação. Médico, ele ressaltou que ainda não há evidências de relação entre os casos e o imunizante.
20: Segundo o senador, a suspensão temporária demonstra cautela das autoridades sanitárias e não representa uma condenação da vacina. Humberto Costa destacou que a vacina passou por todas as etapas de testes clínicos, foi aprovada pela Anvisa e já foi aplicada em mais de 500 mil pessoas.
5: Os estudos demonstraram eficácia geral de 65% contra a doença e eficácia superior a 80% contra os casos mais graves. Esses números são extremamente relevantes diante de uma enfermidade que há décadas desafia a saúde pública brasileira.
19: E o plenário do Senado aprovou uma proposta que estabelece medidas para proteger e acolher trabalhadores resgatados de condições análogas à escravidão.
20: O projeto também altera diversas leis para incluir disposições sobre o combate ao trabalho escravo, a priorização de benefícios sociais para as vítimas e a facilitação do acesso à justiça. Repórter Douglas Castilho.
6: Uma das novidades é a preferência da população vitimada para receber o Bolsa Família. Outra inovação é que, para a fiscalização, será possível entrar no domicílio em que ocorre a possível violação sem mandado judicial, necessitando para isso apenas de autorização do empregador ou do empregado residente no local. O relator do projeto, senador Paulo Paim, do PT do Rio Grande do Sul, explicou a iniciativa.
7: Prevê proteção efetiva aos trabalhadores e trabalhadoras domésticos resgatados da condição análoga à de escravo, para garantir, por exemplo, a fiscalização do trabalho e a autuação imediata.
6: O texto ainda prevê a concessão de 6 parcelas do seguro-desemprego à pessoa resgatada e o direito ao abrigamento emergencial, bem como a alteração do Código Penal para incluir pessoas em relação de trabalho doméstico como vítimas de lesão corporal no contexto de violência doméstica. O texto vai à sanção presidencial.
20: Edição de Paula Groba e trabalhos técnicos de João Lira. O Jornal do Senado fica por aqui. Acompanhe agora as notícias da Câmara dos Deputados. Boa noite.
19: Boa noite e até amanhã.
1: 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Câmara aprova inserção de doenças crônicas na carteira de identidade.
2: Comissão proíbe a inclusão de ração como supérfluo para fins fiscais.
1: Exigências de infraestrutura para escolas públicas já estão em vigência.
8: Boa noite. Já virou lei a proposta aprovada pela Câmara com exigências de infraestrutura para escolas públicas. Saiba mais na reportagem de José Carlos Oliveira.
9: As comissões da Câmara dos Deputados aprovaram um projeto de lei do Senado com requisitos mínimos obrigatórios para a infraestrutura de escolas da rede pública da educação básica. Entre as exigências estão biblioteca, cozinha, refeitório, banheiro e quadra poliesportiva coberta. As instalações devem ter acessibilidade garantida para pessoas com deficiência. Além disso, as escolas deverão apresentar número adequado de alunos por turma, manejo de resíduos, abastecimento de água tratada e esgotamento sanitário, como destaca a deputada Socorro Neri, do PP do Acre, relatora do texto na Comissão de Educação.
13: Trata de detalhar condições mínimas de infraestrutura para as escolas públicas de educação básica, que deveriam estar universalizadas em todas as unidades escolares, o que, lamentavelmente, ainda não é realidade. De fato, de acordo com o Censo Escolar de 2023, nas escolas municipais de educação infantil, por exemplo, apenas 46,6% contavam com banheiros adequados e 61,7% contavam com recursos de acessibilidade para pessoas com deficiência.
9: Para a deputada, a falta de padrões mínimos é uma realidade inadmissível nas escolas. Socorro Neri citou outros dados do Censo Escolar de 2023, agora relativos à internet e aos laboratórios de ciências.
13: Entre as escolas públicas de ensino fundamental, apenas 69,2% dos estabelecimentos municipais dispunham de internet banda larga. Entre as escolas públicas estaduais de ensino médio, observou-se que nas regiões norte e sul, menos de 80% das unidades escolares contavam com internet banda larga. Entre as escolas públicas estaduais e municipais de ensino fundamental, apenas 10% dispunham de laboratório de ciências. Essa instalação estava disponível apenas em 43,5% das escolas públicas estaduais de ensino médio.
9: O texto inclui as novas exigências de infraestrutura escolar na LDB, a Lei de Diretrizes e Bases da Educação Nacional. A proposta também foi aprovada na Comissão de Constituição e Justiça, onde a deputada Laura Carneiro, do PSD do Rio de Janeiro, ressaltou a busca por um padrão de qualidade na oferta de ensino público no país. Da Rádio Câmara de Brasília, José Carlos Oliveira.
1: Educação. Marcon, do PT do Rio Grande do Sul, destaca o programa Pé de Meia como uma importante política de incentivo à permanência de estudantes de baixa renda no ensino médio. Ele explica que a iniciativa oferece apoio financeiro aos jovens e contribui para reduzir a evasão escolar.
8: Marcon também ressalta as ações do governo federal voltadas ao setor produtivo, como a renegociação de dívidas rurais e a ampliação dos recursos do Plano Safra. Para o deputado, essas medidas fortalecem a atividade agropecuária e estimulam a economia.
1: Paulão, do PT de Alagoas, celebra o lançamento do programa MEC Idiomas, que oferece gratuitamente cursos de inglês e espanhol por meio de plataforma digital. Segundo o deputado, a medida cria novas oportunidades para estudantes e trabalhadores.
8: Paulão também menciona ações voltadas aos entregadores por aplicativo, como a implantação de pontos de apoio com estrutura básica para descanso. Ele defende ainda o avanço da regulamentação do setor com análise de propostas que ampliam os seus direitos.
1: Raimundo Santos, do PSD do Pará, celebra o Dia Nacional da Música Gospel. Ele ressalta a presença do gênero em diferentes espaços da sociedade, enfatizando sua relevância cultural e religiosa na transmissão de mensagens de fé, esperança e solidariedade.
15: Eleições.
8: Daiane Bittencourt, do União do Ceará, contesta a decisão do TSE que determinou a recontagem de votos para deputado federal nas eleições de 2022, podendo atingir seu mandato. Ela defende que a punição por suposto uso indevido de recursos eleitorais abranja apenas o candidato acusado.
1: Daiane Bittencourt sustenta que o julgamento teve falhas, como a inexistência de ampla defesa e do contraditório. Ela informa que aguarda a análise de pedido cautelar apresentado por seus advogados, enquanto reafirma a disposição de manter a atuação parlamentar.
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11: Comissões.
2: Comissão aprova projeto que proíbe a inclusão de ração animal como bem supérfluo para a cobrança de ICMS. Vamos ouvir mais informações sobre o tema com Luiz Cláudio Canuto.
12: Projeto aprovado pela Comissão de Meio Ambiente da Câmara dos Deputados proíbe que rações para animais de estimação sejam tratadas como supérfluos, algo que, para fins de incidência do ICMS, pode aumentar a tributação. O ICMS é um imposto estadual. O relator da proposta, deputado Célio Studart, do PSD do Ceará, argumenta que ração para animais de estimação deve ser considerada um item essencial para ter uma tributação mais justa e alinhada com o conceito de bem indispensável.
14: Ração é algo caro, é um item caro e não é supérfluo, é um item vital para a vida de animais, especialmente daqueles que cuidam de 10, 20, 30, 40 animais. Então, o que esse projeto fez é reduzir o ICMS, ou seja, menos imposto, incidindo nessas rações para que possa baratear os custos e a gente tenha aí, obviamente, mais avanços dentro da pauta animal e, obviamente, mais respeito, zelo e menos animais com fome, porque isso pesa caro no bolso daqueles que protegem os animais.
12: O projeto segue agora para análise nas comissões de Finanças e Tributação e de Constituição e Justiça. Para virar lei, precisa ser aprovado pela Câmara e pelo Senado. Da Rádio Câmara de Brasília, Luiz Cláudio Canuto.
11: Meio Ambiente.
1: Delegado Matheus Laiola, do União do Paraná, denuncia representantes políticos de Paranaguá que defenderam as rinhas de galo. O parlamentar lembra que a legislação e a jurisprudência dos tribunais brasileiros já classificam essa prática como crime ambiental.
2: Delegado Matheus Laiola informa que o partido instaurou um processo administrativo para expulsar os responsáveis. Segundo o deputado, a defesa das rinhas é incompatível com os princípios do partido e com a proteção ao bem-estar animal.
11: Agricultura.
1: Lucas Edecker, do PSD, comemora o avanço da proposta que trata da securitização das dívidas dos produtores rurais atingidos por estiagens e enchentes no Rio Grande do Sul. Para ele, a medida garante a recuperação da produção e preserva a atividade econômica no campo.
2: Lucas Edecker também frisa que a matéria foi aprovada pela Câmara há quase um ano e ainda aguarda a análise do Senado. Ele acredita que a lentidão do processo legislativo agravou a situação dos produtores, que, segundo ele, seguem com dificuldade para retomar suas atividades.
1: Daniel Trisesiak, do PSDB, cobra uma solução definitiva para os produtores rurais afetados por eventos climáticos no Rio Grande do Sul e defende a securitização das dívidas do setor. Ele afirma que tudo isso é necessário para que os agricultores continuem produzindo.
2: Daniel Trisesiak diz que o governo demora a adotar medidas de apoio ao campo, acrescentando que os produtores buscam instrumentos para a recuperação da sua atividade. Ele ressalta ainda a relevância do agronegócio para a geração de emprego, renda e riqueza no estado gaúcho.
1: Sérgio Turra, do PP do Rio Grande do Sul, cobra a aprovação da matéria que trata da securitização das dívidas dos produtores rurais. Na visão do deputado, a medida é essencial para garantir a continuação da atividade agropecuária após sucessivos eventos climáticos.
2: Sérgio Turra também destaca a importância do agronegócio para a economia nacional. O parlamentar afirma que auxiliar os produtores rurais significa preservar empregos, fortalecer a produção de alimentos e estimular o desenvolvimento do país.
11: Economia.
1: Coronel Assis, do PL de Mato Grosso, aponta risco de desequilíbrio nas contas públicas do país. O deputado critica a política econômica do governo federal e atribui o problema ao aumento dos gastos, ao crescimento da dívida pública e à perda de confiança de investidores.
16: Coronel Assis afirma que os juros elevados sufocam a economia, dificultando o crédito para famílias e empresas. Ele alerta que a trajetória das despesas pode levar a um colapso orçamentário a partir de 2027, caso não haja controle fiscal.
1: Luiz Lima, do Novo do Rio de Janeiro, aponta risco de agravamento das contas públicas diante de gastos acima da arrecadação, inflação alta e juros elevados. O parlamentar afirma que a situação compromete a capacidade do governo de controlar a dívida pública.
16: Luiz Lima cita editorial da mídia que alerta para os perigos do crescimento dos gastos públicos e menciona também levantamento recente sobre medidas que reduzem receitas. Ele assinala que decisões eleitoreiras podem transferir para a população o custo do desequilíbrio orçamentário.
1: Márcio Gerri, do PCdoB do Maranhão, cita pesquisas recentes que indicam o fortalecimento político do governo e o enfraquecimento de parte da oposição. O deputado acredita que esses dados são reflexos da participação de lideranças da direita em denúncias sobre o Banco Master.
16: Benedita da Silva, do PT do Rio de Janeiro, apresentou o projeto que estabelece o PIX como infraestrutura estratégica nacional. A deputada salienta que o sistema de pagamentos instantâneos é uma tecnologia brasileira que ampliou o acesso da população a serviços financeiros.
1: De acordo com Benedita da Silva, a proposta busca garantir a gratuidade do sistema, proteger os dados dos usuários e impedir que o PIX seja utilizado em negociações internacionais. Para ela, cabe ao Congresso proteger políticas públicas que fortaleçam a autonomia econômica do país.
16: Helder Salomão, do PT do Espírito Santo, questiona a atuação de parlamentares que viajaram aos Estados Unidos para tratar de temas ligados à economia brasileira. Ele acredita que a articulação ameaça a soberania nacional por envolver debates sobre o PIX e minerais estratégicos.
1: Helder Salomão exalta o PIX como um patrimônio criado por técnicos do Banco Central com impacto direto no desenvolvimento do país. Ele também associa as novas tarifas dos Estados Unidos contra produtos brasileiros às articulações entre deputados da oposição e autoridades norte-americanas.
17: Turismo.
16: Rocha, do MDB do Maranhão, celebra o reconhecimento internacional da Praia de Atins, nos Lençóis Maranhenses, eleita a melhor praia do Brasil e a sétima melhor do mundo, no ranking Best Beaches in the World 2025.
1: Na visão de Hildo Rocha, o reconhecimento consolida o potencial turístico do estado, que reúne outras atrações naturais, como o Rio Preguiças e o Delta das Américas. Ele aproveita para convidar a população a visitar o Maranhão durante o período dos festejos juninos.
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17: Saúde.
16: A Câmara finaliza a votação de projeto que inclui doenças crônicas na nova carteira de identidade. Vamos saber mais na reportagem de Júlia Lopes.
22: Hipertensão, diabetes, asma e obesidade estão entre as doenças crônicas que mais afetam os brasileiros. Atualmente, 52% da população com 18 anos ou mais já recebeu o diagnóstico de pelo menos uma doença crônica. Diante desse cenário, a Comissão de Constituição e Justiça da Câmara dos Deputados aprovou um projeto de lei que permite incluir, de forma voluntária, informações sobre doenças crônicas na Identificação Civil Nacional, a ICN. A proposta é garantir cuidados especiais no atendimento a essas pessoas. Pelo texto, a inclusão da informação só será feita a pedido do próprio cidadão ou de seu representante legal. Além disso, será necessária a comprovação junto ao órgão estadual competente por meio de um relatório médico com a Classificação Internacional de Doenças, a CID. Para o relator da proposta, deputado Patrus Ananias, do PT de Minas Gerais, o projeto garante que ninguém será obrigado a expor sua condição de saúde, evitando constrangimentos ou qualquer tipo de discriminação. No Brasil e no mundo, as doenças crônicas são consideradas um dos maiores desafios de saúde pública. pública. Elas estão associadas a mortes prematuras, perda de qualidade de vida e também a altos custos para a sociedade e para os sistemas de saúde. Segundo o relator da proposta na Comissão de Saúde, deputado Dr. Francisco, do PT do Piauí, em situações de emergência, a informação sobre uma doença crônica pode fazer toda a diferença no atendimento.
0: E uma vez identificado no seu documento de identificação civil nacional, possibilita, em alguma situação de urgência e emergência, essa pessoa ser percebida a sua situação e isso facilitar os órgãos de saúde, o local onde possa acontecer algum infortúnio e essa pessoa ter as condições de ser acolhida, ser atendida e direcionada para um atendimento mais rápido.
22: Entre 2010 e 2023, o número global de anos de vida saudável perdidos por incapacidade ou morte causada por doenças crônicas não transmissíveis aumentou de 1 bilhão e 450 milhões para 1 bilhão e 800 milhões. As principais responsáveis por esse crescimento foram a cardiopatia isquêmica, o acidente vascular cerebral, o AVC e o diabetes. Já os transtornos depressivos, de ansiedade e o diabetes apresentaram o crescimento mais acelerado no período. O projeto que permite a inclusão voluntária de doenças crônicas na nova carteira de identidade segue agora para análise no Senado. Da Rádio Câmara de Brasília, Júlia Lopes.
3: Direitos Humanos.
1: Vavá do Avante de Minas Gerais relata a realidade de abandono enfrentada pela comunidade autista em regiões vulneráveis do país. O parlamentar denuncia as barreiras burocráticas impostas pelo INSS, que exige laudos médicos especializados para a concessão do BPC.
16: De acordo com Vavá, a demora nas respostas administrativas gera uma crueldade institucional que sobrecarrega as mães solo. O deputado sugere a criação de centros regionalizados de diagnóstico e tratamento e a implementação de uma política nacional de neurodivergência.
4: Segurança Pública.
1: Tony de Paula presta homenagem aos policiais militares mortos em confrontos nas comunidades do Rio de Janeiro. Na visão do deputado, as atuais ações de combate ao crime organizado são ineficientes e desgastantes para as forças policiais.
16: O Tony de Paula cobra a formulação de políticas baseadas em inteligência e planejamento estratégico. Ele argumenta que o parlamento e as demais autoridades precisam atuar de forma coordenada para proteger a vida dos agentes que estão na linha de frente do combate ao crime.
1: Delegado Paulo Bilinski, do PL de São Paulo, defende o endurecimento das medidas de combate ao crime organizado. Além disso, o deputado apoia a classificação de facções criminosas brasileiras como organizações terroristas.
16: Delegado Paulo Bilinski pede que a segurança pública seja tratada como prioridade e cobra ações mais efetivas no enfrentamento à criminalidade. Ele afirma que é necessário ampliar os mecanismos de combate às facções para garantir mais proteção ao povo brasileiro.
4: Justiça.
1: Tadeu Venere, do PT do Paraná, critica o contexto em que a proposta de redução da maioridade penal volta à pauta da Comissão de Constituição e Justiça. Para ele, o debate está sendo impulsionado para desviar a atenção de outros temas em evidência no cenário nacional.
16: Tadeu Venere também questiona a condução do debate público sobre o assunto e afirma que a discussão tem sido utilizada com objetivos políticos. Segundo o deputado, é necessário analisar com cautela as motivações que cercam a retomada da discussão dessa pauta.
1: Dandara, do PT de Minas Gerais, repudia a proposta que reduz a maioridade penal no Brasil. A deputada argumenta que o sistema prisional brasileiro possui altos índices de reincidência e funciona como um espaço de fortalecimento de facções criminosas.
16: Para Dandara, o avanço do país depende da ampliação de oportunidades para a juventude e do fortalecimento de legislações protetivas, como a criminalização da misoginia. Ela afirma que o ódio e o preconceito direcionados contra as mulheres são a raiz do feminicídio.
1: Júlio César Ribeiro, do Republicanos do Distrito Federal, defende o equilíbrio nos debates sobre a violência de gênero. O parlamentar reitera seu compromisso com a proteção das mulheres, mas levanta preocupação com a criação de tipos penais de interpretação subjetiva.
16: Júlio César Ribeiro alerta que conceitos amplos de identidade de gênero trazem insegurança jurídica e colocam em risco garantias constitucionais, como as liberdades de expressão e religiosa. No entendimento dele, divergências filosóficas, biológicas ou religiosas não podem ser criminalizadas.
1: Termina agora o Jornal Câmara dos Deputados, produzido pela Rádio Câmara, com trabalhos técnicos de Everson Orani e apresentação de Márcio Aquilissardi e José Carlos Andrade. Uma ótima noite para você.
16: Boa noite, a Voz do Brasil volta amanhã.
1: 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Boa noite.
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0: 8 horas.
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0: cantora e compositora Eva está lançando o primeiro álbum da carreira, Ritual, é o nome do disco. Eva vai participar do programa. Eu vou pedir para ela desvendar a alma de canções que falam de desejo, de libido, de ressentimento, mas também de medo, abandono e solidão. E a moça já está a postos para começar essa prosa. Oi, Eva, muito bem-vinda pela primeira vez aqui ao programa Aplausos. Que alegria te receber.
1: Ai, muito obrigada, Carmen. Muito obrigada, pessoal. Estou muito feliz também.
0: Que bom. E a gente está conversando num momento tão bacana, né, Eva? Que é um momento de lançamento de disco. Mais que especial, né, Eva?
1: Com certeza. É um parto mesmo. Quando falavam, eu não acreditava. Mas é essa sensação, assim. Então, é um momento muito especial. E ouso dizer que o mais especial de toda a minha vida até agora. Então, eu tô muito feliz.
0: É, o nome do disco é Ritual. Esse é um ponto de virada na sua carreira? Eu digo porque você era bailarina, né, Eva?
1: Sim, sim.
0: Me explica como é que foi esse processo de bailarina para cantora e compositora.
1: Bom, então a dança sempre foi muito presente na minha vida. Na verdade, foi uma das primeiras linguagens que eu, de fato, me aprofundei desde criança. E na impossibilidade de dançar, o canto veio, né? Então, muito antes de eu ser diagnosticada com fibromialgia, eu já tinha interrompido as minhas atividades com a dança. E anos depois, o canto veio como essa continuação do movimento, porque cantar para mim é um gesto muito corporal. Então, eu comecei a estudar canto, comecei a estudar voz e tem algumas experiências também relacionadas, né? Uma das mais marcantes foi cantar em vagões do metrô aqui em São Paulo. Mas mesmo nessa época, né, que eu era ouvida ali por centenas de pessoas diariamente, sempre existiu uma vontade muito forte de ser ouvida genuinamente. Então, eu comecei a me organizar para estar num outro lugar de carreira, né? E aí veio pandemia, e aí que de fato eu comecei a compor, porque até então eu só me entendia como intérprete, não compositora. Então, comecei a compor, e depois da primeira composição foi abrir uma cachoeira, assim. E aí veio essa ideia de compilar, né, tudo num trabalho. E exige muita coisa, né? Além das próprias composições em si, exige dinheiro, organização, entendimento desse mercado, dessa engenharia que é fazer um disco. Então foi, de fato, um ponto de virada, assim. E acho que o marco mais importante até agora, com certeza.
0: Que bacana, lindo isso. A gente vai conversar muito ainda. Eu te convido, Eva, a fazer a companhia pra gente até o fim do programa. Mas vamos dar uma paradinha na conversa para começar a audição do álbum Ritual, seguindo com a música que deu nome ao disco.

0: Essa foi a cantora e compositora Eva, dela Ritual, música que deu título ao disco de estreia da moça. E a conversa é com ela. Ô Eva, pesquisando sobre os bastidores dessa música Ritual, né? Eu fiquei sabendo que você participou de um processo de estudos de composição e você foi instigada, né, pelo pessoal a refletir e a escrever sobre um tema que eu achei divertido e intenso ao mesmo tempo. O mote era justamente esse, né? Um dia você vai ter que cuspir todos os sapos que você engoliu. Necessário, né, Eva?
1: Nossa, demais. E eu fiz essa canção, é isso, saindo de uma oficina de composição online. Estava fazendo ali na pandemia por hobby. Não tinha pretensão de fato, criar um insumo de composições. Tal. Eu queria estudar um pouco, né, assim, já era intérprete e queria apenas aprofundar alguns conhecimentos. E aí, a gente, no primeiro encontro, saiu com esse disparador, né? Um dia você vai ter que cuspir todos os sapos que engoliu. E aquilo para mim reverberou muito, porque além de todo esse contexto pandêmico barra fibromialgia, eu estava passando por um processo muito doloroso de separação de um relacionamento amoroso. Então, aquilo mexeu comigo, assim, esse gatilho, essa frase. E aí o refrão surgiu quase que instantaneamente. Foi a primeira coisa que surgiu, foi o refrão, e todo o resto da canção, ele é praticamente um copia e cola do meu diário da época. Inclusive eu tenho essas anotações até hoje, né? Então, a frase, né? Hoje eu fiz um ritual, tá no meu diário, contando que de fato eu fiz um ritual, fiz vários rituais para conseguir elaborar a dor. Rituais simbólicos, eu acho que o corpo ele tem essa magia, né? É criar, formas de sobreviver. Então, é uma música que eu descrevo basicamente todos os ebós, todas as coisas que intuitivamente eu fui criando para elaborar. Então, tem ali escrever cartas onde eu não enviei para quem eu queria enviar, né, dizendo coisas que eu não pude dizer. Foi um processo ritualístico de fato.
0: Muito bem, eu estou conversando com a cantora e compositora Eva, que está lançando o álbum Ritual. Ô Eva, me fala desse álbum Ritual, quais são as questões que você tratou nas letras? Deu para perceber logo de cara, né, que a questão do feminino está muito presente, eu queria ouvir de você.
1: Então, Ritual, ele é um compilado de várias urgências que estavam rolando aqui dentro, né? Então, eu honestamente não fiz pensando numa narrativa muito específica. Eu apenas fui compondo, entendendo qual que era o ponto em comum delas. E aí eu percebi que o disco, de fato, ele começa, né, com essas temáticas mais voltadas para o amor romântico, que é também o ponto onde eu muito me inseria naquele momento. E ao longo do disco, as canções vão se desenrolando para um lugar muito mais interno, né? Então, o amor romântico, ele é tirado um pouco desse altar também, que eu acho que toda mulher já teve isso, né? Essa coisa do amor romântico ser uma centralidade na vida, nos diálogos, né? Então, eu sinto que isso foi acompanhando também o meu momento de vida, assim, onde o amor foi, de fato, sendo retirado desse altar e dando espaço para outras questões, né? Então, é um disco que perpassa mesmo. A primeira metade, a gente tem alguns sentimentos ali relacionados, né? Tem o ressentimento, tem o desejo, tem a libido. E do meio pro fim a gente tem mais essa coisa do corpo mesmo, que coincide também muito com a chegada do meu diagnóstico de fibromialgia, onde tem esse ponto de virada e onde várias questões só puderam ser elaboradas só, por assim dizer. Então eu sinto que do meio, da metade pro final do disco tem essa coisa mais da solitude, né? Do sentimento mais cru mesmo, do medo, do abandono, da solidão. Então é um disco que ele passa por esse ritual.

0: E Ritual é essa faixa tema aí, né, que dá nome ao disco. Foi a primeira composição que eu escrevi na vida.
1: Essa é a cantora e compositora Eva. A gente ainda vai destrinchar alguns desses assuntos ao longo da entrevista, mas agora eu convido você, ouvinte do Aplauso, a mais uma parada para ouvir música. Eu tenho a faixa Festejo para mostrar. Depois da música, segue a prosa com Eva.

0: Essa foi Festejo, composição de Eva. E essa cantora e compositora, dona do álbum Ritual, está participando do programa Aplauso de hoje. Eva, nessa faixa Festejo, que a gente acabou de ouvir, né? Tem um trecho da letra que diz: minha nudez é oração, revela o outro mais que a mim. Corpos continuam polêmicos nessa altura do campeonato, né, Eva?
1: Sim, super. E eu cresci com a imagem da minha mãe andando sempre nua pela casa. Então essa questão com a nudez em si sempre foi muito comum. E à medida, né, que o tempo foi passando, eu fui crescendo, eu fui percebendo que essa liberdade que eu tinha em casa com o meu corpo, esse contato, ele não era muito bem-vindo no mundo lá fora, né? Era um corpo que também estava sendo estigmatizado, sexualizado na rua. E eu acho que o Festejo traz essa coisa, né, do que a nudez revela mais o outro do que a mim mesma. Uhum. Então, toda vez que eu me confrontava com isso, acho que dizia muito mais sobre a outra pessoa, né, o julgamento, quero dizer, do que o meu próprio corpo. E eu acho que tem essa mistura do profano também com o sagrado. Esse corpo que não é só uma coisa ou outra, né, esse corpo que flutua, que tá em festejo, que tá celebrando aquilo que foi, que tá celebrando a dor, que tá celebrando a história. Eu acho que fala sobre corpo e memória. Isso foi a segunda canção que eu fiz quase na mesma noite que Ritual. Então, acho que elas fazem parte de um mesmo espectro, mesmo que no disco elas estejam ali separadas.
0: Nasceram separadas, mas aqui no Aplauso eu juntei as duas. Ô Eva, a gente vai conversar mais sobre o álbum Ritual, mas já que você disse agora há pouco que tem fibromialgia, que é uma doença que teve repercussões, inclusive, na sua arte, né? Você trocou a dança pela composição e pela interpretação por causa da fibromialgia. Eu acho que o seu depoimento pode ajudar quem tem essa doença ou as pessoas que conhecem outros que têm fibromialgia. Então me diga, como que está sendo para você lidar com uma doença crônica que não tem cura, né, Eva?
1: Sim. É, de fato, é um processo de luto, né? Porque, embora eu já tivesse os sintomas há muitos anos, de maneira não diagnosticada, quando você tem o resultado, e é um resultado incurável, isso dá um outro senso de percepção mesmo, né? E tem muita gente que fala, ah, a dor não me define e tal. Mas eu acho que a dor me define, sim. E isso não precisa ser necessariamente encarado como um martírio, né? Uhum. Não gosto de romantizar a dor de maneira alguma, mas ela sim, de fato, está presente. É um casamento, né? É para sempre. Então, eu acho que ela reorganiza muitas coisas e ela também dita a maneira como a gente entende também o mundo, sabe? Como a gente percebe o mundo, a sensibilidade que a gente percebe as coisas. Não tem como desvincular quem eu sou do que eu sou com a fibromialgia também.
0: Pois é, e um dos desafios dessa doença é que ela é invisível, né, Eva? Você não tá ali com o braço quebrado ou com uma perna cortada, mas a dor tá ali presente. Porque é um desajuste da área do cérebro que processa a dor, não é isso, Eva?
1: Exatamente, né? Então ela é considerada uma deficiência invisível. E existe um estigma muito forte em cima das deficiências invisíveis, de fato, porque as pessoas não conseguem identificar. Então, aparentemente, você vê ali um corpo saudável, sadio, e as pessoas questionam muito, né? Ah, mas tá sentindo dor agora? Estão sempre tentando chegar num termômetro, mas com quanto você tá sentindo de dor, né? Assim, existe um entendimento também equivocado sobre a doença, então é importante também, eu acho que quanto mais a gente vê artistas mesmo com essa condição, colocando isso para jogo, mas a gente consegue também criar novas perspectivas, né, assim, sobre esses corpos, né, que são corpos que sentem dor, mas também são corpos que desejam, que realizam, que sonham, sabe? Então, eu acho bem importante.
0: Ô, Eva, lindo depoimento. Muito obrigada por compartilhar com a gente, viu? E para alegrar, vamos ouvir mais uma do álbum Ritual. Eu separei uma música chamada Amor Selvagem. Vai ouvindo. Música.

0: Acabamos de ouvir Amor Selvagem. Essa é mais uma composição de Eva, convidada de hoje aqui no Aplauso. Participação especial de Samuel Samuca. Essa é uma das faixas do álbum Ritual que nós estamos conhecendo hoje aqui no programa Aplauso. Ô Eva, como tá dando para perceber, você também fala sobre a libido feminina no álbum Ritual. E como você diz na letra da música Amor Selvagem, você não é de rodeios. Eu queria que você comentasse como que foram os bastidores da gravação dessa faixa Amor Selvagem e a participação especial do Samuel Samuca, que é o vocalista da banda Samuca e a Selva.
1: Muito lindo. Então, Amor Selvagem, eu fiz quase que numa brincadeira, assim. Eu acho que a música, ela traz essa coisa muito lúdica da sedução. E, para mim, sempre foi um prazer ocupar também esse lugar de um ponto de vista considerado masculino. Uhum. Então, eu sinto que a liberdade e a diversão na conquista sempre teve mais presente, né? Sempre foi mais permitida, quero dizer, uhum, aos homens. E sempre me vi muito frustrada também de me deparar, às vezes, em situações onde eu estava ali com uma iniciativa e isso acabava afastando homens. Então, acho que foi uma música para reafirmar isso também, do tipo, desculpa a minha abordagem, mas meu amor é assim, entendeu? Ele é selvagem, ele é direto e isso cabra a mulher. Então, tem esse jogo, né? E aí, foi uma música também inspirada em Flores Raras, que é, inclusive, do Samuca e a Selva, a banda que o Samuel é vocalista. E quando eu escrevi, eu não pensei em outra pessoa para dividir os vocais que não fosse o Padinho Samuca, que eu chamo ele de Padinho. Então, eu fiz, ele topou, eu fiquei feliz. E aí, a gente fez essa brincadeira gostosa.
0: E Amor Selvagem é o quê? É um carimbó?
1: É um carimbó. Ele é um carimbó mais pop, né? Ele não é um carimbó raiz. Uhum. Então, mas ele tem essa referência do carimbó.
0: A gente já ouviu essa referência do carimbó pop de Amor Selvagem, mas eu gostaria de ouvir de você sobre a sonoridade de outra faixa do álbum Ritual. O que é que você pensou para a sonoridade de Jeitinho, Eva? Quais foram as referências desse arranjo? Você pode contar pra gente ou não?
1: Claro. Jeitinho inicialmente foi pensada para ser uma coisa mais voltada pro samba, né? Os acordes dessa canção são bem bossa nova, mas eu queria fugir da bossa. Eu queria fugir da bossa, porque, enfim, eu sou fã, mas não queria trazer isso pro meu disco.
0: Entendo.
1: Né, sempre essa coisa é, né, assim, que, enfim, eu queria que tivesse essa malandragem. E aí, então, o Jeitinho foi muito inspirado em Jorge Ben, nas canções do Jorge Ben, João Donato, que também traz aí essa coisa, né? Meio safada também, com a harmonia. E aí, pra nossa surpresa, acabou virando uma coisa meio pagodeada, né? Quando eu fiz, eu não tinha essa intenção. Eu queria que ela fosse um pouco até mais séria quando eu compus. Assim, uma sedução mais séria, sabe? Só que é uma música muito divertida. Ela se tornou divertida, né? Inclusive, no meio dela tem uns offs que eu faço umas brincadeiras que, na verdade, não estavam previstos. Aquilo foi realmente espontâneo. E aí, eu acho que a música ganhou uma comicidade, de alguma maneira. E ela ficou isso, assim, também. É muito leve. E as pessoas gostam muito dessa faixa. É a minha faixa mais ouvida nesse momento, inclusive.
0: E vai ser ouvida aqui também. Com vocês, a malandragem e a comicidade de Jeitinho. Depois da música, eu retomo a prosa com a cantora e compositora Eva, que está lançando o álbum Ritual.

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0: Essa foi a cantora e compositora Eva. O nome da música é Jeitinho, mais uma das faixas do álbum Ritual. No próximo bloco, segue a conversa com a cantora e compositora Eva sobre os bastidores do trabalho de estreia dela.
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2: 8:31.
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0: Aplauso de volta, hoje recebendo a cantora e compositora Eva, dona do álbum Ritual. O nome dessa música aí é Boy. Ah, esses boys, né, Eva?
9: Teve vários, viu?
0: Eu tô falando...
9: Teve vários.
0: Imagina, eu tô falando isso porque tem uma faixa desse disco chamada Boy, em que você diz assim, ó... você diz que eu preciso desapegar, mas é fácil voltar à superfície. Detalhe, quando o mergulho foi raso, você acabou com cara, Eva.
9: Eu acabei, viu? Eu acabei. E isso daí, ó, se você estiver me ouvindo, viu, ele sabe quem é, tá? Ele sabe, porque essa música, ela é um copia e cola de uma conversa que eu tive com um ex-namorado também. Então, tem até essa coisa do não sou dente de leão que se joga ao vento, e ele falava isso, né? Que, ai, pra mim você é um dente de leão, e se eu tiver a sorte de você cair no meu terreno, tudo bem. E aí eu fiquei revoltadíssima com essa frase, falando, não sou dente de leão, né? Sou flor que se planta, que se rega. Então, é um trabalho muito autobiográfico mesmo, com citações diretas e explícitas, os envolvidos saberão. Mas, para mim não faria sentido também fazer um álbum se não fosse dessa maneira muito sincera, muito genuína e de um lugar muito cru também.
0: Quem tá aí curioso para ouvir o resultado dessa DR? Com direito a batida de funk, vamos ouvir.
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0: Acabamos de ouvir Eva, dela, Boy, retomando a conversa com a cantora e compositora Eva. Ô Eva, no meio de tantas músicas, você apresenta um poema chamado Azul. Recordações da infância, né, Eva?
1: Sim, o Azul, ele surgiu, foi um texto que eu escrevi assim, de cabo a rabo, de uma vez só, há mais de 10 anos atrás. Ele quase não entrou no disco, mas eu sentia que o disco, ele, no meio desse compilado todo, né, assim, sobre a minha narrativa, a criança precisava existir, porque eu sinto que é ela que realiza em mim as melhores coisas. Então, ele está ali como essas impressões muito pueris e genuínas do mundo. E eu acho que esse, pelo menos na minha criação, é onde está o meu sumo, sabe? O sumo da minha criatividade, que é esse olhar para o detalhe, esse olhar ingênuo, esse olhar que sonha, sabe? Inocente, de alguma maneira. Então, eu sinto que ele aparece ali no disco como esse momento de retorno a casa, retorno ao corpo, sabe?
0: Uhum. Essa é a cantora e compositora Eva, cuidando da sua criança interior. Vamos ouvir o poema Azul, que é uma das faixas do álbum Ritual, que nós estamos conhecendo hoje, aqui, no programa Aplausos.
2: Eu sempre tive vergonha da minha infantilidade. Eu sempre ria fora de hora, me atraía pelo feio. Eu gostava de olhar as pessoas no momento de distração, imaginar trilhas sonoras para cenas que eu via na rua. Eu ficava triste aos domingos. Tinha medo que meu pai morresse. Queria ser cheirosa igual a minha mãe. Eu fingia que era estrangeira no meu próprio país. Às vezes até inventava um sotaque novo. Tentava ouvir o português como se fosse uma língua incompreensível. Eu era louca para usar sutiã. Achava que alguém engravidava só de usar véu e grinalda. Com a ponta dos dedos, eu tirava todas as natas do meu copo de leite. Eu tinha medo de escrever a caneta. Eu tinha medo de mergulhar na piscina e nunca mais voltar. Mascava chiclete até ele endurecer. Depois eu enchia de açúcar até o sabor voltar. Eu tinha pavor do fim. Eu achava que morrer era dormir para sempre. Eu olhava o céu esperando que ele tivesse algo a me dizer. Eu inventava o amor a cada semana. Não sabia assoviar, nem piscar com um olho só. Eu saltava e batia asas esperando voar. Em dias de chuva, eu achava que o mundo acabaria. Eu achava que as pessoas de olhos azuis viam um mundo em azul. Eu achava que fazer amor era beijar pelado. Eu achava que o mundo era uma linha reta e a minha cidade o início da estrada. Eu não entendi o tempo. Me olhava no espelho procurando outra pessoa. Tentava ser mais rápida que a minha própria sombra. Eu imitava o som das risadas que eu ouvia. Brincava de sério, mas nunca vencia. Eu conversava com seres inanimados. Cozinhava flores, conchas e pedras. Numa brincadeira só, eu era João e Maria. A polícia e o ladrão. A mãe e a filha. Sem saber, eu era tudo o que eu queria ser.
0: Esse foi o poema Azul, escrito e declamado pela cantora e compositora Eva, que está lançando o álbum Ritual. Ô Eva, eu estou puxando a conversa para a questão da sonoridade em alguns momentos aqui no programa, porque o disco Ritual é bem variado nesse sentido. Então me diga, Eva, o que, que você e os produtores musicais pensaram para a faixa Emocionada? Você comenta e eu mostro a música para os ouvintes do Aplauso na sequência.
1: É Emocionada, o disco, ele tem três produtores musicais, que é Amanda Magalhães, Dudu Rezende e Marcos Maurício. Beijo pros três! Quando eu tava pensando nas divisões, quem ia produzir o quê, Emocionada era meio o underdog do disco. Ninguém queria pegar porque inicialmente ela era um blues, ela era meio que um lamento. E aí o Marcos ficou intrigado com essa canção e falou, eu quero produzir ela. Só que a gente tinha um desafio também, eu tinha na verdade, de fazer ela caber no disco. Porque, de alguma maneira, pra mim, ela não se relacionava com o que estava sendo construído até aqui. Uhum. Então, o fato é que ela vem como uma ruptura mesmo. A gente deixou a canção ser o que ela era pra ser, uhum. Sabe? A gente não se limitou à estética que já estava sendo construída. Ela vem como uma ruptura, até no sentido narrativo ali do disco, onde eu, de fato, começo a assumir coisas que eu quero do amor, as carências que eu tenho nesse aspecto. E eu acho que ela é uma canção muito especial, uma das minhas prediletas mesmo, assim. E ela tem essa sonoridade, né? Esse neo-soul.
0: Isso.
1: Senhor R&B, né? brasileiro, coisa meio Cassiano. Então, ela é muito especial. E o Marcos, um excelente produtor, não economizou em gente pra essa faixa, porque tem músico pra caramba, tem arranjo de cordas, tem sopros, né? Então, ele tem órgão. Ele foi meio assim, megalomaníaco com essa faixa, eu adoro ela.
0: Arranjo megalomaníaco é ótimo. Vamos ouvir. Emocionada é o nome da canção.

0: Essa foi a cantora e compositora Eva, dela Emocionada. Ô Eva, eu vou puxar para um assunto que você tocou lá no início da nossa conversa e eu quero mais detalhes. Você falou que em determinado momento da sua carreira você se apresentou no metrô de São Paulo. É isso mesmo, no metrô de São Paulo. Uma experiência muito intensa, muito enriquecedora para o artista, eu imagino. Eu quero saber das dores e delícias, Eva. Teve muito perrengue, algum momento emocionante que você se lembre? Eu quero ouvir um caos desse período, por favor.
1: Ah, teve muitos, né? Foram 3 anos trabalhando aí nos vagões de segunda a sexta, das 9 às 14, e foi uma experiência, assim, eu acho que foi uma experiência potente em muitos aspectos. Uhum. É uma experiência que me demandava muito mais corpo físico, energético também, porque é uma troca direta ali com o público que não está necessariamente preparado para te ouvir, não está aquecido para te ouvir. Então vinha muita história, assim, as pessoas acessavam de uma outra maneira o som, sabe? Acessavam através da imprevisibilidade, pessoas que estavam ali em diferentes estados emocionais e se sentiam muitas vezes tocadas. Já fui muitas vezes também, né, que passei por situações de perrengue, sim, porque é uma situação de vulnerabilidade, eu acho. Isso. Você tá ali diante de tanta gente, oferecendo algo tão também singelo que é a música, sabe? E o artista, eu acho que ele se coloca nesse lugar de vulnerabilidade. Então, teve muitos causos, brigas com vendedores ambulantes. Xingamentos também, porque vinha de tudo, muito amor, muita coisa intensa, assim, sabe? Uhum. Embora as pessoas digam que o metrô é uma escola pro palco, que não seja a rua, eu discordo, porque são palcos completamente diferentes. Então, é uma experiência que me blindou e me deixou, acho que, nesse sentido, mais preparada pros perrengues do palco.
0: Ah, entendi.
1: Então, me deixou mais, assim... eu não faço questão de tantas coisas, sabe? Porque inicialmente eu tive que lidar com tanta situação adversa que o básico bem feito pra mim é muito bom já. Mas são experiências completamente diferentes, assim, de corpo, de cena, de nervosismo pra entrar em cena nas duas circunstâncias. Então, foi muito, muito, muito importante mesmo. Eu guardo com muito carinho.
0: Bacana. E os causos da trajetória da cantora e compositora Eva. Ô Eva, vamos ouvir mais uma música do disco Ritual? É minha proposta agora. Caminhando aqui nas minhas anotações, eu queria te ouvir sobre a faixa Casulo Borboleta. Mas nesse caso, eu quero te ouvir sobre o tema mesmo.
1: Sim, o Casulo é uma música que eu fiz num momento de solidão mesmo. Ele é uma espécie de uma prece, um lembrete para aqueles momentos onde a esperança também e o sonho estão um pouquinho apagados, sabe? Então, o Casulo vem para reafirmar que o sonho, na verdade, ele está onde eu mais temo, né? Onde eu mais hesito. E que transpassar essa barreira do medo me leva, de fato, a ser quem eu sou. E não aquilo que eu poderia ser. Então, essa música, ela nasceu no Voz e Violão. E quando eu fui consultar ali a Amanda Magalhães, por exemplo, que a gente pode fazer? Ela ouviu e ela falou, pra mim essa música é isso, com voz e violão. E eu acho que no disco ela traz essa ruptura, ela vem quase pouco depois de ali de Emocionada, que é super, um arranjo super cheio, pra um silêncio quase que total. É muito especial.
0: Vamos a ela então, Casulo Borboleta.

0: Acabamos de ouvir Casulo Borboleta, composição de Eva, minha convidada de hoje aqui no programa Aplauso. Casulo Borboleta é uma das 9 faixas do álbum Ritual, disco de estreia da Eva, e a conversa é com ela. Ô Eva, e Tigresa, que faixa legal. Eu fiquei sabendo que você compôs essa música a partir de um sonho. Eu achei isso tão lúdico.
1: É muito divertido, embora o sonho não seja nada divertido. É minha faixa predileta do disco. Eu tenho um amor por essa faixa gigante, porque ela nasceu de fato de um sonho onde eu matava um homem. E depois disso eu corria pela cidade em forma de um quadrúpede selvagem. Então, foi um sonho muito forte para mim, muito gráfico, muito potente. E um amigo que falou, transforma em música. E eu, não, acho que vai ficar meio, sei lá, meio paia, né? Assim, acho que não vai ficar tão legal quanto o meu sonho. E eu sinto que a orquestração, o arranjo dessa faixa, traz justamente o sentimento do sonho, sabe? Que é um sonho de muito poder também. Então, eu acho que essa faixa diz muito sobre o sonho como uma possibilidade de emancipação, uma possibilidade de eu realizar aquilo que, num plano consciente, eu necessariamente não consigo, né? Então, ela é poderosa, minha faixa predileta.
0: E é com ela que eu encerro o programa, Eva. Mas me diga, como que você está pensando a trajetória do álbum Ritual? Está montando o show? Você me diz e eu mostro a música.
1: Sim, eu acho que a minha principal premissa com o disco é estar nos palcos.
0: Tá.
1: Tudo pelos palcos, tudo para estar com esse trabalho em contato com as pessoas, porque é ali que a gente se conecta, sabe? Foi muito linda a experiência de estúdio, eu amei, sinto muita saudade, mas eu tô muito ansiosa por essa experiência de cantar minhas canções para as pessoas. E pela primeira vez no palco, que é uma coisa que eu nunca vivi, nenhuma dessas canções eu apresentei publicamente. Então, esse é o próximo passo. Tem show sendo preparado. E em breve, novidades.
0: Que legal. Agora, tem uma questão, né? Em algumas faixas, como você diz, aquela que o Marcos encheu o negócio de um monte de instrumento e tal, você tem que adaptar isso para o palco. Eu imagino que você não vai conseguir reunir todos os instrumentistas, né?
1: Se Deus quiser, um dia sim. Mas, por enquanto, a ideia é adaptar. E eu acho que, para além de tudo que foi construído no disco, o carro-chefe é a canção, é a palavra, é a lírica. Então, a história sendo contada, independente de como. O disco tem arranjos que eu sou apaixonada, cada faixa tem um pedacinho do meu coração. Mas eu acredito também que a experiência do palco, ela é outra. E eu acho que o artista não precisa necessariamente ser cover de si mesmo, sabe? Do tipo, eu vou no show e procuro ouvir exatamente o que eu ouvi no disco. Não. Eu não tenho essa pretensão de trazer uma fidelidade, sabe, ao que foi gravado. Eu quero que a canção esteja à frente e seja executada da forma que for possível, dentro dos espaços que forem abertos. Então, eu tô ansiosíssima e pronta.
0: Enquanto esse show não chega aos palcos, todas as faixas do Ritual já estão disponíveis, né, Eva?
1: Todas. Sem exceção, que eu já lancei tudo de uma paulada, que é para não fazer suspense, que eu não faço. Que meu amor é selvagem, entendeu?
0: Ai, Eva, adorei você.
1: Eu também.
0: Ô, querida, nosso tempo de estúdio aqui acabou. Quero muito te agradecer por essa conversa gostosa e esse disco que, pelo amor de Deus, que bênção. Eu acho que os ouvintes do Aplauso também gostaram muito. Obrigada, viu, Eva?
1: Carmen, eu agradeço a escuta, o acolhimento, o carinho. E agradecer também toda a equipe aí que está por trás. Espero que Ritual se espalhe, continue se espalhando por aí.
0: Ah, legal. Valeu, Eva. Um abraço, viu, Bia?
1: Um abraço, querida.
0: Tchau.
1: Tchau.